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3: Corpo é encontrado em zona de mata em Cachoeirinha, na região metropolitana.

agora 8 horas em ponto, a temperatura em Porto Alegre 16 graus. Este é o Pampa Notícias e vamos atualizando as principais informações do momento. Um corpo foi encontrado na noite desta segunda-feira em uma zona de mata às margens da Estrada dos Capistranos, próximo à Vila Canarinho, em Cachoeirinha, na região metropolitana. O cadáver foi inicialmente visualizado por moradores que acionaram a Brigada Militar. Conforme a corporação, os restos mortais estavam sob o muro caído e já em avançado estado de decomposição. A vítima ainda não foi identificada e o caso será investigado pela Polícia Civil. A Defesa Civil do Rio Grande do Sul atualizou na noite desta segunda-feira o número de municípios que reportaram danos em decorrência das chuvas que atingem o estado desde a semana passada. De acordo com os dados do relatório mais recente, o número de cidades com algum tipo de transtorno chega a 64 e o número de ocorrências não foi atualizado. Durante o intervalo entre a divulgação dos dados, a região que mais registrou transtornos decorrentes dos eventos climáticos foi o norte do estado, com 11 cidades atingidas. O Tribunal Superior Eleitoral deve definir na noite desta terça-feira um dos temas centrais da eleição deste ano, como deve ser o uso das deepfakes pelas campanhas. Ministros do TSE indicam que, de forma reservada, que a tendência de que a Corte mantenha o veto ao uso dos vídeos gerados por inteligência artificial quando o conteúdo apresentar grau de realismo, seja criando pessoas reais, fictícias ou mortas. O governo do presidente Lula apresentou o projeto de lei orçamentária anual para 2027, o primeiro a ser executado no próximo mandato presidencial, com a previsão de um superávit primário de 18,6 bilhões de reais nas contas públicas, mesmo com

contabilizando todas as despesas que podem, legalmente, ficar de fora da meta fiscal. Se o resultado se tornar realidade, será o primeiro número positivo nas contas do governo federal em 5 anos. A Autoridade de Gestão de Desastres do Nepal informou nesta terça-feira que foi atualizado para 987 o balanço oficial de mortos após a avalanche devastadora que atingiu a fronteira com a China, o que eleva o número total de vítimas fatais nos dois países para 1.003. O número total de desaparecidos é de 4.462 pessoas. 3.916 em território nepalês e 546 no Tibete, segundo as autoridades dos dois países. 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
5: 8:06.
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Muito bem, muito bem, muito bem. 8 horas 11 minutos desta manhã, 8 e 11 aqui na Blau, tudo bem? Muito bom dia. Chegando com o programa Olho Vivo desta manhã. Hoje é dia 1º de setembro, né? É 244º dia deste ano. 121 dias nos separam do final de 2026. Muito bom dia. Nosso programa está chegando no seu rádio nesta manhã, nesta terça-feira, hoje, 1º de setembro. Hoje, dia do profissional de educação física, que é celebrado aqui no país em homenagem à data da sua regulamentação da profissão através da Lei nº 9.696, datada de 1998. Hoje também marca o início de campanhas de conscientização, marca o início simbólico de movimentos como Setembro Amarelo, Prevenção ao Suicídio, e Setembro Verde, Doação de Órgãos, né? Inicia-se no dia de hoje. Bom, hoje também começa a Semana da Pátria, né, gente? No país aqui. Agora aqui em Santa Bárbara, nesse momento, o pessoal está lá no altar da Pátria, né? Para fazer aí, cumprir, né, o cronograma todo aí, hasteamento dos pavilhões, enfim. O pessoal está lá, a Secretaria da Educação, as autoridades aí convidados, né? Começando a Semana da Pátria aqui em Santa Bárbara do Sul, bem como em todos os municípios do Rio Grande do Sul e do país, né? Saldanha Marim também agora de manhã está se reunindo lá também na Praça da Cidade. Bom, o dia 1º de setembro, em 1910, acontecia a fundação do Esporte Clube Corinthians Paulista, que está de aniversário hoje, né? O Corinthians. Já em 1969, estreia oficial do jornalismo, o Jornal Nacional da TV Globo, entrou no ar em 1969. Já em 1985, houve a descoberta de destroços do transatlântico Titanic no fundo do Oceano Atlântico. Em 1886, né, nascimento da pintora modernista brasileira Tarsila do Amaral. Olha, então são alguns dos fatos deste 1º de setembro, né, gente? Lembrando que faltam apenas 121 dias para o final deste ano. Bom dia para você. Desejo que você tenha, claro, com certeza, uma ótima terça-feira, né? Que seja tudo de acordo com o que você projeta para a sua vida. Desejamos que o mês de setembro também seja um mês de muita fartura, né? Um mês de você colher bênçãos e você ter um mês abençoado, como a gente gosta de dizer. Que este mês você alcance tudo aquilo que você almeja na sua vida. Tá bom? Esse é o desejo da equipe aqui do Olho Vivo. Hoje é o dia também do bailarino e da bailarina aqui no país, né? Hoje é o dia do bailarino e também da bailarina. Tá bem? 8 horas e 14 minutos, gente. 8 e 14, agora aqui na 97. 8 e 14 desta manhã. Olha, nós tivemos fora do ar ontem à noite, né? Você viu que deu um quiprocó na rede elétrica aí no município, né? Começou a piscar a luz para tudo que era lado, parecia uma boate, né? Os postes da cidade, a iluminação pública, enfim, algumas ruas aí ficando em meia fase, outra nem meia, outra sem fase. Que fase, né? Pois é. E nós ficamos sem energia, né? E desligamos os equipamentos para prevenção, porque a gente sabe que quando acontece esse tipo de coisa, quando retorna, pode retornar com uma carga excessiva, né? E isso aí pode causar alguns danos, principalmente em equipamentos eletrônicos, que é o nosso caso aqui, né? Então, portanto, ficamos sem energia ontem, desligamos os equipamentos e voltamos somente hoje de manhã, às 7h30 da manhã. Estávamos com os equipamentos desligados por vontade própria, claro, né? Mas para evitar qualquer transtorno que pudesse ocorrer em nossos transmissores, tá bem? 8 horas e 16 minutos agora, muito bom dia para você, muito bom dia, bom dia, bom dia. Desejo que você tenha uma ótima terça-feira, deixa eu atualizar para ti.

A nossa temperatura neste momento, Santa Bárbara está com 15 graus nesta manhã. 15 graus, Passo Fundo 14 graus agora, né? Passo Fundo está com 14 graus, Santa Bárbara está registrando 15 graus nesta manhã. Panambi 15 graus também registra agora aqui 15 graus em Panambi, né? Quando são 8h16. Porto Alegre também está trazendo agora a temperatura neste momento na capital dos gaúchos é de 16 graus, tá bom? 8 com 16 da manhã, falar em temperatura, hoje a máxima para nós aqui, gente, deve ficar na casa aí dos 19 a 20 graus, né? Não deve passar disso aí, dos 19 a 20 graus no decorrer desta terça-feira. Tá certo? Muito bem. Muito bom dia então, meus amigos. Estamos chegando com o nosso programa e já trazendo o que é notícia, o que é destaque no Brasil e no mundo. Oito e dezessete agora o Globo destaca nesta manhã. Salário mínimo, revisão de contas no azul e mais itens do orçamento. Proposta do governo destina 44 bilhões de reais a emendas parlamentares. Tribunal Superior Eleitoral começa a julgar a ação que definirá regras sobre o uso de deepfake. Ventania de até 68 quilômetros assusta o Rio de Janeiro. Segundo moradores, relato, as janelas de apartamentos estavam tremendo. Mês de setembro começa com ciclone no sul e frio que ganha força. Grupo do PL tenta esvaziar votação do fim da escala 6-1, diz matéria. Efeito El Niño, setembro será um mês de chuva acima da média. YouTube e Instagram derrubam contas de Renan aqui no Brasil. Renan Santos, candidato à presidência da República. Também nos destaques desta manhã do Globo, destaque para em semana de clássicos na Copa do Brasil, ranking lista maiores em votação. Hoje tem o jogo da volta do Atlético Mineiro e do Cruzeiro, hein? O primeiro foi empate 1-1, né? Hoje é o jogo da volta, hoje sai um dos semifinalistas aí da Copa do Brasil. Trago aqui também nesta manhã que ascensão de Cury na campanha à presidência já preocupa rivais na busca por furar a polarização. Olha só, o cara subiu 9 pontos numa pesquisa, de 2 foi para 11 pontos o Cury, né? Olha, a Ancine diz à Polícia Federal que filme sobre o ex-presidente ainda tem que cumprir etapas para ser lançado. A Anvisa proíbe e manda apreender todos os lotes dos remédios com a marca Unidad Labs, né? Na saúde. Será que é isso? Olha só, deixa eu trazer essa aqui, ó. É, segundo a agência, esses produtos, gente, eram anunciados e vendidos, né? Sem registro, sem notificação ou ainda sem o cadastro sanitário. O fabricante foi classificado como desconhecido para esse produto aí, o emagrecedor, né, de tisepatida, né? Então tá aí, tá sendo suspenso esses lotes aí. 8 horas e 19 minutos agora, o pessoal tá nessa neura, né, nessa febre aí de canetas emagrecedoras, né? Bastante, nossa, surge cada coisa aí. Olha, mulher é morta dentro de casa no Maranhão. Filho de 4 anos acabou presenciando o crime, segundo notícia. Ainda Santos segue na meta. Odair deixa a titularidade do goleiro do Atlético em aberto após nova falha do arqueiro do Atlético Paranaense. Ana Castela dá conselho polêmico para sobreviver à rotina de Barretos. E também nos destaques desta manhã do Globo, né? Santos aguarda documentação para fechar com Rodinei. Negócio por Palmieri esfria. Rodinei é aquele lateral direito que jogou no Flamengo, jogou também no Internacional, né? Está sendo aguardado no Santos Futebol Clube. O Santos lá da Vila, né? Santos do Neymar. 8h20 da manhã, passamos agora aqui 0 hora atrás que bombeiros entram no terceiro dia de buscas por 4 pessoas desaparecidas
em Trilha, em Morrinhos do Sul. Equipes procuram duas mulheres e um homem, além de um adolescente de 15 anos, com a ajuda de cães farejadores, drones e câmaras térmicas. Também nos destaques de 0 hora desta manhã, frio intenso, chuva volumosa e El Niño fortalecido. O que esperar do mês de setembro na questão do clima? Real Big Data divulga nova pesquisa para presidente. E também cerimônia de premiação da 27ª edição do Troféu Guri ocorre hoje. Também nos destaques de 0 hora desta manhã, traz direto da Expo Inter. Desaparecidos em Trilha, senadores do estado debatem fim da escala 6x1, hoje na Expo Inter. Grupo suspeito de se passar por diretor de empresa no estado para aplicar golpe é alvo de operação no Mato Grosso. Também nos destaques de 0 hora desta manhã, a abertura nacional da colheita de canola será no estado. A abertura nacional da canola vai ocorrer no próximo dia 13 de outubro, tá? E vai ser aqui na cidade de Ijuí, que é o nosso estado, é líder nacional na produção de canola, tá bem? Maravilha, né? Ao menos uma coisa, somos líder aí, né? Estamos chegando de patrão, né? Líder aí, né? Na canola, o nosso Rio Grande do Sul. Olha o Correio do Povo desta manhã, 8 horas 22 minutos, 8h22. Saúde no estado. O que os candidatos ao Piratini projetam em seus planos de governo? Em off, o impacto das visitas de Flávio Bolsonaro e Lula e as pesquisas ao Senado nas eleições do estado. Presidente do Irã estende a mão a Washington antes de reunião com Putin. Expo Inter 2026. Carbono neutro. Como serão compensadas emissões de gases de efeito estufa gerados pela Expo Inter? Ainda, na Expo Inter, bovino que parece biscoito volta após 19 anos de ausência. Outra estreante nacional desiste. Piquete mantém a tradição viva há 31 anos no acampamento Farroupilha, em Porto Alegre. Ainda no Correio do Povo desta manhã, Lula janta com Durigan e 16 empresários no Palácio da Alvorada. É baixa a chance de candidatura de Renan Santos ser indeferida pelo TSE, segundo seus advogados. Atlas Bloomberg confira os cenários da corrida à presidência da República. Mais uma enquete aí, né? Mais uma pesquisa. São destaques aqui do Correio do Povo desta manhã. Agora são 8h24, meus amigos, 8h24 aqui na Blau Nunes. O Observador Regional traz nesta manhã os principais destaques de hoje. Vento forte mata 200 frangos ao destruir um aviário no Paraná. Foi ontem, né, segunda-feira, que foi esse o ocorrido. Em Chapecó, a pasta de 289 mil habitantes e está entre as 10 cidades que mais crescem no país. O que já se sabe sobre o desaparecimento de 4 turistas em Canyon, no estado? Bombeiros continuam nas suas buscas. Olha, eleições 2026, 456 candidatos disputam 31 vagas na Câmara dos Deputados pelo estado do Rio Grande do Sul. Carro capota na ERS 344 em Giruá. E o homem, lamentavelmente ontem, né? Homem de 32 anos morreu em um acidente na BR-285 em Entre Juiz. Movimentada 285, mais um acidente ontem, né? Olha, o G1RS traz agora, nesta manhã, repete aquela matéria com o desaparecimento de 4 turistas no Canyon. Ainda, produtor rural flagra abate de ovelhas praticado por cães. E repete aquela matéria também, né, de setembro, que será um mês chuvoso, com chuvas acima da média. O Portal Gazeta, aqui de Carazinho, diz que prefeito da cidade confirma mudança no comando da Secretaria da Saúde. João Hartmann deve assumir a saúde em Carazinho. Para a Fazenda, a tendência é de que um servidor da própria pasta assuma a secretaria. E homem é preso por tráfico de drogas na cidade de Carazinho.

8h26 desta manhã, meus amigos. Tudo bem? Vitor de Quadros Oliveira, bom dia. José Valdir Pinheiro, bom dia. Maria Josélia, como vai? Tudo bem? Bom dia, pessoal que está conosco na live aqui, né? Deixa eu atualizar para você aqui, né? Pessoal que está conosco aí, né? Deixa eu me ver quem está comigo aqui. O Didenil Gonçalves, a Genesi Baggio, né? Pessoas que estão na live aqui. Tem mais gente aqui, né? Deixa eu ver quem mais está aqui para mim trazer para você a participação dos amigos nesta manhã. Já, já eu vou trazer para ti aqui, né? Todos os amigos que já estão dando bom dia para a gente nesta manhã. Meu amigo Valdir Araldi, como é que tá? Tudo bem? Bom dia, Valdir. Tranquilo? Tranquilo. O Arão Gonçalves, como é que tá, Arão? Tudo bem? Bom dia. Gente, são 8 horas 27 minutos, programa Olho Vivo no ar. Deixa eu trazer o primeiro espaço comercial do programa e a gente já já retorna trazendo informações desta manhã.

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0: de volta com o programa, meus amigos. 8 horas e 32 minutos desta manhã. 8 com 32 aqui na Blau, hein? Vamos lá, vamos que vamos, né? Setembro tá aí. E agora, no mês de setembro, o nosso Hospital Santa Bárbara também comunicando você. Deixa eu trazer aqui, ó. É verdade, gente, os exames agora nós vamos ter no próximo dia 15 de setembro, exame de ultrassom, né? E também no próximo dia 29, claro, também repete isso aí, o exame de ultrassonografia. Aqui no nosso Hospital Santa Bárbara, você pode agendar pelo 5531-960083. Fale lá com os atendentes, com o pessoal bacana ali do hospital, né? No 55-31-96-0083. Tá bom, gente? É impressionante o que o pessoal agenda exames aí, né? No nosso Hospital Santa Bárbara. Que maravilha. Daqui a pouquinho temos entrevistas aqui no programa, daqui a pouco temos mais informações, mas ontem eu quero registrar aqui, ó. Primeiro, pelo trabalho que está sendo feito no nosso, na nossa programação, na nossa grade. E sempre no final da tarde, no Conexão Regional, com o colega Osmarino, está trazendo entrevistas, fazendo um revival aí, né, dos ex-patrões do CTG Velha Carreta, né? Aqueles abnegados que emprestaram o seu trabalho, que estiveram à frente do CTG Velha Carreta ao longo dos anos. Nós já tivemos a participação do senhor Acelino Basotti, do Claudiano Rocha, do Maneco Ribas, do Neco Ribas, né? Do Miro Bertoldi, também já passaram por aqui, já falaram com o Osmarino, né? Já deram, explicaram da contribuição que deram, né? Outros virão por aí, e outros que lá passaram também estarão por aqui. Mas ontem à tarde, eu quero registrar aqui, foi muito bom. Eu fiquei muito feliz, né, em rever um grande amigo, que o senhor Américo Messerschmidt, né, o Américo que trabalhou muitos anos aqui na CESA, né? E éramos muito amigos, o Américo estava sempre aqui na emissora, sempre colaborando com a emissora, né? Através da CESA, naquela época que o Américo estava aqui, a CESA dava um jeitinho, né, de patrocinar alguma coisa na emissora. Era muito importante o elo que o Américo mantinha com a nossa emissora. E ontem à tarde, o Osmarino recebeu a visita do Américo, que veio especial para o programa, para trazer um pouquinho da trajetória dele, como foi no CTG Velha Carreta. Vamos ouvir um pouquinho aqui, ó.
1: Como sempre, gaúcho por excelência, e por aqui se faz acompanhar do seu filho, passando a tradição de geração a geração, faz-se acompanhar com o doutor Guilherme Michimich, que é veterinário, e o patrão José Américo Michimich está aqui, atendeu o nosso convite e se deslocou de Porto Alegre para nos brindar com a sua presença e a sua participação aqui no Conexão Regional. Seja bem-vindo, ex-patrão. Boa tarde.
2: Boa tarde, Osmarino. É um prazer estar aqui novamente no microfone da Blau Nunes e falando para os teus ouvintes aí, que são enormes.
1: Pois é. Deixa-me ver aqui. O senhor foi o 13º patrão, acredito que lá por 2000, alguma coisa assim. Lembra o ano?
2: 2001 e 2002.
1: 2001 e 2002. Ficou um ano na gestão, né?
2: Dois anos.
1: Opa. O senhor lembra quem era o seu capataz?
2: Chico Fonseca.
1: Ah, o Chicão, o grande Chico.
2: E o segundo era o Dimas Oliveira.
1: Ah, perfeito. Como é que foi naquela época gerir o CTG, esta entidade sem fins lucrativos, seu José Américo?
2: Não foi fácil, né? Foi bastante trabalhoso. Eu estava ouvindo o seu Miro Bertoldi, né? Uhum. Essa semana passada ali, esses dias falando contigo. E ele falou, tudo que ele falou é verdade, a entidade ela tem pouco recurso, então tudo depende de muito trabalho e do apoio da comunidade, né?
1: Uhum.
2: Eu, rapidamente, viu, Osmarino, eu vim para Santa Bárbara em 1988, a trabalho, né?
1: Uhum.
2: E fui muito bem recebido aqui pela comunidade, pelos meus colegas da CESA, e gostei muito e já pedi transferência e voltei, enfim, definitivo.
1: Uhum.
2: E começamos aí, as crianças começaram a querer dançar no elenco e tal, e a gente começou a ir pro CTG lá. Aí, em 1995, o seu Gemiro Beltoldi me convidou para se associar. Até ele falava, né, na gestão dele, que ele fez uma campanha grande de sócios. Né?
3: Uhum.
2: Então, a gente se associou com muito prazer, fomos bem aceitos e daí seguimos, seguindo lá, participando dos eventos e tal. Quando, depois do seu Bertoldi, foi o Neco Ribas, né?
3: Uhum.
2: E depois o nosso seu Sebastião Maridano, nosso querido Laco, né, teu pai,
3: uhum,
2: que 97, 98, 2 anos também. E aí, com ele ali, a gente ia bem, bem mais seguido, começou a participar bem mais. Aí, em 99, o seu Claudiano me convidou para ser sota capataz.
3: Uhum.
2: E no ano seguinte, ele me convidou para ser primeiro capataz. E a gente fez o costado ao lado dele, ali, com muito esforço também. E aí chegou o 2001, e aí que a gente foi assumir.
3: Uhum.
2: Porque ninguém queria, ninguém queria, fizemos não sei quantas assembleias. E daí tava, o seu Claudiano também disse que não tinha mais, estava exausto.
3: Uhum.
2: E aí as invernadas me procuraram e alguns associados, e eu acabei sendo uma coisa que eu não estava nunca nos meus planos, ser patrão.
3: E aí acabou aceitando o encargo.
2: Exatamente, até brinco com o Chico e com a Sandra Vogel.
3: Uhum.
2: Foram as duas primeiras que eu falei, tipo, bom, vocês não são meus amigos. Se vocês fossem meus amigos, tinham feito eu desistir.
3: Tá certo, não, mas valeu a pena, né, seu José Américo?
0: A entrevista na íntegra está no Facebook da emissora, né? Quem quiser rever aí o Américo, grande amigo da emissora, grande amigo da cidade, né? Que esteve ao longo do tempo, né? Foi aqui nosso patrão do CTG Velha Carreta. Ele esteve ontem no programa Conexão Regional, repito, que o Osmarino está fazendo esse resgate, trazendo de volta, trazendo os patrões aí que pelo CTG passaram, né? Relembrando um pouco parte da história do nosso CTG Velha Carreta. Um belo trabalho que o Osmarino está fazendo aqui no final de tarde, no Conexão Regional. Cadu Goulart, como é que vai? Tudo bem? Marlene dos Santos Oliveira, tudo certo? Valdir Araldi, tudo bem? Genesi Baggio, tudo certo? Vamos lá, gente, eu já venho, já volto com a primeira entrevista da manhã. Quero mandar um abraço para minha amiga Ana Gardim também. Oi, Ana, como é que você vai, hein? Tudo certo? Muito bem, segura que eu volto já já com a primeira entrevista desta manhã. Fica ligado. 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

0: 8 horas e 45 minutos agora. 8h45, minha amiga Elvina Schaeffer, tudo bem? Bom dia, dona Elvina. Como é que tá a senhora? Tenário, como é que vai? Tenário Hartmann, bom dia. A Delíris Rosa, oi, dona Delíris, tudo bem? Bom dia, né? Beleza, que maravilha, pessoal, que está conosco nesta manhã. Dando o ar da graça, como se diz, né? Mandando seu abraço aqui, meu amigo Ayrton Tomás. Como é que tá, rapaz? Tá bom? Tudo bem? Bom dia. Tudo tranquilo, tudo maravilha aqui no programa, né? Gente, hoje é terça-feira, então, 1º de setembro de 2026. Estou recebendo aqui nos estúdios o ex-vereador, né, ex-secretário de obras do nosso município, integrante de chefe de turma da atual gestão na Prefeitura Municipal, né, Rivelino Amado. Rivelino, tudo bem? Bom dia, seja bem-vindo.
1: Bom dia, Paulo. Bom dia aos ouvintes da Rádio Blau Nunes. Estamos aqui, Paulo, mais uma vez. Fazia tempo que nós não conversávamos.
0: Fazia tempo, né?
1: E é bom conversar, sim. Estamos aqui para fazer alguns esclarecimentos das coisas que aconteceram e ficou dito pelo não dito. E na sociedade, sabe que a sociedade, quando você não fala o fato, não tem como você estar dizendo de boca em boca para todo mundo. E realmente, né, Paulo, quando a gente tem familiares por trás que teve uma educação, minha mãe, por exemplo, tem lá 80 anos de idade, meus filhos, você tem que ser um ser humano, se tu foi criado com a honestidade, tu tem que demonstrar, em especial, primeiro para tua família, segundo para as pessoas que sempre acreditaram em você. E estou aqui, Paulo, para dialogar contigo.
0: Bom, eu vou ser honesto, como sempre fui. Primeiro relutei em fazer entrevista, você sabe disso, né? Que a emissora entendia que quando há uma demissão por parte de um gestor, é algo que fica entre o gestor e o funcionário. Mas argumentos, né, de que eu, como ex-vereador, como, né, ex-secretário, o senhor teria essa relevância, e o senhor até foi para as redes sociais, eu me lembro quando aconteceu, quando o senhor se desligou da atual gestão, o senhor foi para uma rede social, né? O senhor comentou fato,
1: isso,
0: né?
1: Isso.
0: E na sexta-feira o senhor me disse, eu não quero falar em rede social. Se eu tiver que ser apertado, eu vou ser apertado. Como assim ser apertado? Ninguém aqui é parafuso para ser apertado. O que, que o senhor entende por ser apertado? Vamos começar nesse clima aqui.
1: Ana. Paulo, tu sabe que na verdade, assim, ó, a gente, é que nem eu sempre falo, eu acho que a mentira tem a perna curta e a verdade você caminha longe sempre. Como houve vários fatos acontecendo após a minha demissão, e acredito que assim, é que nem eu respeito, é uma discricionalidade do atual prefeito ter feito o que fez, entendeu? Tomou a decisão e eu não tiro a razão, até porque é a discricionalidade dele. Mas como os boatos surgiram, e teve boatos perante a cidade, ou o Rivelino foi exonerado porque fez isso, porque fez assado, Santa Bárbara do Sul... E tu sabe que quando você tem uma família e você preserva a família e o respeito, esse é um troço chato, Paulo. Principalmente pra tua família, quando as pessoas estão falando aquilo que é uma inverdade.
0: O que, que o senhor considera como inverdade? O que, que foi falado? Eu vou ser honesto com o senhor.
1: Com certeza.
0: Eu perguntei uma vez pro prefeito, o prefeito diz, olha, Paulo, questões administrativas, ele sabe, nós tínhamos um trato, uma coisa, e foi descumprido. Ponto, foi o que o prefeito falou, ponto. Para mim, que eu saiba, né? Nunca disse o Rivelino isso, A, B, C, D, U, F, G, não. Conversas, Rivelino, tu sabe que Santa Bárbara, né?
1: Sim, mas eu sei
0: que você se sentiu incomodado. É por isso que você está aqui, você se sentiu incomodado, não pela atitude do gestor, mas pelo que levou ele a tomar essa atitude, creio eu que
1: certeza,
0: seja. O que aconteceu, de fato? Conta pra gente.
1: Paulo, o que aconteceu é o seguinte, e nós estamos aqui para falar, estou aqui para falar a verdade, eu acho que é aquilo que eu digo, a verdade sempre tem que vir à tona. Lá em fevereiro, o Miro Ribas, meu colega de trabalho, enfim, um parceiro, os qual... me levaram para dentro do PDT na época, estavam fazendo aquele pega mosquito na cidade, aí em todo o bairro, junta isso, junta aquilo.
0: Trabalho da vigilância
1: sanitária. Paulo Moisés, isso aí. E realmente lá no Pereira nós estávamos fazendo a limpeza para começar a terraplanagem do futuro Parque de Rodeio, que quem sabe um dia vai sair ou não, não importa. E eu era o que coordenava a obra lá do Pereira.
0: Por que não importa o Parque de Rodeio, se até ontem o senhor era um dos grandes defensores de que
1: não fosse... mas sou o grande defensor e seguirei sendo sempre.
0: Não, é que me chamou a atenção o senhor dizer não importa.
1: Não importa o assunto do parque. Esse eu quero dizer.
0: Perfeito.
1: Daí o que veio o caso? Daí lá, Paulo Moisés, se não me engano, foi ali em mês de dezembro, janeiro, não lembro certo, eu tenho as fotos tudo exato. Alguém foi lá e descartou uma carga de pneu lá em Álvaro Nunes Pereira.
0: Por quê?
1: Largou por lixo. Lá onde é que nós tínhamos limpado tudo?
0: Tá.
1: E realmente eu vou lá no Pereira para ver as máquinas trabalhando. Cheguei lá, vi lá aquela sujeira, liguei pro secretário, Luiz Fernando, o qual mando um abraço para ele, um cara maravilhoso, foi comigo, um cara extremamente educado, parceiro meu, ele, o João Lírio, pessoas que eu não tenho o que falar deles como colega de serviço, entendeu?
0: Perfeito.
1: E ele chamou o responsável pela limpeza urbana e mandou carregar aqueles pneus de volta, e esses pneus veio para dentro do parque de máquina.
0: Perfeito.
1: Foi chegar no parque de máquina e foi largado na frente de onde é que tem uma cacaria de pneu ali. E a vigilância sanitária de Santa Bárbara estavam fazendo nos bairros e entraram no parque de máquina e pediram. Tem que consumir com esses pneus que estão aí, porque como é que a administração municipal está cobrando do contribuinte a sujeira que tem em casa, né? E dentro do parque de máquina, que é a tua casa, que seria da administração, nós estamos com essa anarquia. E o Luiz Fernando, naquele momento, foi e disse para mim, Rivelino, nós tínhamos que dar um jeito de tirar isso daqui. E eu, pô, cara, como é que vamos tirar? Para onde é que vamos pôr? Naquele momento, eu vou citar o nome até porque ele permite que cite o nome, foi um fato que aconteceu, né, Paulo? Passou uns dois dias dentro do horário de serviço. Eu comentei o que vamos fazer, veio o João Paulo Zidanski, o qual prestava serviço para a prefeitura.
0: Terceirizado.
1: Isso, e ele me disse para mim, Riva, se você quiser, eu quero essa cacaria, porque eu levo, eu uso hoje para fazer fossa e filtro. Entendeu? E uso todo esse tipo de pneu para fazer canalização aonde cruza os pivô, que hoje todo mundo usa. Entre eu atirar num buraco e carregar para alguém levar embora, o que que eu fiz? Então,
0: leva
1: embora. Eu carreguei no horário de serviço, Paulo. Só que teve um maldoso, que não vem o caso, e um dia vai responder por isso perante a Deus, não. Foi lá e inventou uma história pro prefeito. Que eu estava vendendo pneu, coisas que nunca aconteceram, uma cacaria, tanto que eu tenho as fotos até hoje, tudo guardado, áudio de todo mundo, das coisas que aconteceram. E isso aí me magoou, Paulo. Daí a maldade surgiu, Paulo. Ah, porque embaixo da carga de pneu, que era a cacaria, foi levado pneu novo. Cara, é o meu caráter, Paulo. É a minha vida de trabalho como homem público que foi a vida inteira.
0: Só tava os pneus velhos.
1: Isso, né? Era só pneu velho. Tanto que até hoje eu faço a pergunta, cadê a denúncia dos pneus novos?
0: Sim.
1: Onde é que tá a denúncia dos pneus novos? Foi carregado esses pneus novos? O cara do almoxerifado que tinha a chave, é ele o primeiro que teve seu controle, igual o meu amigo Estevo? Como é que o cara que controla não deu falta e não deu a queixa? E se acontecesse isso, se tivesse acontecido isso, então a atual administração, o secretário, o prefeito e o dono Muxerifado eram coniventes com o que eu fiz. E cadê a queixa?
0: O senhor acha que foi isso que levou a sua demissão?
1: Paulo, 90% foi isso, até porque que nem que eu digo assim, ó. Às vezes o autoritarismo... Autoritarismo, quando eu quero dizer assim, quando é um autoritarismo demais...
0: O senhor acha que o prefeito ia demitir alguém movido por fofoca?
1: Acredito.
0: O senhor acha?
1: Acredito. Tenho 100% de certeza.
0: O senhor sabe que eu posso conversar com ele depois,
1: com certeza,
0: né?
1: Claro. E dá toda a razão, tanto que eu estou falando, Paulo. Porque eu vou chegar no mais um assunto, mais um assunto que eu vou chegar depois, porque é aquilo que eu digo, pau que bate em Chico tem que bater em Francisco.
0: Perfeito.
1: Não posso dar uma paulada no Chico... E o Francisco sair sem tomar uma paulada.
0: Não, perfeito. Então,
1: aonde vem num, vem no outro.
0: Perfeito.
1: E isso foi um fato, Paulo, que foi lamentável. Para mim, que tinha sido vereador pelo PDT, o qual trabalhei muito nos 4 anos de mandato do PDT como vereador, entrei na Secretaria de Obra, o que nem eu disse já, através do Luiz Fernando. Me doei, Paulo Moisés, do começo ao fim, sendo mecânico, muitas vezes sendo mecânico na Secretaria de Obras e operando máquina para não deixar as coisas decair. Para simplesmente você receber um pá. Tipo assim, ó, um puxa-tapete. Cara, tá errado.
0: Tu acha que foi um puxa-tapete?
1: Foi um puxa-tapete, eu tenho certeza.
0: De um colega? Algum de
1: colegas,
0: colega?
1: De colegas. Maldade de colega. Maldade de colega.
0: Perfeito.
1: E quando eu digo assim, ó, maldade de colega, estou citando que essa maldade de colega foi de pessoas relacionadas a, perdão da palavra, não vou dizer o total, você chama o baba que todo mundo sabe. Que não tem competência para mostrar o serviço, mas tem competência para fazer blá, blá, blá.
0: Será que um puxa-saco foi lá e...
1: Baba, esse aí, foi um puxa-saco, realmente, eu tenho certeza disso, Paulo. Tenho certeza disso, por quê? Porque assim, ó, se tu fizer uma pesquisa dentro do parque de máquina, todos os colegas, inclusive o próprio Luiz Fernando e o João Lírio, que era um colega de serviço meu, e o... Tchê, sabia da minha índole lá dentro. Só que quando alguém tem a caneta e toma a decisão, os que estão por trás não têm o que fazer. Se eu assino, pode até o Paulo chorar e... Não, não, não, é a minha decisão.
0: Será que foi esse o caso? Tá? Me diz uma coisa, Ribelino. Foi feita essa fofoca, essa, tem cafezinho, tu quer uma água? Eu já peço uma água para ti. O pessoal já está trazendo uma água para ti aqui. Quando você disse para mim, Paulo, eu quero ser apertado. Eu digo, mas homem, como é que eu... Apertado por quê? Né? Uhum. Sabe que houve muita fofoca, Ribeiro.
1: Sim, com certeza.
0: Muita fofoca, muita, muita conversa. Eu até não sei, juro para ti, eu não sei. Eu até nunca perguntei. Até porque não compete a nós saber quem é que o prefeito demite ou não demite.
1: Com certeza.
0: Isso é uma prerrogativa do gestor, né? É que nem um empresário demitir um funcionário está tudo certo, né? Mas eu... A única vez que falei, ele disse para mim, eu perguntei, digo, prefeito, o que houve com o Rivelino e tal? Não, olha, Paulo, ele descumpriu um acordo e ele sabe o que, que é.
1: Uhum.
0: Que acordo é esse?
1: Vou te dar um exemplo, então. Agora nós vamos chegar aqui. Esse acordo, Paulo Moisés, o qual ele está dizendo, foi um acordo que foi feito após, antes o acontecido. Tá?
0: E... Não foi feito após ou antes?
1: Não. Esse acordo que ele me falou foi depois.
0: Ah.
1: Antes, não tinha acontecido.
0: Ah,
1: até
0: não
1: porque
0: tinha
1: ele participou, né, Paulo Moisés? O parque de máquina, o qual eu aprendi, tem um respeito muito grande por ele, chamado Vanderlei Pinto da Rosa, que para mim, com todo o respeito, foi o mentor de me ensinar a trabalhar no parque, mesmo eu sabendo conhecer máquina. A vida inteira fez. No tempo do doutor Inácio, a vida inteira fez. Zé Antônio, a vida inteira fez. Todos os caras que passaram por lá... Porque você sabe, Paulo Moisés, a Secretaria de Obra é a única secretaria que atende todo e qualquer demanda do município. Se cair um poste, abaixa a tormenta, a Secretaria de Obra. Se estourar uma lâmpada no gabinete do prefeito, a Secretaria de Obra. Se der um problema na Secretaria da Saúde, é a Secretaria de Obra que vai lá. Eu estou falando dentro da, do manejo de uma administração. E sempre foi feito as jantas com os funcionários, chega o final do mês, faz. Por quê? Para você incentivar, você estar no meio da turma, fazer com que aquilo se agregue mais. É que nem quando eu sempre digo, eu fiz curso com o Bernardino, seleção de vôlei, palestra lá em Novo Hamburgo. Como era juntar a turma? Como é que tu faz para ter uma coordenação? Se aproxima, traz tudo para perto de você. Sabe? Traz tudo. O Vando Rosa dizia, faça que nem galinha com pinto de chuva. Traz o funcionário, abre as asas e fica com eles aqui. Por quê? Para a máquina não dá. Deixa eu... Daí, Paulo, em janeiro passado, a gente fez a festa dos funcionários, que sempre fez, lá na comunidade São José Operária. Promovedora da festa... Secretaria de Obra, onde eu sempre fui um dos que puxei, que no passado eu te convidei para ir em festa quando eu fui secretário de Obra na época lá.
0: Sim.
1: E fiz a festa e a gente acabou ganhando, como sempre fez no município, doações de algumas pessoas, que eu não vou abordar o nome aqui, porque eles não me autorizaram a abordar o nome. Pessoas que deram doação para nós fazer a festa no município, onde o prefeito foi lá, comeu, o vice-prefeito comeu, a gente conversou, agradeceu as pessoas, não deu o nome, agradecemos as pessoas que doaram para a gente poder fazer o evento da festa, entendeu?
0: Uhum. Isso já é um outro fato que levou a sua demissão, é isso?
1: Isso aí, mas daqui eu vou chegar no palco que bate em Chico, bate Francisco.
0: Tá.
1: Daí, Paulo Moisés, um evento bonito, onde juntamos todo o pessoal da limpeza urbana, da Secretaria de Obra, entendeu? Com família e com os filhos. No final do ano, eu fui o promovedor desse evento.
0: Quem pagou?
1: Todos nós, os funcionários, se juntamos, cada um ajudou com uma parte, o Matusalém deu uma carne, o outro deu uma galinha, o outro deu uma caixa de cerveja, o outro deu batatinha, e teve um troco que eu não vou citar o nome. No particular, eu te digo, até porque essas pessoas disseram, se não, eu quisesse um dia chamar...
0: A cidade inteira sabe.
1: É, até tem por respeito a eles, entendeu?
0: Não, a cidade inteira sabe.
1: E fizemos esse evento. Bonito, deu mais de 100 pessoas, 100 e poucas pessoas. Okay, evento não. Bonito, tá?
0: Tá, ótimo.
1: Termina a festa em maio, isso em janeiro, em maio, eu fui largado também por causa da festa. Daí eu digo, pô, para, mas por quê? Não? Porque tu não podia ter pegado isso do fulano, porque pá. Perfeito, senhor prefeito. Concordo com o senhor. Só que assim, ó, se eu não poderia ter pregado, senhor prefeito, para fazer, onde o qual o senhor também comeu, e estou falando isso aqui porque ele sabe. Eu não estou falando do Leandro Veneral, estou falando da discricionalidade.
0: Tá, mas ele pegou o dinheiro ou ele só comeu? Vamos por parte.
1: Não, ele comeu.
0: E quem pegou o dinheiro?
1: Quem pegou fui eu.
0: Ah, ótimo.
1: Isso tem que jogar limpo.
0: Claro. Não.
1: Só que, Paulo, daí, nesse mesmo barafafá, ó, porque o Rivelino pegou do Pedro e do Paulo lá e fez isso, e eu disse, não, e fato, tanto que eu tenho até hoje guardado. O comprovante de quem eu peguei. E só que no mesmo janeiro, Paulo, foi feita uma festa lá no campo do Edmir, entendeu? Da parte da administração municipal, da prefeitura de baixo, e foi pego também. Pessoas pegaram dinheiro para fazer o evento da firma. O Rivelino foi largado porque pegou, né? Perfeito, discricionalidade. E os outros que pegaram para fazer essa festa lá embaixo, por que não foi largado?
0: Rivelino, com todo o respeito que eu tenho, e eu até era contrário a fazer entrevista, né? Tu sabe que eu disse para ti, não, vamos deixar aqui.
1: Isso.
0: Mas você disse para mim que você queria ser apertado.
1: Mas eu tô sendo.
0: Então eu vou te apertar um pouco mais. Riva, eu, como te disse, nunca foi dito isso para mim, mas como você falou que houveram conversa e conversa, a conversa foi mais além que isso. A conversa é hoje, inclusive você colocou a mão no fogo por teus colegas, né, que todo mundo... Tem muitos que são contra você.
1: Não,
0: né? Tu sabe que tem muitos que, tem muitos que hoje, se precisar, vão contra você. Mas, tu sabe
1: mas
0: disso.
1: Mas eu quero que seja assim.
0: Foi dito que você pegava propina.
1: E aí
0: que... Aí, tu pegou propina de alguém? Foi dito que você ia prestar um serviço? Não, tu quer que eu seja honesto?
1: Eu ia chegar nisso aí, mas tá. Eu queria chegar nisso
0: aí. Tu quer que eu seja honesto, né, Rivelino? Tu pediu para ser apertado.
1: Isso aí.
0: Vamos jogar as claras.
1: Vamos, com certeza.
0: Uma até porque, como você falou, você tem familiares, e eu não posso vir aqui fazer uma hipocrisia
1: com
0: aqui.
1: Com certeza, né? Paulo.
0: Eu não queria fazer entrevista, mas já que vamos fazer, vamos jogar limpo.
1: Eu quero ser perguntado.
0: Se foi dito, tu sabe que foi dito que você recebia propina. Você recebia propina? Você cobrava para fazer o serviço da prefeitura?
1: Não. Agora então eu vou chegar no assunto.
0: Vamos lá.
1: Para isso, para ver como é que se faz. Esse argumento da propina, Paulo Moisés, dessas pessoas que foram, que doaram, que saiu essa conversa fiado, tá? Que nós prestávamos serviço, são pessoas que nunca a prefeitura fez um serviço para eles. Que saiu por causa desse motivo que veio a conversa. A Secretaria de Obra, através da administração do ano que nós entramos, nunca prestou um serviço para essas pessoas.
0: Nunca na história?
1: Não, para trás. Mas não na nossa administração que nós estamos. Pelo contrário, as máquinas só posaram na propriedade do cara. Porque nós estávamos trabalhando.
0: Sim.
1: Nunca. E em cima disso que veio, Paulo Moisés. Porque assim, ó, tanto... que todo mundo sabe e eu deixo a claros para todo mundo.
0: Você está querendo me dizer que a atual gestão que foi fazer pela vez primeira o trabalho nesta propriedade...
1: Nunca foi feito.
0: Nunca. Administrações anteriores nunca fizeram.
1: Não, as administrações anteriores talvez faziam. A administração municipal, no tanto que eu estava lá, até chegar essa conversa, não prestou um serviço para esses caras que eu estou dizendo.
0: Tá, mas era serviço na...
1: Nós só fazia na geral do município.
0: Na geral, tá certo.
1: Foi doação pelo serviço da geral do município. E essa conversa da propina, então, pode ver como uma baita de uma mentira, coisa sem fundamento, porque todo e qualquer serviço, Paulo Moisés, existe um protocolo a ser feito. O município não pode prestar um serviço para o Paulo Moisés sem ter um protocolo. Ah, mas eu preciso de uma reta. Mas como é que tu faz a reta? E se vir uma denúncia do Tribunal de Conta e eu tô lá fazendo o serviço para o Paulo Moisés e acontece um acidente, o que que eu explico? O que que o prefeito explica melhor para a comunidade? Quem fez? Com certeza seria eu fazendo a propina. Então, todo e qualquer serviço... Tanto Paulo Moisés, que eu vou citar o nome de uma pessoa querida, a Marci.
0: O senhor sabe que todas as pessoas citadas aqui têm o direito depois.
1: Claro, ó, a Marci que é da portaria.
0: Sim, é do protocolo.
1: Isso, eu dizia para a Marci, Marci, um cara pediu um serviço assim, assim, ó, vai ali, faz o protocolo para ele, quando tiver pronto o protocolo, tá lá.
0: Me avisa que
1: me
0: eu vou lá.
1: Me avisa que eu vou executar o serviço para as máquinas estiverem no mesmo caminho, nós já vamos fazer.
0: É a mesma questão de recolhimento de entulho.
1: Mesma coisa. Então, assim, ó, esse boato, Paulo, é tudo conversa para boi dormir. Tudo conversa, pode dormir. A maldade chega em cima da maldade. Porque eu também não ia comprometer o prefeito,
0: claro,
1: e muito menos o meu nome. Entendeu? Meu nome, se eu tô ali e represento, que tipo de propina? Então, porque eu fiz, eu recebi isso, era propina? Não, propina se eu tivesse feito o serviço pros caras.
0: Não fez.
1: Não foi feito.
0: Tanto a administração não fez.
1: Tanto que eles, assim, ó, eles podem falarem por mim.
0: Tá, foram essas duas coisas que foram faladas, né?
1: Isso.
0: Fofoca foi baseada nisso, né?
1: Isso aí, Paulo, isso aí. Mas, assim, o que eu te digo, o que me magoou, Paulo... E é que nem eu digo, foi essas coisas, Paulo, porque como é fácil ficar coando e falando a imagem de uma pessoa?
0: Quem acuou?
1: As comunidades. A comunidade e as pessoas maldosas. Não estou dizendo o prefeito, entendeu?
0: Não, sim.
1: O prefeito teve o ato de não ter me escutado. E como hoje sei que ele mesmo foi falar com pessoas e sabe que eu não fiz nada de errado.
0: Prefeito deve estar ouvindo lá.
1: E que bom.
0: Que bom que você.
1: Paulo, manda um abraço para ele.
0: Eu sei que você se cumprimenta, vocês não são inimigos.
1: Manda um abraço,
0: né?
1: Eu não sou inimigo de ninguém. Agora, o meu direito de falar a verdade eu tenho que ter, né, Paulo?
0: Não, claro. Deixa eu te fazer uma pergunta, com todo respeito. Diante disso, né, você, pelo que eu pude entender, você está dizendo que você foi injustiçado por fofoca, por maldade de terceiros.
1: Isso.
0: Né? Você fez alguma coisa contra essas pessoas que supostamente teriam te dedurado, teriam feito alguma coisa?
1: Tipo, que
0: deu parte contra essas pessoas? Paulo, fez um BO para que essas pessoas provem as denúncias?
1: Paulo, eu vou ser bem sincero contigo, Paulo. Sabe por que eu não fiz? Porque eu sou um ser humano assalariado. Eu preciso pegar um advogado, pagar advogado, envolver. Já saí da administração, Paulo Moisés, aonde eu fiz um consignado e fui largado e vou ter que levar 3 anos pagando. Então eu vou matar um... Assim, ó, eu vou dar parte do cara, já tô com a água pelo pescoço.
0: E o consignado tem que pagar igual.
1: E o consignado eu tenho que pagar. E assim, ó, eu sempre digo, que nem eu falei no vídeo, quem vai fazer o julgamento... É o mesmo que ilumina eu e ilumina quem foi o maldoso perante a comunidade. Isso sim, Deus vai fazer o julgamento. Não adianta eu ir lá e chamar e botar aqui, daí eu tenho que chamar um advogado, o advogado me pede, ó, Rivelino, pra nós tocar pra frente 3 mil. Como é que eu faço, Paulo? Eu deixo de comer boia.
0: Deixa eu te fazer uma pergunta.
1: Assim, ó, não vou a lugar nenhum, entendeu? Não, e até porque assim, ó, porque esse tipo de coisa eu tenho que fazer perante a quem fez a maldade, porque não foi o prefeito. Eu não tenho como entrar contra o prefeito. O prefeito é a discricionalidade. Seria a maldade do outro.
0: Entendeu? Hoje, você. O Riva foi candidato a vereador, tu foi do Progressista, tu foi do PDT. Hoje teu carro está com propaganda de candidato do PL.
1: Isso mesmo.
0: Com a tua saída da administração, você automaticamente você se desligou do PDT. Houve algum problema com o partido? Ficou alguma mágoa com relação ao partido? Já que você está dizendo que o prefeito tomou uma decisão no seu modo correta, por que que tu saiu do partido?
1: Paulo, que boa essa pergunta, uma pergunta muito boa de ser feita, entendeu? E primeiro eu vou abordar, porque a gente quando está conversando, e que bom que as pessoas estão escutando. A gente sempre tem aquele negócio que tu fala, política, futebol e religião não se discute.
0: Verdade.
1: Por quê? Porque às vezes você vai na igreja do evangélico e vai lá na matriz e vai não sei aonde e não gosta, e quando vê tu voltou para mesmo pastor. É fato ou é errado?
0: É verdade.
1: Um treinador de futebol vem, joga o time, faz o povo vaia, ele vai lá pro outro lado, um Renato Gaúcho, e o Grêmio, a torcida pede para ele voltar pro mesmo clube. Na política não deixa de ser a mesma coisa, Paulo. Por que disso? Porque nós temos que se achar e se adequar aonde a gente vai sentindo espaço. Uhum. Eu, particularmente, não tenho nada contra o partido PDT. Sim. E nada contra também de inimizade com o atual prefeito. É que nem eu sigo dizendo, a discricionalidade dele. Só que acredito, Paulo, que o ciclo meu no PDT terminou. Por se eu fui vereador e saio com a dívida que eu tenho que pagar e desempregado, o que que eu vou ficar defendendo e pagando conta que lá no passado eu fiz esse consignado também, uhum, para ajudar a pagar alguns pareceres que quando eu fui candidato eu arrumava um dinheirinho emprestado com um com outro para pagar essa conta. E essa conta ficou para mim pagar agora. Eu não posso ficar aonde eu não tenho a oportunidade, pelo menos, de pagar a conta que eu fiz para ajudar o partido com a minha busca.
0: Você acha que não houve guarida do partido com relação
1: não,
0: ao senhor?
1: Não teve, não teve. Até porque, assim, se o partido tivesse autonomia, porque eu sempre tenho essa, uma palavra, o partido sempre é maior do que uma administração, e acredito que o partido tentou, mas não teve a oportunidade, então o que que acontece? Geralmente é porque o partido, nesse exato momento, não teve voz e nem vez.
0: Uhum.
1: Então, assim, tomei posições, hoje apoio o Bibo Nunes,
0: senhor,
1: palavra, não sei se pode falar o nome do candidato. Ah, desculpe. Viu?

0: pelo
1: O senhor vai
0: Rio
1: ir
0: Grande.
1: Para o PL? A sua intenção é ser rafileiro com o PL futuramente?
0: Paulo Moisés, eu não tenho...
1: Estamos há 2 anos e meio de uma eleição
0: eu,
1: aí.
0: Não,
1: né?
0: Não tenho decisão, Paulo Moisés, para que partido vou. A decisão de eu sair do PDT e tomar posição para apoiar outros partidos, porque eu não queria ter um caráter que estava no PDT e em cima da hora agora eu saí para apoiar os outros. Então, por isso que eu saí antes.
1: Tá. Deixa eu te fazer uma pergunta. Eu recebi inúmeras mensagens. Te falei isso, né? Uhum. Recebi inúmeros telefonemas. Me encontraram no mercado, me encontravam num posto de combustível. Por que tu não entrevista o Rivelino? Por que tu não fala com o Rivelino? Tu tem que falar com o Rivelino. Tu tem que entrevistar o Rivelino. Eu sempre fui deixando quieto. Tanto é que para ti eu cheguei e disse a real. Digo, Rivelino, eu vou ter que falar o que falam. Daí como é que nós vamos lá e passar maquiagem numa entrevista?
0: Não existe isso.
1: Não existe,
0: tá? Não existe isso.
1: Deixa eu te fazer uma pergunta. Foram essas diversas pessoas... Como a gente conhece Santa Bárbara, Rivelino, e você conhece muito bem, nem sempre aqueles que te dão tapinha nas costas são teus amigos.
0: Não, né? É fato.
1: Muitas pessoas queriam que você estivesse hoje aqui para você ser fritado.
0: Não sei. Claro, é. Com certeza.
1: Só que eu não comungo com essa prática. Eu te disse assim, Rivelino, nós vamos conversar e eu vou te perguntar o que tiver que perguntar.
0: Isso.
1: Você diz não. Eu quero que tu me pergunte.
0: Com certeza.
1: Tá? Porque assim, eu tenho um negócio comigo, viu? Ninguém me diz o que eu tenho que perguntar e ninguém diz o que eu tenho que fazer. Eu tô no rádio há 37 anos que eu trabalho neste microfone. Uhum. Então, eu não nasci ontem, né? A gente acumula, posso ser feio, posso ser bobo, mas a gente acumula uma certa experiência e sabe como lidar.
0: Ninguém é perfeito.
1: Eu tive aqui na administração anterior e eu vou ter que te perguntar. Na época, você foi exonerado pelo ex-prefeito Mário Filho.
0: Uhum.
1: Você também teve um vendaval de diz que o Rivelino foi demitido por isso. Uhum. Nossa Senhora.
0: Que boa pergunta.
1: Nossa Senhora. Tu sabe que foi
0: feito?
1: Sim,
0: realmente.
1: Por que que acontece isso? Por que que as pessoas falam isso?
0: Então, eu vou te dar um exemplo.
1: Não, por que que... A situação da gestão anterior, do ex-prefeito Mário, se assemelha com a gestão agora? O que há?
0: Não se assemelha com a gestão agora. É que nem eu volto a falar.
1: Fala pertinho do meu.
0: Não se assemelha com a gestão agora. O que
1: tu acha que lá no Mário foi fofoca também? É?
0: Paulo, eu não vou citar nome, porque tanto assim, a pessoa dos fatos que aconteceram, e hoje tenho o orgulho e o maior prazer de dizer, e vou falar o nome dessa pessoa aqui. Entendeu? Porque eu tenho certeza. Se desculpou comigo, reconheceu os erros, chamado Marco Túlio Magalhães.
1: O Rositão?
0: Isso aí.
1: É.
0: Que chegou pessoas que levaram a fofoca até ele, até o Mário. Por quê?
1: Que tu queria puxar o tapete dele.
0: Eu queria puxar o tapete. E daí o que aconteceu, Paulo Magalhães? Como é que eu ia puxar o tapete de um amigo meu que nós se criamos junto? Com o padre do prefeito, aonde eu atendi uma fazenda, que eu tinha casa e moradia, eu tinha tudo, e o meu salário, para mim ser secretário, que eu juntando tudo não dava. Dava mais que o dinheiro do secretário. Foi maldades. Tanto que o atual prefeito Mário, se desculpou, e hoje o Marco Túlio é aquele velho ditado, somos homens de ir para aquele lugar de mão dada. Porque isso se chama respeito. Quando as pessoas reconhecem os erros.
1: Uhum.
0: Então foi um fato na época. E o que que acontece isso, Paulo Magalhães?
1: Sim.
0: Setor público, vou te falar.
1: Tu acha que é ciúme? É inveja?
0: Vou te falar o setor público. Setor público, eu aprendi uma coisa.
1: É uma fofoca, é uma danada.
0: Paulo Moisés, isso em todas as administrações. E os atuais prefeitos têm que entender isso.
1: Em todo lugar. Em todo lugar há uma fofoca.
0: Isso serve para o prefeito Leandro, serve para o futuro prefeito, serve para todo mundo. Quem apresenta resultado, Paulo, que não olha, que corre, que vai, que faz, esse é o maior adversário dos próprios colegas de serviço.
1: Ciúme.
0: Ciúme. Pior adversário é aquele que mostra serviço. E como você mesmo sabe, Paulo, eu nunca me escondi para trabalhar. Se fosse para ir para vassoura, eu ia. Se fosse para ir para... Tanto que fui para patrola, para o caminhão, para o rolo, para tudo. Isso aí, perante... ao ciumento, isso é a pior coisa que tem, Paulo Magalhães. E quando todo mundo quer entrar na política pensando em ser um candidato.
1: Uhum.
0: Tu acaba sendo o cara. O que que acontece? Esses colegas que não são profissionais da área para um povo, que eu quero dizer profissional, aquele que tem

0: vontade de trabalhar, ele tem medo que você venha de candidato e tire a possibilidade dele um dia ser. Por isso que existe na gestão pública.
1: Uhum.
0: E não é o culpado o prefeito Leandro, não é o culpado o ex-prefeito Mário Roberto. Todos os prefeitos têm que analisar quem trabalha, o que que faz. Essa fofoca está chegando, mas quem é que estava lá no meio do banhado enterrado com os fulano? Quem é que estava correndo em cima de uma máquina para o bem de uma gestão?
2: Tem que buscar a origem.
0: É, cara. Tem que buscar a origem. É o que está sempre caminhando pelos corredores buscando uma fofoca? Ou é o cara que está trabalhando? E isso acontece. Então, são esses tipos de fato. É culpado? Não. Prefeito Mário foi culpado? Não. Marco Túlio foi culpado na época? Não. Entendeu? Cara, o problema é o cachorrinho que lata.
2: Com o Pequinha?
0: É, porque eu te digo pra ti, tu sabe que eu tive no Marcelo Zafra? E ele dizia pra mim, que eu era o capataz dele da companhia Zafra, ele dizia pra mim, Paulo Moisés, o dia que um empregado que você comanda vir falar comigo, o que que tá acontecendo, você não serve pra ser meu encarregado, porque você é o primeiro que eu vou mijar e tu vai repassar mijado pro outro.
2: Boa. É o dito popular e é a verdade.
0: Como, Paulo, que você, o empregado que da rádio vem falar pros outros e o gerente é você e não tá sabendo de nada?
2: É.
0: Isso se chama baba-ovo. E isso é em todo e qualquer serviço, vai perder pessoas boas por causa desse tipo de gente.
2: O ovo que não foi babado antes falou agora.
0: É, isso!
2: Me diz uma coisa. Tu guarda mágoa, Rivelino?
0: Não guardo nenhuma, Paulo.
2: Até porque eu tô vendo agora.
0: Não guardo nenhuma.
2: Deixa eu fazer uma pergunta.
0: Pode fazer.
2: Tu tá te sentindo mais aliviado?
0: Paulo, eu tô me sentindo mais aliviado por quê? Que nem eu te disse pra ti.
2: Era o que tu queria, botar pra fora esse
0: Paulo,
2: negócio?
0: Era. O que aconteceu? Paulo, tu imagina, como é que eu não vou estar aliviado? Aonde eu saio da administração, graças a Deus, Miro Riba, Neco Riba, Juarez Riba, me receberam de braço aberto, porque quando você é um CC de uma prefeitura, tu só sai com a roupa do corpo que você foi lá.
2: Verdade.
0: E eu saio, Paulo Moisés, com a dívida, que tem essa dívida para pagar um consignado. E tu sabendo que tu tem um aluguel, tu tem uma casa, tu tem filho, eu tenho uma filha com 18 anos que mora comigo, Paulo. Eu sou o responsável. Eu tenho a minha mãe com 80 anos, que sou eu que atendo meus irmãos, não estão aqui. E aí daqui um pouco uma janela você fecha na tua frente. Como é que tu faz, Paulo Moisés, para sustentar essas pessoas? Será que alguém parou e pensou, pô, mas será que esse cara aí vai ter para trabalhar? De onde é que ele vai tirar 60 dias? O que que ele vai fazer? Ele vai comer? Porque quando você entra num cenário político, você entra abraçando a administração e um partido para você trabalhar os 4 mais 4. E tu faz essa programação, Paulo.
2: Para 8 anos.
0: Para 8 anos. Eu fiz essa programação para 8 anos.
2: Geralmente faz isso.
0: Isso. Não. Eu fiz a programação. E a programação perou. E eu fiquei com a dívida. Essa dívida eu tenho que pagar. Mas graças a Deus, que nem eu digo hoje, assim, ó. O Neco, o Miro, o seu Juarez me receberam, me deram um serviço. E graças a Deus, ao Gustavo. Hoje, estou trabalhando na Nutrida.
2: Tá, tô vendo na tua camisa, entendeu? Na Nutrida, na TMA, né?
0: Aonde, Paulo, eu vou chegar em todo o interior do nosso município e todos os produtores rurais que eu conheço. Em Diga. Santa Bárbara e no Rio Grande do Sul, sendo o Rivelino. Só que assim, ó, era uma mágoa que eu tinha no peito, porque por causa dos boatos.
2: Tu tá mais aliviado?
0: Agora tô. Agora estou aliviado. Porque quem tá falando aqui é o verdadeiro Rivelino.
2: Viu?
0: Tem coração, assim, ó. Não tem nada contra o prefeito. Não tem nada contra o vice-prefeito. Não tem nada contra ninguém. Agora, o que eu tenho se chama mágoa do baba-ovo.
2: Do colega que...
0: Do baba-ovo.
2: Ciumeira.
0: O ciúme.
2: Inveja.
0: E assim, ó. Que não prestou o serviço que tinha que prestar. Eu acredito que até agora não fez nada, porque se tivesse acontecido, parecia o fulano tá desmontando. Não aparece, né, Paulo? Então, qual que é a maldade?
2: Com tudo isso, tu não vai denunciar ninguém?
0: Não.
2: Vai, Paulo, botar uma pedra em cima? Paulo, porque você se dá com o ex-prefeito Mário, você se dá com o prefeito Leandro também?
0: Paulo, se a política nós tiver
2: ficou que dentro desse campo.
0: Isso. Né? Se nós tiver que viver de denúncia, Paulo Moisés.
2: Viver de rusga, né?
0: PPP, aquilo que eu te disse... Hoje, sair do PDT Saí da igreja do católico e fui para o evangelho, não posso voltar para o católico. Saí do PDT, posso ir para o PL, para o PP, bom, que é outro. Eu não vou.
2: Já houve convite, é? Já houve convite.
0: Já houve.
2: Eu sei.
0: Não vou estar
2: do PP, né? O PP já te convidou para você voltar.
0: É, não vou estar
2: PL criando. Também, já convidou para você.
0: PL, mais outros partidos aí, Paulo Moisés. Então, assim, se eu fosse.
2: Está em alta,
0: cara,
2: né, cara?
0: Se eu fosse um cara, Paulo, que tivesse um caráter horrível, os partidos andavam atrás de mim.
2: É
0: assim, ó, e não é pelo, é pela forma de trabalhar, porque eu sei que eu agrego muito mais dentro de uma gestão pública trabalhando de como fazendo política.
2: Aproxima muito mais do que afasta.
0: Isso aí, essa é a minha forma de ser. E assim, ó, tu acha que eu vou viver de processinho? É que nem eu te disse, eu vou chamar, eu vou fazer um processo contra não sei quem.
2: É.
0: Como é que eu pago? Se a Sicred no final do mês vai pedir reverendo e a dívida lá dos consignados. Cara, eu não vou fazer isso, Paulo, mas é para chegar lá e o juiz dizer pro juiz, ó, o doutor Zé Rivelino, tu ganhou a questão, mas o fulano e tal vai pagar dois sacolão pro...
2: Não.
0: Pô, nem veio para mim e eu gastei o dinheiro ainda.
2: Tu sabe que
0: eu... Não vou fazer isso.
2: Entre mortos e feridos, ninguém se machucou, né? Não. Tu sabe que quando você disse, quando você falou, quero ser apertado, o que eu tinha para te perguntar, te perguntei, que é o que...
0: Com certeza, Paulo.
2: Tu sabe melhor do que eu. Eu não sei.
0: Com certeza, né, Paulo.
2: O que que estavam falando. Você sei sabe, tudo, você não é bobo, Paulo. As pessoas chegavam e falavam.
0: Paulo, falavam pra mim, Paulo. Pra mim, chegavam e diziam, Rivelino, tu fez isso, cara, pelo amor de Deus. Tanto que eu dizia, vai lá e pergunta pra fulano se aconteceu esse fato. As pessoas estão aí pra falar a verdade. Pergunta, fez? Fez. Ah, não, então agora eu respondo. Tinha agora... De boato, isso é a imagem de uma pessoa, Paulo. É a imagem minha, a imagem da minha mãe, dos meus filhos. Você tem neto hoje, tu sabe. Cara, lindo, tu já pensou, tu já pensou. Lá na frente, um dia, os teus netos vinham dizer, pá, mas o meu avô disse que fazia isso e isso. Cara, isso é o próximo mais chato que existe. Sabendo que tu tentou fazer o melhor que tu podia, Paulo, pra comunidade e pra o orgulho da tua família. E as coisas acontecerem. Isso é chato, cara. Isso é muito chato. Então eu sempre digo assim, ó, não tenho mágoa nenhum. Quem responde por mim, se eu sou errado, é o pai velho. Quem responde por quem errou comigo é Deus. Você chama, como é que você chama? Aqui você planta, aqui você colhe.
2: Eu notei que realmente, eu vou insistir na pergunta, você está mais aliviado, né?
0: Estou mais aliviado.
2: Botou para fora o que tinha que...
0: Botei.
2: É um assunto que você vai encerrar?
0: Ah, vou encerrar o assunto.
2: Vida para frente, porque você está bem empregado. Você está num
0: vida
2: lugar
0: pra
2: ótimo
0: frente,
2: agora.
0: Vida para frente, estou na Nutrir hoje com o Gustavo lá, graças a Deus, a dona Tatiana, o Maca, o Alex, e aonde assim, ó, quero abrir portas mostrando dentro de uma empresa o que é a minha vontade de trabalhar. Ah, que a legal. Forma que eu pego para trabalhar. Que eu sei e acredito que talvez lá não vai ter ciumento, né? Porque lá não tem política. Lá só vão torcer que eu, ó, o Rivelino vai pro campo e corra.
2: Eu preciso botar resultado,
0: precisa, né? Resultado. Que graças a Deus já começou a acontecer, né, Paulo?
2: O Piruzinho saiu da TMA, o Juliano Herrmann.
0: Parece que saiu.
2: Eu vi uma postagem.
0: Tá igual a do Pirutino.
2: Não, o Juliano Herrmann. Né?
0: Sim, parece que saiu. Parece que saiu.
2: Ele me disse que. Eu vi uma postagem dele, na verdade.
0: Sim.
2: Rivelino, eu quero agradecer você, primeiro, pela coragem de ter vindo aqui, né? Porque. Eu realizei a entrevista atendendo a teu pedido, na verdade.
0: Foi eu mesmo.
2: Né, para você colocar para fora.
0: Teve pessoas que isso aí, Paulo. É um coração magoado, você sabe, né, Paulo?
2: Mas muita gente, como eu te digo, eu repito, muita gente. Não vai entrevistar o fulano, fala com o fulano, traz o fulano, vê o fulano, chama o fulano, abana pro fulano.
0: Coração magoado é um troço brabo, Paulo. É um coração rachado.
2: Mas não leva as coisas pro coração.
0: Não, hoje tô bem, graças a Deus. Graças a Deus. Só tô com a dívida.
2: Tu sabe que levar as coisas pro coração só atrasa.
0: Não, é verdade. Não, só tô com a dívida agora, mas isso nós vamos dando um jeito. Vamos empurrando com a barriga, vamos trabalhando, vamos chegar lá.
2: Ah, e o pessoal botou aqui, que é das perguntas aqui. Gente, o Rivelino sabe das perguntas que eu fiz para ele. Né? Tanto é que eu fiz a pergunta diretamente a ele, não botei ninguém no meio.
0: Isso.
2: Ninguém disse, pô, eu não disse, fulano disse isso. Não, eu perguntei aquilo que você sabe que circulava.
0: Isso mesmo.
2: E foi assim que nós combinamos a entrevista, de fazer uma entrevista
0: dentro da altura que aconteceu.
2: Deixa eu ouvir o teu ponto de vista e eu vou perguntar aquilo que... Né? Eu agradeço mesmo, deixo o microfone à tua disposição. Que bom que você se dá bem com o atual prefeito, com o ex-prefeito Mário, com todos os gestores, né? Isso é importante, né? Importante. O Miro, ex-vereador, o seu Juarez, ex-vice-prefeito, são pessoas do bem, né?
0: Com certeza.
2: E que bom que você se dá com todo mundo e a vida que segue, né?
0: Paulo, o que eu sempre digo assim, ó, nós não temos, nós a partir do momento que você entra numa política, independente de quem está na política, hoje o meu prefeito seria o Leandro.
2: Sim.
0: Amanhã o meu prefeito pode ser o Mário, pode ser o outro, entendeu? Não sou eu que vou destruir uma sociedade por causa da minha ignorância. Eu tenho que ser parceiro, porque a minha família vive daqui também. Meus amigos vivem daqui também. Essas coisas acontecem por maldades. E não é maldade, muitas vezes, da caneta dos cachorros que é quando a volta. Entendeu? E realmente, assim, ó, estou aqui, quero bem da nossa cidade.
2: Que coisa boa.
0: Bem da nossa cidade.
2: Isso é bom. Isso é realmente importantíssimo, né? O bem da comunidade. Riva, obrigado. Algo mais que tu queira dizer, hein? Aqui o Piruzinho tá botando aqui. Bom dia, meu amigo. Tá, ele tá dizendo, eu perguntei para onde é que tu vai, ó.
0: Paulo, eu que agradeço, muito obrigado pelo espaço. Eu acho que ficou bem esclarecido perante a comunidade, entendeu? E é uma coisa que nem eu te digo, estou hoje de alma limpa para poder falar isso aí e dizer as conversas que saíram, tudo mentira, tudo fofoca, e realmente você, como conversou com o prefeito na época, você sabe os fatos que aconteceram, entendeu? Mas a comunidade precisava escutar da minha boca. Não é do disque-disque. É eu falando o fato que aconteceu. Muito obrigado, um abraço a todo mundo e que nós tenhamos uma semana abençoada.
2: Ó, o Piruzinho disse que estava na escuta do programa. Obrigado, meu amigo Juliano. Grande abraço para você aí. Obrigado, Rivelino. Um abraço. Toma uma aguinha aí, tem um cafezinho aí. Gente, são 9 horas e 28 minutos agora. 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Comerciais, eu já volto.
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0: 9 horas e 37 agora aqui, 9 com 37 desta manhã, olho vivo para você aqui pela Blau de Santa Bárbara, né, gente? 9 com 37, deixa eu acompanhar quanto é que tá a temperatura agora, deixa eu atualizar para você nesta manhã, deixa eu ver como é que tá a temperatura nesse momento aqui em nossa cidade, né? Tem gente que está com frio, outros estão com calor. Meu amigo, seu José de Quadros, tudo bem? Como é que vai, meu amigo? Meu amigo José Eloino. Eloino, bom dia, meu irmão. Fala! Fala aí!
1: Bom dia, meu amigo Paulo.
0: Bom dia!
1: Por curiosidade, se não for te incomodar...
0: Não.
1: Qual é a pessoa que tu estava entrevistando agora, que eu não pude reconhecer pela voz, e daí o nome eu não consegui tu dizer. Faz o favor de me dizer o nome, se não for incômodo para você, meu amigo.
0: Capaz, seu José Eloino Antunes, eu estava conversando com o ex-vereador e ex-secretário de obras do município, Rivelino Amado, era o nosso entrevistado da manhã de hoje. Tá bom, seu José Eloino Antunes, grande abraço. Olha, a dona Terezinha Ardengue também está comigo por aqui. Oi, dona Terezinha, como é que vai? Tudo bem? Ótimo, ótimo dia, claro, um dia abençoado para a senhora também. Vamos lá, vamos lá. Deixa eu seguir com o nosso programa nesta manhã, né? É, a Vera Altmaier, bom dia. Mariosete Rosa, bom dia. José Neuzir Bulinari Baleste, bom dia. Meu amigo Milk Soares, como é que tá, cara? Tudo bem? Bom dia. Tu também, hein, cara? Clarice Siqueira, Guen, bom dia. Emanuele Oliveira, bom dia. Laura Oliveira, bom dia. Aline Oliveira, bom dia. Norton Trindade, Delires Rosa. Pessoal que tá conosco, muito obrigado. Muito obrigado, né? Muito obrigado mesmo. 9 horas e 39 minutos aqui. Vamos trazer a Agrosul? Vamos lá.
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0: Olha, nesta manhã de terça-feira, meus amigos, hoje vamos falando aqui o trigo hoje R$70,02 até o meio-dia. O milho, R$60 até o meio-dia. E a saca de soja, R$136,02 também até o meio-dia. Deixa eu repetir aqui, gente. Trigo, R$70,02. O milho, R$60 até o meio-dia. E a saca de soja hoje, R$136,02 também até ao meio-dia.
3: Indicadores agropecuários com Diego Brião. Soja.
4: Os contratos futuros com vencimento em setembro registraram elevação nos Estados Unidos na segunda-feira. Na Bolsa de Chicago, a cotação era de US$12,75 por bushel. Valores no mercado físico no Brasil por saca de 60 quilos. Estado do Mato Grosso, cidade de Rondonópolis, R$ 144,00. Bahia, região oeste, R$ 142,00. E Rio Grande do Sul, não me toque, R$ 135,00.
3: Boi gordo.
4: Em São Paulo, na B3, os contratos com vencimento em setembro eram negociados ao final da segunda a R$ 357,65 por arroba. Houve elevação de 0,28% no dia. Boi à vista no Mato Grosso, em Cuiabá, R$ 320,20 por arroba.
3: Café.
4: Os contratos futuros de café arábica com entrega prevista para setembro terminaram a segunda em Nova York, nos Estados Unidos, em queda. A cotação era de R$ 2.360,99 por saca de 60 quilos. No Brasil, no mercado físico, valores do café arábica, tipo 6, por saca de 60 quilos. Minas Gerais, Varginha, R$ 1.870 e São Paulo, Franca, R$ 1.770.
3: Milho.
4: Valores no mercado físico por saca de 60 quilos. Paraná, Marechal Cândido Rondon, R$ 58,00. Valor em estabilidade na comparação com a cotação anterior. E Goiás, Rio Verde, R$ 61,00 em elevação.
3: Trigo.
4: Valores no mercado físico por saca. Rio Grande do Sul, Nonoais, R$ 70,00 em estabilidade. E Paraná, Marechal Cândido Rondon, R$ 77,00, também em estabilidade.
3: Cana-de-açúcar.
4: Os contratos futuros de açúcar com entrega prevista para outubro terminaram a segunda em Nova York em elevação. A cotação era de 17,81 centes de dólar por libra-peso. No Brasil, em São Paulo, a saca de 50 quilos de açúcar cristal fechou o dia cotada a R$ 113,75 em elevação.
3: Feijão.
4: Preço médio por saca no atacado no Paraná. Feijão carioca tipo 1, R$ 281,85 em estabilidade. E feijão preto tipo 1, R$ 196,14 também em estabilidade.
3: Arroz.
4: Valores no mercado físico. Por saca de 50 quilos, Rio Grande do Sul, média estadual, R$ 79,00 em estabilidade. E Santa Catarina, Rio do Sul, R$ 70,00, também em estabilidade.
3: Indicadores Agropecuários, um conteúdo do Grupo Rádio Web. Informação que amplifica conexões.
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0: 9:44 agora, né? 9:44 da manhã, como passa rápido a manhã, né? Vamos lá com o nosso programa, seguimos em frente até as 10 horas da manhã. Eu estou recebendo aqui, deixa eu trazer para você aqui uma mensagem do prefeito Leandro Veneral, que nos manda uma mensagem aqui, a qual vou passar a ler aqui dentro do nosso programa, prefeito. Bom dia, obrigado pela carona e obrigado pela sintonia com o nosso programa Olho Vivo. Diz o prefeito, bom dia, estava ouvindo atentamente o programa Olho Vivo e muito respeito de minha parte pela pessoa do Riva. Com a maior franqueza do mundo, posso te dizer que sou rigoroso com os meus CCs. Desde o primeiro dia de gestão, estabeleci com muito respeito uma cartilha para todos, onde algumas regras ficaram muito bem estabelecidas, sempre repetidas por no mínimo umas 10 vezes em reuniões em meses diferentes. Algumas regras destas aqui te cito. Primeiro, sempre atender as pessoas como você gostaria de ser atendido. Segundo, responsabilidade com o trabalho assumido, zelo com o patrimônio público e respeito com o horário de trabalho. Terceiro, caneta que é da prefeitura se deixa na prefeitura, nunca se leva para casa. Quarto, nunca aceitem um centavo de ninguém, pois se eu descobrir que algum de nossos recebeu um real que seja de algum contribuinte, será imediatamente exonerado. Essas regras servem para todos os CCs que trabalham comigo na prefeitura. Não abro mão disso. Então tá aí a nota, prefeito, manda para a gente agora aqui dentro do programa Olho Vivo, após a entrevista aí que eu acabei de fazer com o ex-funcionário, né, que foi exonerado no começo do ano, acho que não me lembro mesmo, né, aqui em Santa Bárbara, e ele estava conosco aqui dentro do programa nesta manhã. Gente, vamos lá então, vamos lá, segue o nosso programa Olho Vivo, né? A Sueli Keder, bom dia, está em Curitiba na escuta. Bom dia, Sueli, como é que tá? Tudo bem? Vamos lá, eu tenho que trazer um rápido intervalo, tenho que cumprir a grade aqui por causa desses spots da política. Já volto, segura aí.
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13: Vamos lá, gente. Agora são 9 horas 53. 9h53 desta manhã aqui na 97, programa Olho Vivo para você. Corsã, saneamento além do que se vê. Inovar também é encontrar novas formas de levar o saneamento mais rápido às pessoas. Em parceria com a indústria gaúcha, a Corsã desenvolveu um equipamento inédito que agiliza os serviços de manutenção e reduz o tempo das intervenções nas ruas. Mais uma solução criada no Rio Grande do Sul que começa a ser levada para outras operações da EGEA, mostrando que inovação gaúcha também ajuda a acelerar o saneamento em todo o Brasil. Corsã, nossa natureza movimenta o Rio Grande. 9 horas 54 minutos agora. 9h54 aqui na Blau. Vamos em frente com o programa. Deixa eu trazer aqui para ti, atualizando agora a temperatura, 15 para 16 graus já nesta manhã, né? 15 para 16 graus está a temperatura nesta manhã. Olha, parte dos moradores do bairro Vera Cruz em Passo Fundo estão sem água. A Corsã prevê o retorno até o final desta manhã. Também, menor pega carro escondido, olha só, e causa acidente com motocicleta, com motociclista que fica ferido na cidade de Passo Fundo também. Foi na manhã de hoje que, com grave acidente de trânsito em Passo Fundo, o acidente envolveu um Palio e uma moto Honda CG. condutor do Palio trafegava pela Alferes Rodrigues quando, por motivos ignorados, o veículo bateu na moto, jogando a moto e a motocicleta para cima da calçada. Informações não param na Blau. Hoje à tarde, no Conexão Regional com o Osmarino, vamos ter aí a participação do Piovesan, né, o secretário de Agricultura aqui de nossa cidade. O Piovesan, ao seu, né, vai estar falando com o Osmarino hoje à tarde aqui, né, trazendo informações muito importantes, né, sobre a agricultura, principalmente aqui do nosso município, sobre as ações aí da Secretaria da Agricultura aqui do nosso município. Imperdível a entrevista na tarde de hoje aqui no Conexão Regional a partir das 17 horas, tá bom? Um abraço aí aos amigos, um abraço ao meu amigo Fanta, né? É, Fanta, grande secretário Fanta, parceiro, né? Grande parceiro de anos, né, Fanta? Grande amigo. Olha, tá rodando aqui na emissora a chamadinha da semana Farroupilha, das atividades da semana Farroupilha, né, gente? Tá rodando por aqui, né? Deixa eu trazer para você que no próximo dia 12, né, não esqueça que vai haver aí, que é o dia que se busca a chama, né, tia? É o dia que se busca a chama. Nós vamos ter o bailinho da terceira idade, claro, o bailinho da terceira idade, né, Patrão Pim? É, rapaz, é, sim, senhor, no dia 12 é o bailinho da terceira idade, vai ser no CTG. A chama vem de lá, sai de lá do Capão dos Porongos, né? E depois chega aí com os nossos amigos da terceira idade, vai ter um bailinho no CTG. Tá bom, gente? 9:57, 9:57, eu já volto. Depois do espaço comercial, cumprindo a grade aqui, segura que eu já volto, segura aí.
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13: Olha, Olha a notícia agora que está chegando. O PIB cresce 0,5% no país no segundo trimestre. Tudo isso puxado pelo agro, segundo dados do IBGE. O Brasil aparece como a 13ª economia global que mais cresceu entre as maiores. Tá bom? É destaque aqui do Globo desta manhã. Deixa eu trazer para você aqui, hoje tivemos a abertura da Semana da Pátria aqui, né? Eu falei hoje na abertura do programa que tivemos essa solenidade aí. Vamos trazendo as informações da administração. Fala, Benô.
0: Muito bom dia, Paulo Moisés. Muito bom dia, ouvintes do Olho Vivo. A manhã de hoje foi bastante movimentada aqui em Santa Bárbara do Sul, principalmente pela administração. Hoje foi aberta oficialmente a Semana da Pátria 2026. O prefeito, vice-secretários estiveram no Altar da Pátria. E eu vou falar com o prefeito Leandro sobre este evento. Bom dia, prefeito.
1: Bom dia, Beno. Bom dia aos ouvintes do programa Olho Vivo. Também um bom dia muito especial, de um modo geral, a toda a nossa população, né? Todos os munícipes de Santa Bárbara do Sul, né, que dão audiência aos programas aí da Rádio Blau Nunes. De fato, Beno, tivemos hoje, 1º de setembro, hoje foi a abertura da Semana da Pátria. Em comum acordo com a secretária de Educação e também com os diretores das escolas, a gente entendeu por bem e melhor não trazer as crianças ali para frente do Altar da Pátria. Tem muita umidade, existe uma onda de gripe aí, tem muita criança gripada, então a gente resolveu preservar a saúde da nossa criançada. Mas fizemos a abertura oficial, uma abertura bonita, onde foi trazido a centelha do fogo simbólico que recebemos dias atrás aqui na prefeitura, né, e estava lá acendida, acesa, né, lá na frente do Ginásio Municipal de Esportes, e hoje nós levamos até ao Altar da Pátria. Então, de hoje até o dia 7, vamos ter intensas atividades, muitas atividades relativas à Semana da Pátria, ao civismo, é a semana para valorizarmos e para a gente fazer o que tem de melhor em relação à parte cívica do nosso país. A Semana da Pátria é para isso. Nós temos que passar essas informações, nós temos que passar essa história, nós temos que passar esse legado para os mais jovens. E, então, hoje tivemos lá no Altar da Pátria, onde fizemos o hasteamento dos pavilhões, juntamente com o vice-prefeito Paulo Roberto Alcastel, com o presidente da Câmara, o nosso amigo Anderson, o vereador Anderson, a secretária Andréia, né, estivemos nós quatro a cargo dos quatro pavilhões que lá estão hasteados e que ficarão hasteados durante esses 7 dias aí de atividades relativas à Semana da Pátria.
0: Prefeito, mas também aconteceu outro fato importante, prefeito, quando o senhor repassou uma centelha do fogo simbólico para um município que o senhor considera muito, para pessoas que o senhor tem uma relação muito estreita.
1: Oh, desculpe, verdade. O ano passado já procedemos dessa forma, recebemos o vice-prefeito de Saldanha Marinho, hoje de manhã, às 8 horas da manhã, e passamos uma centelha desse fogo simbólico, e simbolicamente fizemos essa pequena solenidade lá na frente do Ginásio Municipal de Esportes, como já aconteceu no ano passado, e essa centelha ela foi levada para Saldanha Marinho lá, e lá as pessoas de Saldanha estavam aguardando atentamente lá o seu Selmo, que é o vice-prefeito de Saldanha, e eu imagino que às 8h30, 9 horas da manhã, também deve ter iniciado lá a Semana da Pátria em Saldanha. Mas bem importante tu citar, Beno, nós temos essa grande parceria com o nosso município filho, É, como muito bem diz o seu Selmo, somos o município mãe, Saldanha é município filho, mas a verdade é o município irmão hoje, Saldanha Marinho. Nós procuramos nos ajudar muito, da maneira que a gente pode, ora a gente apelando aqui ao prefeito Pitt, ora o prefeito Pitt nos ligando e solicitando alguma coisa para a gente sempre procura nos ajudar, porque a gente precisa se ajudar, né? E temos lá em Saldanha pessoas parceiras que estão à frente da gestão. E então ficamos felizes de ter ocorrido isso, né, hoje, nessa manhã, ter partido de Santa Bárbara do Sul essa centelha do fogo simbólico para que lá aconteça também as festividades da Semana da Pátria, ao qual ao seu Selmo Damiani, também ao Pitty e aos secretários lá de Saldanha, eu transmito por aqui um forte abraço.
0: Prefeito, teremos agora, no sábado, e foi antecipado o horário, porque a previsão diz que haverá muito frio. O desfile estava previsto para as 14h30 e vai ser antecipado para as 14 horas o desfile cívico de 7 de setembro, que foi antecipado para este sábado, dia 5, aqui no Altar da Pátria. Prefeito, deixamos o microfone aqui para que o senhor faça um chamamento aí à comunidade para que participe.
1: Isso mesmo, Beno. Eu quero aproveitar esse momento aqui, e nós também o faremos no programa da sexta-feira, que é o programa da Prefeitura, mas desde já eu quero fazer esse convite para quem está atento aos microfones aí da Rádio Blau Nunes, para que no sábado, às 13 horas e 30 minutos, possamos estar à frente lá do Altar da Pátria, aqui em frente ao Altar da Pátria, no centro, na Praça Central, para o desfile cívico. Para o desfile cívico, um desfile bonito, nós optamos em fazer no dia 5, em função de agenda, com relação à banda e essas coisas mais, por uma questão de organização. Então, vai ser feito no dia 5, no sábado, logo depois do meio-dia. Fica o convite muito especial desse prefeito e dessa administração, as pessoas que estão nos ouvindo, para que no sábado de tarde, vamos levar o chimarrão e vamos lá para frente da praça prestigiar os alunos das escolas que estarão desfilando e cumprindo. Nós cumprimos, Beno, nós estamos cumprindo com o nosso dever cívico, né, enaltecendo a nossa pátria, enaltecendo as coisas boas desse nosso país, tá?
0: Obrigado, prefeito Leandro. E sexta-feira, a gente, no programa da Prefeitura, conversando com a nossa gente, vamos ampliar essas informações.
1: Verdade, Beno. É verdade. Na sexta-feira, a gente vai intensificar esse convite. Fico muito agradecido por esse espaço. Um abraço forte para vocês aí da Secretaria, da Assessoria de Comunicação, que fazem um trabalho belíssimo, sempre fazendo a cobertura dos eventos do município. E também agradeço aí o espaço cedido pela Rádio Blau Nunes, para que a informação chegue da melhor maneira possível aos nossos munícipes.
0: É isso aí, Paulo Moisés. Palavra do prefeito Leandro Veneral, no programa Olho Vivo, da assessoria de imprensa da Prefeitura de Santa Bárbara do Sul, reportou Beno Faveri.
13: Na sequência, vamos ter aqui a Tuca Ferreira e o Show da Manhã. Olho Vivo retorna amanhã, quarta-feira, né, gente? Dia 2. Bom dia. E agradecendo a você, os nossos parceiros aqui. E até amanhã. Tchau, tchau.

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Oi, gente, bom dia! Tá legal, tá na Blau? É o nosso show da manhã começando nesta terça-feira, dia 1º de setembro de 2026. Seja bem-vindo o mês de setembro, que seja muito abençoado por Deus, com muita saúde, muita paz, muitas bênçãos para ti, para mim, para todos nós. Que assim seja, em nome de Jesus. Bem-vindo, mês de setembro. Bem-vindo, ouvinte, no nosso show da manhã. Tá legal, tá na Blau. 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Música.

bom dia pra Vânia, que já tá tomando seu chimarrão, curtindo. Bom dia, Vânia, bom dia, Bárbara, bom dia, Jaque, bom dia, Márcia, Marisa, bom dia, Patrícia, bom dia, Leonardo, Vinícius, aí no trabalho, né, no seu estabelecimento comercial, curtindo, sintonizado aqui nas ondas da 97.9, é show da manhã. Bom dia, Sabrina. Bom dia, Andréia. Bom dia para você também. É o pessoal ali atualizando xícara de café. Olha só que legal. Bom dia. Bom, tudo de bom para você. Show da manhã, muita música. São Francisco, feliz da vida.

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2: Olá, minhas queridas. Que delícia estar aqui com vocês para mais uma parte do nosso Toque de Mulher. Eu sou Andressa Pires e que prazer te fazer companhia. A partir de agora, a gente vai juntas em um papo super especial, cheio de dicas pensadas com carinho para o nosso dia a dia. E para começar, que tal a gente falar sobre dinheiro? Eu sei, é fácil admitir que precisamos economizar, mas colocar em prática, ah, essa é outra história, né? A vontade de gastar em satisfações imediatas muitas vezes mina nossos projetos e sonhos. Por isso, enxergar um objetivo lá na frente é o que te dá motivação para abrir mão de algo momentâneo e guardar seu dinheirinho. Crie desafios. Quando você estabelece uma meta e a conquista, seu cérebro libera dopamina, a substância do prazer. Isso te dá vontade de dar o próximo passo e continuar economizando. Valorize cada conquista e registre tudo. Se prepare para a próxima fase desse jogo. Não sai daí, porque rapidinho eu volto com mais Toque de Mulher.
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0: Gerrão, bom dia, tá mateando, Gerrão. Que bom, muito obrigado pela companhia, pela sintonia. Tem áudio aqui do Gerrão, deixa eu atualizar, Rapidex.
1: Bom dia, minha amiga. Estou em Roda do Fogo, mateando, escutando a Brau. Manda para nós, os federais. Nada mudou. Tá na Brau, tá legal.
0: Valeu, bom dia, meu amigo. Abençoado mês de setembro para o amigo e para todos vocês, amigos sintonizados nas ondas da 97,9 FM. Né, Janete? A terrorista do Zap Zap aqui já tá tocando terror. Eita, se o mês de agosto a Janete marcou presença, imagina o mês de setembro, né? Já tá preparada. Aumenta o volume, é show da manhã.
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3: Olá, meus amores. Que alegria ter você aqui sintonizado no Toque Astral, sua dose diária de inspiração. Nesta primeira parte, vamos direto às previsões para Áries, Touro e Gêmeos. Para Áries, examine ideias e a interação profissional. Busque autonomia, mas cuide das palavras e reflita com quem divide informações. Cor, verde. Sorte, 60. Touro, novos empreendimentos financeiros surgem, mas atenção aos documentos importantes. Negociações pedem cuidado redobrado. Cor, vermelho. Sorte, 12. E Gêmeos, projetos em alta, você em destaque. Sua postura é crucial. Examine ideias, investigue o melhor caminho. Reveja seus investimentos. Cor, cinza. Sorte, 45. Daqui a pouquinho eu volto com mais previsões do Toque Astral. Não saia daí.
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4: Tá legal, tá na Blau, 10 horas e 35 minutos, setembro, que tenhamos Deus, bênçãos, dinheiro, saúde, intuição, crescimento, disciplina, boas experiências, amor próprio, cura, portas abertas, sabedoria, novos começos, vitórias, proteção, paz, prosperidade, sucesso, abundância, oportunidades, realizações, boas surpresas e muito foco. Então, foca aí, menina! Foca, menino! Isso aí! Foca aí no teu rumo, né? No teu passo firme, né? Todos os dias. E foca em Deus, principalmente, né? Sim, porque Deus está focado em você. Então, não o decepcione.

0: 10 horas e 36 minutos. Bom dia, galera, o pessoal que tá no trabalho, sintonizados, né, minha amiga Rosemary? Fala aí, menina.
1: Oi, bom dia. Aqui é a Rosemary Moreira. Eu queria pedir a música Mesa 12 e oferecer para os meus colegas aqui da BS. Estão todos na escuta aqui no Galpão. Obrigada.
0: Obrigada a você, minha amiga. Obrigado, amigos. Aumenta o volume que tá chegando a mesa 12. E ela chega chegando também, né, minha amiga Eloide? Bom dia também para a dona Eva, o seu Ernesto Fach. Bom dia, bom dia. Mais um bom dia, dona Eva, para a senhora. Bom dia. Para o seu Ernesto também. Mais um bom dia, bom dia. A dona Eva que adora ouvir os bom dias, então mais bom dia. Valeu, dona Eva, seu Ernesto, aqueles amigos queridos do coração, bom dia!
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3: Bom dia, Tuca, como é que tá? Viu, amiga? Show da manhã tem que ter mesa 12. Carimba aí, Tuquinha!

0: Valeu, nego.
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13: Show da manhã. 10 horas e 45 minutos, é show da manhã, tá legal, tá na Blau, tá bom demais. Janete mandando seu recadinho aqui. É, eu disse, a terrorista, mês de agosto ela tocou terror, né, mês de setembro, e olha só, já mandou ver aqui o seu recadinho. Tuca, chegou setembro e junto vai chegar os setembrinos e suas figurinhas, né, coisa? Recadinho da Janete Ribas. Maristela também aqui atualizando sua participação, ligadinha desde as 8 da manhã, já na Blau sempre. É a Maristela, o Renê dos Santos também junto aí, o Chocolate. E aí, como é que estão, meus amigos? Tudo bem? Abençoado mês de setembro pra vocês, tá bom, Maristela?
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13: Lisiane Bandeira, manda, roda uma pra nós. Bom dia, então, Lisiane Bandeira e toda a família.
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13: Tá chegando pra curtir então, banda Modelo, Fotos e Lembranças e também banda G10, Balinha de Caramelo.

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1: É show da manhã, é Banda G10, tá legal, tá na Blau, 10 horas e 52 minutos, atenção ouvinte, um recado todo especial para você do presidente da Coprel Energia, Jânio Vidal Stefanello.
2: 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A Coprel gostaria de fazer um convite especial a todas as famílias rurais que são atendidas pela Coprel. 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Vamos falar sobre a geração de energia e uma grande oportunidade para fazermos uma avaliação dos serviços que nós prestamos no município. 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Uma reunião que nós consideramos muito importante, porque Santa Bárbara é um município estratégico importante para a Coprel. E nós queremos, na quinta-feira, às 14 horas, lá na Casa da Cultura, aguardar vocês para nós conversarmos e para estarmos mais próximos e ouvirmos as demandas que nós temos no município. Esperamos vocês. Um grande abraço.
3: Tá legal!
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5: Estamos de volta com Toque Astral e chegou a hora de conferir as previsões do seu signo. Para você de Câncer, trabalhe suas emoções buscando a liberdade que tanto deseja. Analise bem as informações de sócios, cônjuge ou alguém importante, pois há situações a investigar. Sua cor do dia é amarelo e o número da sorte, 14. Agora, para Leão, uma conversa importante traz reflexões sobre seu trabalho ou projetos. Com os amigos, busque entendimento e troca de ideias. Boas oportunidades estão no ar. Sua cor do dia é branco e o número da sorte, 2. E para você de Virgem, há reflexões profundas sobre o coração e a autoestima. Entenda o que te move e as mudanças que impactam seu futuro ou carreira profissional. Sua cor do dia é azul e o número da sorte, 55. Daqui a pouco eu volto com os próximos signos. Não saia do Toque Astral.
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17: Bom dia, Tuca. Viu? Aqui é a Eliane do bairro Juventude. Toca uma aí para nós aí e ofereço para os ouvintes e para quem está nas escutas e para um alguém muito importante, muito especial, mas não vou divulgar o nome, tá? Mas essa pessoa é muito importante para mim, tá? Roda uma aí bem boa aí para nós aí.

0: Agora 11 horas em ponto, temperatura em Porto Alegre, nesse momento, na casa dos 23 graus. Este é o Pampa Notícias e vamos atualizando as principais informações do momento. O Instituto Geral de Perícias confirmou nesta terça-feira a conclusão e entrega à Polícia Civil do último laudo pendente na investigação sobre a morte de um agricultor ocorrida em janeiro deste ano, em Pelotas. O documento reúne os resultados da reprodução simulada dos fatos realizada em maio. Com a entrega desse material, o IGP encerra a etapa de perícias relacionadas ao caso, que agora segue sob responsabilidade da investigação policial. Apenas corrigindo, 18 graus a temperatura em Porto Alegre. A Polícia Civil cumpriu uma nova ordem de prisão preventiva contra o homem de 35 anos, investigado por tentativa de feminicídio e violência contra a familiar em Soledade, no norte do Rio Grande do Sul. A prisão ocorreu depois que o Tribunal de Justiça suspendeu uma decisão que permitia que ele respondesse em liberdade, mediante medidas cautelares, incluindo o uso de tornozeleira eletrônica. O investigado foi encaminhado ao Presídio Estadual de Soledade. 10 dias após a morte de uma adolescente em Encantado, no Vale do Taquari, a Polícia Civil indiciou o ex-padrasto da vítima por feminicídio. A adolescente foi encontrada morta a facadas no dia 17 de agosto, na residência do investigado. Segundo a polícia, ele confessou o crime e foi preso preventivamente no dia seguinte. A presença de drones nas proximidades das fronteiras entre Letônia, Estônia e Rússia levou países do Báltico a reforçarem a vigilância aérea. Durante a madrugada desta terça-feira, caças da missão de policiamento aéreo da OTAN foram mobilizados para acompanhar a situação. Na Letônia, um alerta chegou a orientar moradores a buscar abrigo. As autoridades mantêm o monitoramento da região diante das crescentes tensões no leste europeu. Um petroleiro foi atingido por 3 projéteis de origem desconhecida enquanto concluía a passagem pelo Estreito de Hormuz, no Oriente Médio. O incidente aconteceu a cerca de 31 quilômetros da cidade de Kassab, em Omã. Segundo autoridades e empresas de segurança marítima, não houve registro de vítimas e nem de impactos ambientais. O caso aumenta a preocupação com a segurança da navegação em uma das principais rotas mundiais para o transporte de petróleo. E agora as informações do mercado financeiro. O dólar comercial opera em baixa de 0,23%, cotado a R$ 5,16. O euro comercial opera em baixa de 0,42%, cotado a R$ 5,99. O principal índice da Bolsa de Valores brasileira, B3, opera em alta de 0,29% aos 177.932 pontos. 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
3: Oi, gente linda que acompanha o Toque de Mulher. Que bom ter você aqui de novo com a gente. E sabe, um probleminha que incomoda muitas de nós são os lábios ressecados, né? Aquela pele fininha da boca é super sensível, não tem a mesma proteção que outras partes do corpo. E tem mais, ela não tem queratina, que é tipo uma barreira protetora. Aí fica fácil ressecar. E a gente ainda tem uns hábitos que pioram tudo, tipo umedecer com saliva, que é ácido e irrita, ou ficar puxando as pelinhas, credo. A dica de ouro é, tenha sempre um hidratante labial por perto. Procure aqueles com filtro solar e ingredientes maravilhosos, como manteiga de karité, vitamina E e aloe vera. Eles vão ser seus melhores amigos. Fica essa super dica do Toque de Mulher pra você. E já já eu volto com muito mais na nossa próxima parte do programa, viu? Não sai daí.
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11h07, é show da manhã, tá legal, tá na Blau, meu amigo tá bom, pediu pra curtir Amor Eterno, banda Silversom, e na sequência tem Barquinha de Ouro que vai para minha amiga Marta, lá de Saldanha Marinho, a Marta Pedruca, e oferece para alguém, uma pessoa muito especial, de Alto Alegre, que ela ama por demais. Olha só, atualizando o recadinho dos amigos, bom dia!

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1: Estamos de volta com o Toque Astral. Vamos conferir agora as previsões para mais três signos do zodíaco. Para você, de Libra. As relações familiares ou com pessoas distantes são evidenciadas. É importante examinar padrões de comportamento ou informações nocivas para uma troca saudável. Mas os estudos e a divulgação são destaques. Sua cor do dia é dourado e o número da sorte, 19. Agora, Escorpião. Examine como você interage com informações sobre investimentos. Objetividade e entendimento são necessários para não gerar fofocas. A relação com pessoas próximas pede desapego. Sua cor é roxo e o número da sorte, 37. E para Sagitário. Uma pessoa pode interferir em seus rendimentos e ganhos materiais. Examine acordos e negociações com sabedoria. O excesso de controle prejudica seu crescimento e prosperidade. Faça uma análise, solte tudo e recomece. Sua cor do dia é preto e o número da sorte, 41. Daqui a pouco estaremos de volta com as previsões finais do Toque Astral. Não saia daí.
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8: 11:27, tá legal, tá na Blau. Chegando o caquinho de vidro a pedido do seu Luiz Miguel e oferece pra nós aqui da 97. Muito obrigada, seu Luiz Miguel, pra toda a família Antunes e Menezes e pra todos os colorados na sintonia. Valeu, seu Luiz Miguel.
9: Na

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1: Bom dia aos nossos ouvintes, vamos de receitinha do dia então. Hoje é brigadeiro de ninho, que não vai ao fogo, tá? Não precisa cozinhar. E essa receita é da nossa amiga Adriana Pessoa. Você vai precisar de uma caixa de leite condensado, 400 gramas de leite em pó e um pacote de coco ralado, tá? E os cravinhos depois para você enfeitar. Você vai, então, numa bacia, você vai despejar o seu leite em pó e acrescentar o leite condensado e misturar. Tá? Você vai misturar bem com as mãos, até o leite em pó e o leite condensado se juntar, né? E aí depois você vai fazer as bolinhas e vai passar no coco ralado e colocar um cravinho em cima. Depois, se você quiser ficar com a receita bem completa, você coloca em forminhas de docinhos e tá pronto sua sobremesa e até para você utilizar nas festas e aniversários de seus filhos. Essa foi a receita dica do dia de hoje e até a próxima!

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fique, então fique, né, Jonathan Fernando, pessoal de Porongos na sintonia. Alô, Porongos, abençoado mês de setembro, e eles pedem Passarela. Fique, então fiquemos, tudo alegre e faceiro.

Show da manhã é bom demais, tá legal, tá na Blá, 11 horas e 36 minutos, com os nossos parceiros da segunda hora de Show da Manhã, Comercial Hartmann, Fruteira da Roça, Espaço Carol Bestes.

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1: Odila, bom dia, Odila. Abençoado mês de setembro para todos nós. Que Jesus abençoe com saúde, com paz, com coisas boas, tudo que precisamos e um pouquinho mais, mas sempre com Jesus no coração e à frente de tudo, sempre em primeiro lugar. Deus, Jesus, amém. Que assim seja. Que assim seja, tá legal, tá na Blau, é mês de setembro, com muitas energias positivas.
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1: Oi, Emir, bom dia! Uma música pra curtir, então, que tal essa daqui do Rainha Musical, Emir, Suite Master, tá legal? Tá na Blau.
2: Nossa.

pra cantar Suite Master com Rainha Musical, tem Porto do Som e Banda Passarela.

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16: 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A demanda por milho no Brasil cresce puxada por carnes e etanol, mas o país enfrenta desafios no transporte, especialmente na região sul. Santa Catarina consome 8 milhões e meio de toneladas por ano e produz apenas 2 milhões, com déficit de 6 milhões de toneladas que precisam ser supridas por outras regiões brasileiras. 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

Bom dia, Tuca, tudo bom, Adelmo? Podia ajudar a música da indústria musical ali. Pode escolher uma aí. Tudo bom? Ótima. Semana, tudo bom. Tá legal. Tá maluco.

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3: Estamos de volta para o último parte do Toque Astral. Vamos conferir agora as previsões finais do zodíaco. Começando com você, Capricórnio. Não desvie do trabalho essencial ao seu desenvolvimento. Sua postura pode prejudicar a rotina produtiva, viu? Informações podem ser um fardo, então haja com muita cautela. Sua cor do dia é rosa e o número da sorte, o 1. Agora, Aquário. Você inova no lazer e talentos, que maravilha! A autoestima é fundamental para a sua essência, mas lide com informações que inflamam seu emocional e afetivo. Reflita sobre suas sensações. Sua cor do dia é bege e o número da sorte, o 22. E para peixes, os assuntos familiares estão em uma nova fase. Informações importantes geram mudanças em família. Examine bem as ideias e projetos familiares. Atenção com o controle. Sua cor do dia é coral e o número da sorte, o 59. Foi um prazer estar com você em mais uma edição do Toque Astral. Obrigada pela sua companhia. Espero você no próximo programa com novas previsões e energia positiva. Até a próxima.
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3: Olá, maravilhosas. Que alegria ter você de novo aqui no Toque de Mulher. Eu sou a Andressa Pires e estamos de volta com o nosso bate-papo leve e cheio de dicas para você arrasar. Para a gente começar a nossa conversa, que tal uma ideia para deixar sua casa ainda mais linda e funcional? Muita gente acredita que apostar no branco vai fazer com que os ambientes pareçam mais amplos, né? Mas olha só, essa regra existe para ser quebrada. A decoração monocromática pode acabar com a percepção de profundidade. Cores diferentes, especialmente as quentes, dão aquele toque de aconchego que um lar precisa. E outra coisa super importante, priorize a funcionalidade. Se o ambiente é pequeno, pense em móveis multifunção, como sofá-cama, balcões que também são mesas e prateleiras que podem ser tanto decorativas quanto utilitárias. Gostou? Fica por aí, porque na próxima parte tem muito mais do Toque de Mulher, com dicas incríveis pensadas especialmente para você. Não sai daí.
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meio-dia e 31 minutos, e é com tchau amor que eu digo tchau amores e amoras. Vou ficando por aqui no nosso show da manhã. Tá legal, tá na Blau. Valeu, Adriana Pessoa. Amanhã eu rodo a tua, tá? Isso aí. Valeu, gente. Tchau, tchau. Eu se

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Roupa Nova, Tímida. Antes foi Sol de Primavera. Abrindo as velinhas de hoje, desta terça-feira. Hoje, dia 1º de setembro, né, gente?

0: 1984, I just came to say I love you. Só liguei pra dizer que te amo, Stevie Wonder. Já voltamos depois do comercial, fica ligado.
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0: Dave McLean, aqui nas velhinhas, me and you, 1 da tarde, mais 2 minutinhos, agora 1 e 2, né? Há um tempinho que eu volto já, depois do espaço comercial, tem muito mais música linda pra rodar por aqui.
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0: gostou, ficou? As velhinhas do Moisés.
1: Gostou, ficou? Legal, gente, legal, legal, legal, legal. Uma da tarde, mais quatro minutinhos por aqui, 1:04.
2: Você põe.

0: Maravilha! Uma ideia aqui, a Dona Irã Barbosa, Trem das 11. Show de bola, né, gente? Já voltamos. Segura aí que já voltamos.
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5: Olá, minhas queridas. Que alegria ter você de volta aqui no Toque de Mulher. Eu sou Andressa Pires e chego com aquele abraço apertado e uma energia deliciosa pra gente conversar sobre o que realmente importa. Nós. E já pensando no nosso bem-estar, quero te dar uma dica valiosa, que muitas vezes a gente esquece. Coloque limites sem culpa. É isso mesmo, viu? Dizer não quando você precisa é um ato de respeito próprio, um carinho com você mesma. Sabe, cada vez que a gente se coloca em situações que esgotam só para agradar, a autoestima dá uma enfraquecida. Então, pratique frases simples, como "hoje não vou conseguir" ou "preciso de um tempo para mim". Limites claros comunicam para você e para os outros que o seu bem-estar é prioridade. E olha, tem muito mais Toque de Mulher vindo por aí. Fica ligadinha, porque ainda temos dicas incríveis te esperando na última parte do nosso programa. Não sai daí.
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5: 17 aqui na 97, bora lá matar a saudade, né, gente, até as duas. Lembra dessa aqui, ó?
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1: Vamos lá, gente. Deixa eu fechar o nosso programa, que eu tava mexendo com um negócio aqui. Vou ter que fechar o programa, né? Tava tocando uma música tão linda do Roberto Carlos aqui, As Flores do Jardim da Nossa. Rapaz, essa música aqui.
2: As Flores do Jardim.
1: É muito linda essa música, né?

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Maravilha, rei Roberto Carlos, as flores do jardim da nossa casa. O tempo que se fazia música bonita, né? Rapaz do céu. Vamos fechar nosso programa de hoje. Eu volto amanhã a partir do meio-dia e meio aqui na 97. Com as velhinhas pra ti, né? Até amanhã, gente. Valeu.

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4: Exame toxicológico para a primeira CNH passa a ser obrigatório a partir de hoje. Duas horas, dois minutos, este é o Pampa Notícias e vamos atualizando as principais informações do momento. Exigência do exame toxicológico no Rio Grande do Sul para quem vai tirar a primeira habilitação começou nesta terça-feira. O teste, que antes era obrigatório apenas para condutores das categorias profissionais C, D e E, agora também é exigido para quem pretende obter a primeira habilitação para dirigir motos e carros nas categorias A e B. Basta comparecer no laboratório, não precisa de agendamento prévio e não é um exame que precisa de preparo. Justiça determina início de estudos para demarcação de terra indígena em sertão no norte do estado. A segunda vara federal de Passo Fundo determinou que a Fundação Nacional dos Povos Indígenas, FUNAI, e a União iniciem os estudos de identificação e delimitação da área reivindicada pela comunidade indígena Kaigang Fag-E. O órgão terá 30 dias para apresentar um plano de trabalho com um cronograma detalhado das atividades antropológicas, ambientais e fundiárias, comprometendo-se a impulsionar o processo administrativo sem paralisações injustificadas. Investigações apontam que o ministro Alexandre de Moraes do Supremo Tribunal Federal atuou na edição

0: de um contrato de prestação de serviços advocatícios no valor de cerca de 130 milhões de reais, celebrado entre o escritório de sua esposa, advogada Viviane Barsi de Moraes, e o empresário Daniel Vorcaro. Os metadados do documento em formato digital enviado via aplicativo de mensagens extraído durante apurações do celular de Vorcaro trazem o nome e usuário vinculado ao ministro Alexandre de Moraes como autor da última modificação ou edição do arquivo contratual. Em nota, o escritório de Viviane afirma que solicitou ao ministro informações sobre a eventual existência de impedimentos legais para a contratação. Vladimir Putin diz que a Organização para a Cooperação de Xangai virou o maior bloco regional do mundo e defendeu multipolaridade. O grupo foi criado por iniciativa de 6 países: Rússia, China, Cazaquistão, Quirguistão, Tajiquistão e Uzbequistão, e desde então ampliou de forma significativa o número de integrantes e parceiros. Putin ressaltou que os países do grupo concentram grande parte dos recursos naturais do planeta e têm potencial intelectual e tecnológico relevante, além de abrigarem rotas transcontinentais estratégicas. Um funcionário anônimo do serviço postal acusou o governo Trump de colocar em risco o voto por correio. Os Estados Unidos não possuem um sistema nacional de verificação do voto por correio, uma vez que a organização das eleições é de responsabilidade de cada estado. O novo sistema imposto pelo governo do presidente americano coloca em risco a participação eleitoral de milhões de americanos, segundo a denúncia anônima de um funcionário do serviço postal divulgada senador da oposição. E agora as informações do mercado financeiro. O dólar comercial opera em baixa de 0,57%, cotado a R$ 5,15. O euro comercial opera em baixa de 0,82%, cotado a R$ 5,96. O principal índice da Bolsa de Valores brasileira B3 opera em alta de 1,89% aos 180.770 pontos. 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
10: Que delícia ter a sua companhia aqui no Toque de Mulher. Um abraço carinhoso para cada uma de vocês que tá ligadinha com a gente, curtindo essa nossa conversa super especial. E por falar em especial, nossa última dica por aqui é sobre a babosa. Sabia que é verdade, sim, que ela serve para fortalecer o cabelo? Ela é uma planta poderosa que revitaliza os fios, fecha as cutículas e propaga um brilho incrível. E não é só isso, viu? A babosa tem 18 aminoácidos essenciais, além de um montão de vitaminas e mais de 20 minerais. Ela é perfeita para quem busca ações curativas, regeneradoras, nutritivas, um verdadeiro milagre para os nossos cabelos, inclusive na queda e na agressão química. Uma dica valiosa para você brilhar ainda mais. Meninas, muito obrigada pela sintonia, pelo carinho de sempre. O Toque de Mulher volta no nosso próximo encontro, no mesmo horário, te esperando com mais dicas e muita energia boa. Um beijo e até lá.
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0: Cris, você tava certa demais. 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
1: 14 horas e 17 minutos.
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0: 14:32.
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1: Sabe aquele papo de bar? Dois amigos falando sobre amores mal resolvidos. Aquela pessoa que tá sofrendo, deprimida. Vem cá, meu amigo. Meu caso é diferente. Eu até tô sofrendo, mas eu tô vivendo.

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1: Quatorze horas e 45 minutos.
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Muito obrigado, gente! Obrigado pela presença, obrigado pela energia de vocês, obrigado pelo carinho. Obrigado por estar aqui com a gente em mais um dia especial, mais uma noite especial. Que Deus abençoe nossos fã-clubes, nossos amigos, nossos familiares. Muito obrigado por somar com a gente toda essa noite com a nossa energia. Vamos lá!

0: 14 horas e 58 minutos.
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1: Mari Fernandes!
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1: Carolina Herrera é o nome dela!
4: E elas gostam.

0: Caroline Herrera, o nome dela.
1: E esse é perigoso, esse perfume, viu?
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0: Luan Santana e Léo Foguete. Luan City Festival, São Paulo. Quero ouvir.

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1: Muito obrigado, São Paulo!
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10: 15 horas e 11 minutos.
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0: 11 horas e 25 minutos.
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0: Boa noite, Uberlândia! Faz barulho aí, Uberlândia, que eu quero ouvir!
1: Que coisa linda, galera!
0: Obrigado!
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0: 11:39.
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7: Jonete Frederico, Mariana Fagundes.
8: É, ó, toca aquela porque meu coração tá machucado.
7: O nosso, né?
8: O nosso.
7: Vamos cantar então pra melhorar?
8: Agora.

0: Felipe Rodrigues, aí
1: você tá louco, Zinho? Obrigado, mano.
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2: Tá

0: 16 horas.
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6: 16 horas e 15 minutos.
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10: 16 horas e 31 minutos.
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4: 16 horas e 45 minutos.
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10: 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Quebra-costela de 2 voltas e meia, tchê.

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4: Dezessete horas e 4 minutos.
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17:06. Boa tarde. Começa agora o Conexão Regional deste 1º de setembro de 2026. Audição de número 39. Aqui, Rádio Blau Nunes, FM 97.9, com estúdios localizados aqui nos altos da Avenida Coronel Victor Dumoncel, 1756, de Santa Bárbara do Sul, de onde estou falando, para notícias locais, regionais, estaduais, nacionais e internacionais. Por aqui, os acontecimentos das últimas horas. Eu sou Osmarino Santos e fico na companhia dos nossos ouvintes até às 19 horas. Sejam todos bem-vindos e que Deus continue abençoando o nosso caminho. Primeiro de setembro é marcado principalmente pelo Dia do Profissional de Educação Física e pelo início da Semana da Pátria. As principais datas comemorativas. Esse Dia do Profissional de Educação Física homenageia os profissionais desta área, marca a regulamentação da profissão pela Lei Federal número 9.696, de 1º de setembro de 1998. Dia da Bailarina e do Bailarino, data dedicada a celebrar os profissionais da dança. Dia do Caixeiro Viajante, homenagem tradicional a esses profissionais do comércio. Início da Semana da Pátria, período de 1º a 7 de setembro, com hasteamento de bandeiras e eventos cívicos nas escolas e prefeituras em preparação para o Dia da Independência. Início do Setembro Amarelo, mês de conscientização sobre a prevenção ao suicídio e valorização da vida. Olha, uma terça-feira de sol radiante. Com grande satisfação estou de volta para muitas notícias que estão programadas para esta terça-feira. Dentre as principais notícias, nós iremos receber hoje o secretário municipal de Agricultura e Meio Ambiente de Santa Bárbara do Sul, nesse nosso cronograma de entrevistas com os secretários municipais. O objetivo de trazer aqui essas pessoas públicas, esses santa barbarenses, né? Esses munícipes, essas pessoas investidas de uma confiança muito grande por parte de quem governa o município, cuja responsabilidade é muito grande, de gerir, de fomentar, de bem tratar, de desenvolver, aprimorar os diversos segmentos que envolvem uma administração pública. Já ouvimos aqui o secretário de Indústria, Comércio e Turismo, hoje secretário de Agricultura e Meio Ambiente, e na próxima semana também já enviamos o convite para o próximo secretário. Todas as terças-feiras, salvo alguma exceção, em caso de impossibilidade de presença, a gente sempre faz na quarta-feira, na terça ou na quarta. Mas a terça foi escolhido o dia de receber aqui as pessoas envolvidas com o segmento público de nosso município. 17:10, muitas notícias circulando hoje, daqui a pouco nós vamos atualizar as principais, mas está fervendo. Está fervendo aquela situação que envolve, né, Vorcaro, Moraes, o filho do presidente Lula, as pessoas com propensa influência no governo federal, no que se refere a algumas transações, enfim, né? Então está fervendo isso. Alguns segmentos da imprensa estão dando uma grande atenção por serem fatos relevantes. Outros segmentos da imprensa estão apenas dando uma manchetezinha, mas está pegando fogo, principalmente neste momento em que os ânimos começam a acirrar cada vez mais em razão de um pleito eleitoral muito importante,
que é para a escolha dos governadores, deputados, senadores, senadores do distrito e presidente e vice-presidente da República Federativa do Brasil. Olha, a Polícia Federal identifica indícios de 6 encontros entre Vorcaro e Moraes. Relatório da Polícia Federal aponta que o proprietário do Banco Master e o ministro do STF se reuniram de novembro de 2024 a agosto de 2025. Além disso, Vorcaro enviou mensagem a Moraes minutos antes de ser preso. "Estou online", disse ele. Ex-banqueiro foi preso preventivamente pela Polícia Federal no aeroporto de Guarulhos no dia 17 de novembro de 2025, quando tentava embarcar em uma viagem com destino a Dubai. E ainda, fervendo, Carlos Viana protocola 54º pedido de impeachment contra Moraes no Senado. Ainda sobre o mesmo assunto, Polícia Federal, Vorcaro negociou cotas de jatinho com a esposa de Moraes. Relatório da Polícia Federal aponta que o ex-banqueiro Daniel Vorcaro negociou a transferência de cotas de aeronaves como pagamento para escritório de advocacia de Viviane Darcy de Moraes, esposa do ministro Alexandre de Moraes. Vorcaro consultou Moraes sobre fuga. "Segunda, tenho que estar fora. Mensagens revelam que ex-banqueiro consultou o ministro 2 dias antes de ser preso." Então, até que se prove ao contrário, conversar e se conhecer, isso não é crime. Mas o passo é que, quando há um processo investigativo que começa a se reunir indícios, com certeza o ninho é bem maior. É bem maior o ninho. E aí, né, entra-se as influências, entra-se as blindagens e por aí vai. Então eu acredito que esse assunto tome conta da imprensa muito mais vezes e vem mais e mais coisas por aí, a não ser que se apare o mal pela raiz. Né? Então vamos aguardar os próximos capítulos. Essas manchetes estão revolucionando o mundo da notícia e exatamente em razão desse resultado, dessa repercussão é que estamos trazendo por aqui. 17 horas e 13 minutos, nós estamos também ao vivo via Facebook, a página da Rádio Blau Nunes de Santa Bárbara do Sul. Olha, um indivíduo de extrema periculosidade e argiloso, delegado detalha a prisão do homem que sequestrou a menina de 10 anos em Passo Fundo. Na tarde desta segunda-feira, o homem acusado de sequestrar e abusar da menina de 10 anos em Passo Fundo foi preso pela Brigada Militar em Marau. Fato noticiado já ontem. O indivíduo foi localizado dentro de um Honda utilizado no crime na Avenida Barão do Rio Branco, no centro de Marau. Agora resta saber em que prisão o cidadão está e o tratamento que ele vai receber lá na prisão. Porque se sabe que as leis da prisão, a lei interna do presídio, ou melhor, a lei dos presos, para quem comete estupro, é uma lei bem severa. Existem regras, existem pressões, existe conduta de presos para presos. Os líderes da prisão é que comandam o tratamento que o estuprador vai ter dentro da prisão. Então esse rapaz aqui, eu acredito que ele está bem enrolado mesmo. Olha, assinado o contrato para instalar câmeras que flagram infrações dentro de veículo do Rio Grande do Sul. O contrato para instalação de câmeras com inteligência artificial foi assinado entre a Polícia Rodoviária Federal e o COP Tecnologia. Agora, a empresa de Veracruz tem até novembro para colocar os equipamentos em funcionamento. Aí vem os períodos de testes, né? Vem os períodos de testes, a fiscalização e os testes que a corporação irá fazer são de 180 dias. O sistema deverá fazer o reconhecimento de placas. Além disso, será capaz de fazer análise de comportamento, flagrar ocorrências dentro dos veículos, mesmo dentro do período de testes. As irregularidades flagradas serão validadas. Ao todo, 82 tipos de infração são descritas como passíveis de serem detectadas. Não usar o cinto de segurança será uma das ocorrências que a câmera poderá identificar.
A outra é dirigir o veículo com apenas uma das mãos, exceto quando precisar fazer sinais regulamentares de braço.

0: flagrado. As infrações identificadas precisarão ser alertadas aos policiais em tempo real. Os registros captados serão enviados para uma central de monitoramento para que um agente tome as medidas administrativas cabíveis quando necessário. As imagens não serão gravadas. Elas serão analisadas imediatamente pelo policial que tem fé pública. Além do Rio Grande do Sul, os testes serão feitos em Goiás e Minas Gerais. É, aqui já começa o primeiro embate, né? O poder discricionário da polícia reveste ela dessa autonomia, digamos assim, né? Então, as infrações não serão gravadas, ficará a critério, justamente por esse poder discricionário que tem o policial, de multar o cidadão. E aí, questão de defesa, etc e tal, já complica um pouquinho aqui, certo? Agora são 17 horas e 17 minutos, também estampada na página noticiosa da Rádio Blau Nunes. Na noite de sexta-feira passada, inclusive nós entrevistamos aqui o prefeito e o departamento de esportes, quem organiza as competições por lá, quem tem a liderança do esporte. É, a final das bochas foi no CTG Porteira Velha e a premiação ficou primeiro lugar nos campeões Renato e João, segundo lugar vice-campeões o Evandro, Giovanni e Felipe, terceiro lugar Anilson, João e Anderson e quarto lugar Emerson, Jair e Juliano. A administração de Saldanha Marinho fez um bom trabalho, o departamento de esportes fez um bom trabalho, cabe aqui um reconhecimento pela dedicação dos participantes nesta competição e que bom que deu tudo certo, né? Agora resta então os comentários positivos e a expectativa de uma nova competição, se não ainda em 2026, para 2027. 17 horas e 18 minutos, já eu trago a previsão atualizada do tempo, porque a ANEEL mantém bandeira tarifária amarela em setembro. A Beatriz Coan está na linha para trazer esta informação. Vamos acompanhar.
1: Elétrica, a ANEEL informou que a bandeira tarifária para o mês de setembro continuará amarela. O comunicado foi feito na última sexta-feira. O cenário é o mesmo desde maio e indica condições menos favoráveis para a geração de energia no país, com necessidade de utilizar fontes de produção mais caras. Com a bandeira amarela, haverá cobrança adicional de R$ 1,88 a cada 100 kWh consumidos. O sistema de bandeiras tarifárias permite que os consumidores acompanhem as condições de geração de energia e os custos associados ao fornecimento. Diante desse cenário, a ANEEL reforça a importância do uso consciente da energia elétrica. Atitudes simples, como evitar desperdícios, podem ajudar a reduzir o consumo e o valor da conta de luz. Para o consumidor, a orientação é ficar atento aos hábitos de consumo durante o mês de setembro. Agência Rádio Web, produção e reportagem, Beatriz Coan.
0: Obrigado, Beatriz, pelas informações que não param. São 17 horas e 19 minutos agora, 17:19. A onda está aí com as canetas emagrecedoras, né? No entanto, Marco Aurélio Franco, que está conectado com Conexão Regional, diz que o uso de canetas emagrecedoras está preocupando pediatras no Brasil. Vamos obter mais informações a partir de agora com o repórter da vez. Marco Aurélio Franco.
2: Elas viraram febre no Brasil. As chamadas canetas emagrecedoras, como as que têm semaglutida, liraglutida ou tirzepatida, passaram a ser procuradas não só por adultos, mas também por adolescentes. Os medicamentos podem ser importantes no tratamento de doenças, como a obesidade e o diabetes, mas o uso precisa ser feito com indicação e acompanhamento médico. Por isso, a Sociedade Brasileira de Pediatria lançou um alerta sobre o uso de canetas emagrecedoras por crianças e adolescentes. De acordo com a entidade, os medicamentos podem trazer riscos à saúde e afetar o desenvolvimento de pessoas que ainda estão em fase de crescimento. O presidente do Departamento Científico de Endocrinologia da Sociedade Brasileira de Pediatria, Crésio Alves, alerta para o uso indiscriminado por adolescentes e crianças.
3: Algumas complicações pela automedicação são corrigíveis rapidamente.

0: rapidamente, como a desidratação. Outras requerem cirurgia, como a colelitíase, que é a pedra na vesícula. Outras requerem internamento, como a pancreatite. E outras são ameaçadoras à vida, como a hipoglicemia. Você pode ter baixar o seu açúcar no sangue e não ter ninguém em casa para lhe ajudar.
1: O Brasil tem mais de 17 milhões de crianças e adolescentes entre 5 e 19 anos de idade com excesso de peso, segundo o Atlas Mundial da Obesidade. Desse total, 7 milhões já são considerados obesos. Em alguns casos, o tratamento pode ser indicado para adolescentes. A semaglutida, por exemplo, tem indicação aprovada para o tratamento da obesidade em pacientes a partir dos 12 anos, dentro de critérios específicos. Mas isso não significa que qualquer adolescente que queira emagrecer possa usar a medicação, conforme alerta a Sociedade Brasileira de Pediatria.
0: Orientamos que esse medicamento nunca deva ser utilizado com finalidade estética, nunca deva ser utilizado para perda de peso rápida antes de uma festa ou de uma competição esportiva e que nunca deva ser utilizado em substituição a um plano alimentar e atividades físicas adequadas.
1: Outro risco apontado pela SBP é o uso de produtos comprados fora do Brasil. A entidade alerta que não é possível saber com segurança o que há no produto ou qual é a quantidade da substância presente. As canetas emagrecedoras, autorizadas pela Agência Nacional de Vigilância Sanitária, precisam de receita médica. Agência Rádio Web, produção e reportagem, Marco Aurélio Franco.
2: Obrigado, Marco Aurélio. Agora são 17 horas e 23 minutos. Medida provisória das blusinhas e o impasse entre agrado, consumidor e risco. É a reportagem de Lúcia Muzel aqui no Conexão Regional.
3: A comissão especial criada na Câmara para analisar a chamada MP das blusinhas se reúne hoje para apreciar o texto. O governo quer pressa e, se possível, que seja votada ainda hoje a matéria, de forte apelo popular. Sobre isso, a gente fala agora com a correspondente da RFI em Brasília, Raquel Miura. Muito bom dia, Raquel. Aí, quais são os últimos ajustes que a gente pode esperar?
4: Olá, bom dia a todos. Olha, no afã de gerar pauta positiva em meio a uma acirrada busca por votos, o governo tenta reduzir pontuais resistências e aprovar esta semana a MP que zera o imposto de importação sobre compras internacionais de até 50 dólares, antes taxadas em 20%. Na véspera da votação da medida provisória na comissão especial, a relatora senadora Leila Barros e o presidente do colegiado, deputado Reginaldo Lopes, estiveram ontem no Palácio do Planalto negociando uma forma de amenizar a reclamação de setores produtivos, como o comércio varejista, que alega competição desleal com plataformas de compra online. Uma das propostas é incluir uma avaliação técnica periódica, inicialmente a cada 3 meses e depois a cada 6, para então se discutir se caberá ajuda do governo aos setores atingidos.
5: A gente tem dialogado com o setor, ele entende que é também importante essa questão do lado do consumidor. Tivemos a reavaliação daqui a 3 meses, houve impacto real, aí com certeza nós vamos voltar e sentar para tratar.
6: O que eu estou falando que a Fazenda pode e deve fazer, com evidências técnicas e os estudos do impacto, a Fazenda se compromete a mandar projetos de mitigação, ou seja, criar cashback, fazer algum tipo de
5: criar
6: desoneração
5: esse
6: até
5: mecanismo.
6: 250 reais nas compras nacionais, outros mecanismos, né? Então a ideia é garantir a isenção até 50 dólares.
4: As regras abrangem a venda pelas plataformas certificadas pelo Remessa Conforme, programa do executivo elogiado pelo economista Rafael Prado, que, no entanto, criticou a isenção tributária.
7: Houve mais rastreabilidade, mais controle aduaneiro, né, onde antes do programa quase não existia. Então, o programa em si, do ponto de vista institucional, foi um avanço. O problema foi que com o programa veio a isenção, e é uma isenção que ela atrapalha muito a competição dos produtos nacionais. Nós estimamos que quando o governo retirou a isenção em 2024, o varejo brasileiro ele cresceu até 2,7% a mais do que ele teria crescido.
3: O presidente Lula chegou a dizer que se a classe média média alta viaja e pode trazer mercadorias isentas até um certo valor para o Brasil, não seria justo cobrar dos que ganham menos e não podem viajar. Então, como é que fica essa discussão que envolve acesso a produtos, mas também a política de industrialização no Brasil?
4: Olha, a chamada MP da isenção das blusinhas ilustra a encruzilhada que se transformou o comércio popular online num país com enormes desafios estruturantes na área industrial, inclusive o alto custo Brasil. O país não tem condições de fabricar produtos que possam competir com muitos daqueles expostos nas prateleiras da internet. Nesta cesta virtual, há produtos dos mais variados e toda uma cadeia produtiva nacional pode ser afetada com a isenção federal em favor dos concorrentes, com potenciais reflexos danosos no médio e longo prazo sobre setores em que o Brasil é competitivo, a exemplo dos calçados. Além disso, o setor varejista, que vende produtos importados populares, também receia a perda das vendas para o comércio online. A decisão acabou sendo tomada pelas planilhas não econômicas, mas eleitorais, disse a RFI, o economista Rafael Prado.
7: É intimamente ligado ao cenário político e o calendário de votação fala por si só. O ponto central aqui é que, apesar do ganho político que o governo pode ter, os resultados para a economia brasileira são mais negativos do que positivos, tanto por conta da perda de empregos na indústria nacional e no varejo, quanto pela menor geração e volume mesmo de produção industrial nacional.
4: A MP perde a validade no dia 8 de setembro e por isso o governo trabalha para votar esta semana a matéria na comissão especial e também nos plenários da Câmara e do Senado.
3: Muito obrigada, Raquel Miura, correspondente da RFI em Brasília. Rádio França Internacional para a agência Rádio Web de Paris, Lúcia Miesel.
2: Muito bem, 17 horas e 28 minutos, um fato lamentável, né? Um fato lamentável. Em nosso país, os bandidos, os presos não têm medo da cadeia. Essa é a verdade. Os bandidos, os criminosos, infelizmente, em nosso país, eles não têm medo de ficarem presos. A cadeia não assusta. Veja bem. Homem é preso por roubo e estupro de uma idosa de 80 anos aqui em Soledade. Um homem de 31 anos foi preso após uma ocorrência de roubo e estupro registrado no bairro Fontes, na cidade de Soledade. Conforme as informações, o suspeito teria invadido a residência de uma mulher de 80 anos por volta das 4 horas da manhã. Imagine o susto desta idosa, né? Ele teria permanecido no interior da casa, mantendo a vítima sob seu domínio até aproximadamente 6 horas, quando deixou o local levando uma televisão, um botijão de gás e mantimentos. Antes de sair, o homem teria deixado a idosa trancada dentro da residência. Após conseguir acionar a brigada militar, a guarnição realizou buscas pela região e localizou o suspeito por volta das 10 horas em via pública. O homem foi preso e encaminhado para os procedimentos legais. Posteriormente, o mesmo foi levado ao Presídio Estadual de Soledade, onde permanece à disposição da Justiça. A vítima foi encaminhada para Passo Fundo para a realização de exames médicos e periciais. Isto é lamentável, né? Uma idosa de 60 anos, um safado desse, um bandido de 31 anos, e aí cometeu o roubo e ficou circulando pela cidade, né? Então ninguém, o pessoal não tem medo da cadeia, não tem medo da polícia, é lamentável esse tipo de situação. Olha, a primeira que envolve o ministro Alexandre de Moraes, vamos lá. Ele aparece como autor de última edição em contrato de 130 milhões do escritório da esposa com o Vorkar. Dados analisados pela Polícia Federal indicam a alteração feita por usuário identificado como ministro Alexandre de Moraes. Escritório de Viviane Bassi de Moraes diz que consultou o ministro apenas sobre eventual impedimento legal para a contratação. As informações foram publicadas pela TV Globo e pelo G1. Registros digitais obtidos durante as investigações envolvendo o empresário Daniel Vorcaro indicam que um arquivo do contrato firmado entre o escritório da advogada Viviane Bassi de Moraes, esposa do ministro Alexandre de Moraes, e o empresário teve sua última modificação atribuída nos metadados a um usuário identificado como ministro Alexandre de Moraes. A informação foi divulgada hoje pelo jornal O Estado de São Paulo e, segundo o material fornecido confirmada pela TV Globo, o contrato previa aproximadamente 130 milhões em honorários pela prestação de serviços jurídicos e consultoria estratégica. O documento foi localizado a partir de dados extraídos do celular de Vorcaro. Conforme relatório da Polícia Federal citado pelas reportagens, o arquivo denominado Minuta de Contrato aparece originalmente associado ao usuário Guilherme Benazzi, administrador do escritório Barsi de Moraes. A última modificação teria ocorrido em 11 de janeiro de 2024, às 16h30, por um usuário identificado como ministro Alexandre de Moraes. Dias depois, conforme a apuração, a versão final do contrato foi encaminhada por Viviane Bassi de Moraes a Vorcaro. 17h32, intervalo. Já já tem muito mais notícias por aqui. Olha, atenção, já já você vai ficar sabendo também, né? Notícia conectada agora, entrou em nossa redação agora. Renúncia e prisão. Flávio, Zema e Cury se manifestam sobre relação de Moraes com Vorcaro. Essas informações, além, é claro, que, atenção, agronegócio cresce 6,8% e puxa PIB brasileiro no segundo trimestre. Já já vamos falar sobre isso também. Daqui a pouco tem entrevista com o secretário de Agricultura e Meio Ambiente de Santa Bárbara do Sul. 17h33, já já eu volto.
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2: 17 horas e 36 minutos.

0: Olá, muito bem, terça-feira até meio-dia por aí, uma hora da tarde, o tempo ficou um borrado, né? Ficou assim, meio carregado, nublado, uma neblinazinha, não dava para saber se era uma garoa, mas encoberto. Agora, de um período da tarde em diante, abriu um sol, acredito que seja essa realidade na região, e a temperatura em nossos estúdios é de 17 graus na capital Porto Alegre, a capital gaúcha 18 graus de temperatura. Aqui em Santa Bárbara o termômetro atualizado aponta 19 graus às 17h37. Nos vizinhos municípios de nossa sede, de nossa Rainha das Coxilhas, Saldanha Marinho também 19 graus nesse momento, uma temperatura agradável, né? A cidade de Passo Fundo baixa um pouco mais, 17 graus de temperatura. Parambi, 19 graus de temperatura. Vamos saber a previsão do tempo para a região sul do Brasil para amanhã, dia 2 de setembro, quarta-feira.
1: Previsão do tempo para terça-feira, 2 de setembro de 2026. Região Sul. Em Curitiba, Paraná, o dia começa mais frio. Céu com algumas nuvens. Os termômetros registram mínima de 6 e máxima de 19 graus. A umidade relativa do ar fica entre 100 e 50%. Blumenau, em Santa Catarina, tem previsão de muitas nuvens no céu pela manhã. À tarde, tempo firme. Termômetros registrando mínima de 10 e máxima de 21 graus. A umidade relativa do ar oscila entre 90 e 60%. Blumenau, em Santa Catarina, tem o dia de aniversário com previsão de muitas nuvens no céu pela manhã. À tarde, tempo firme. Termômetros registrando mínima de 10 e máxima de 21 graus. A umidade relativa do ar oscila entre 90 e 60%. Você ouviu a previsão do tempo para esta terça-feira, 2 de setembro de 2026, com informações do IBGE Cidades e do Instituto Nacional de Meteorologia, IMET. A redação de Lucile Araújo, da Agência Rádio Gov, em Brasília, Vladimir Filipim.
0: Muito bem, esta foi a previsão do tempo atualizada para amanhã, terça-feira. Prosseguimos com mais informações, 17h39. O agronegócio foi o grande destaque da economia brasileira no segundo trimestre de 2026. Segundo dados divulgados pelo IBGE nesta terça-feira, a agropecuária cresceu 2,8% em relação ao primeiro trimestre e avançou 6,8% na comparação com o mesmo período de 2025. O resultado no campo ficou bem acima do desempenho geral da economia, que cresceu 0,5% no trimestre e 2% em relação ao segundo trimestre do ano passado. Entre os principais fatores que contribuíram para o avanço estão as boas perspectivas para safras de soja e café. A estimativa de produção da soja cresceu 5,3%, enquanto a do café avançou 15,1%. A pecuária também contribuiu positivamente para o resultado. Com o desempenho do segundo trimestre, a agropecuária acumula alta de 3,6% no primeiro semestre de 2026. Considerando os quatro trimestres encerrados em junho, o setor registra crescimento de 6,2%. O resultado reforça mais uma vez o peso do campo da economia brasileira, especialmente em um cenário em que indústria e serviços tiveram avanços bem mais modestos no período. Três touros Angus morrem durante a Expo Inter na capital gaúcha. Três touros da raça Angus morreram durante a 49ª Expo Inter no Parque de Exposições Assis Brasil em Esteio. Os óbitos ocorreram entre domingo e segunda-feira, após os animais apresentarem sinais clínicos de evolução rápida e receberam atendimento veterinário. Segundo informações atualizadas, dois casos têm como principal suspeita uma infecção alimentar pontual. Já o terceiro animal teve morte associada à tristeza parasitária. parasitária bovina, doença comum entre bovinos. Os animais pertenciam a duas cabanhas diferentes e foram submetidos a exames para esclarecer os casos. As autoridades informaram que não há indicação de doença contagiosa capaz de oferecer risco aos demais animais ou a pessoas presentes na feira. A situação está sendo acompanhada pelas equipes veterinárias e de defesa sanitária, com monitoramento permanente dos animais que participam da Expo Inter. Para o produtor, o caso reforça a importância da atenção à alimentação, ao manejo e ao acompanhamento sanitário do rebanho, especialmente em situações de transporte e mudança de ambiente. Bom, aqui, né, com a finalização da notícia, quer-se dizer que os animais, a partir do exato momento em que são retirados do seu habitat, da sua propriedade, onde eles comem, ficam tranquilos, são alimentados e vêm através de um transporte, né, para uma feira onde o cenário é completamente diferente, o mundo exterior é completamente diferente, há sim a influência do estresse, sem sombra de dúvidas. E aí o estresse pode ser um grande vilão para desequilibrar a fisiologia animal e acabar acontecendo fatos lamentáveis como esse. São touros que valem, tem uma expressão financeira bem representativa, né? Lamentável. Olha, com essa época de chuvarada aí, um raio atingiu um agricultor em uma lavoura de fumo no Paraná. O homem morreu após ser atingido por um raio, né? Ele estava trabalhando em uma plantação de fumo. Isso foi ontem, na região de Arroio Grande, área rural de Imbituva, nos Campos Gerais do Paraná. A vítima foi identificada como Edson Delgado da Silva. Segundo relatos iniciais, ele trabalhava com outros trabalhadores quando uma mudança nas condições do tempo fez o grupo começar a organizar uma carreta e um trator para deixar a propriedade. Edson teria se afastado dos demais para buscar uma jaqueta que havia esquecido. Durante esse momento, um raio atingiu a região e ele foi atingido pela descarga elétrica. Edson não resistiu. Outras pessoas que estavam nas proximidades também teriam sido atingidas e algumas precisaram de atendimento médico. Equipes de socorro foram acionadas para atender a ocorrência. As circunstâncias do caso e a situação das demais vítimas ainda devem ser esclarecidas pelas autoridades. 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

0: União Europeia suspende importações de carnes do Brasil a partir desta quinta-feira. A partir do próximo dia 3, a União Europeia suspenderá as importações de carnes e outros produtos de origem animal aqui do nosso Brasil. A medida atinge principalmente as exportações de carne bovina e de aves, além de produtos como ovos, mel e itens de aquicultura. A decisão ocorre após o Brasil não apresentar, dentro do prazo estabelecido, garantias consideradas suficientes pelo Bloco Europeu sobre o cumprimento das regras relacionadas ao uso de antimicrobianos na produção pecuária. Segundo a Comissão Europeia, a suspensão poderá ser revertida caso o Brasil apresente as garantias exigidas e comprove a adequação aos requisitos sanitários do Bloco. A medida representa mais um desafio para frigoríficos e exportadores brasileiros e reforça a importância da diversificação do mercado para o setor pecuário brasileiro. Agora são 17 horas e 45 minutos, repito, 17 e 45, o PIB cresce 0,5% no segundo trimestre de 2026, a informação é do IBGE.
1: O produto interno bruto PIB cresceu 0,5% no segundo trimestre de 2026, na comparação com os três primeiros meses do ano, considerando os dados com ajuste sazonal. Os números foram divulgados nesta terça-feira, dia 1º, pelo Instituto Brasileiro de Geografia e Estatística, o IBGE. Pela ótica da produção, a agropecuária teve alta de 2,8%. Os serviços cresceram 0,2% e a indústria 0,1%. O PIB totalizou R$ 3,4 trilhões entre abril e junho. A taxa de investimento ficou em 16,1% do PIB, enquanto a taxa de poupança foi de 16,6%. No primeiro semestre de 2026, o PIB acumulou alta de 1,9% em relação ao mesmo período de 2025. Agropecuária, indústria e serviços registraram crescimento de 3,6%, 1,6% e 1,8%, respectivamente. Com redação de Diego Freitas, da agência Rádio Gov em Brasília, Gilson Santa Fé.
0: 17 horas e 47 minutos, mais crimes na região. Duas mulheres foram presas. Sabe por quê? 244 quilos de drogas. Uma ação da Polícia Civil resultou na prisão em flagrante de duas mulheres por tráfico de drogas hoje, na cidade de Passo Fundo. Agentes da Delegacia de Polícia de Nova Prata, com apoio da equipe de investigação da 2ª DP de Passo Fundo, cumpriram um mandado de busca e apreensão no município. Durante a ação, foram apreendidos 240 quilos e 98 gramas de maconha e 4 quilos e 736 gramas de skunk. Também foram apreendidos duas balanças de precisão, telefones, documentos, dinheiro e um veículo. As drogas apreendidas estão avaliadas em aproximadamente 644 mil. As duas mulheres foram presas em flagrante pelo crime de tráfico de drogas. Após os procedimentos, elas foram encaminhadas ao presídio regional de Passo Fundo. Olha, agora há pouco, uma chuva de granizo atingiu a cidade de Mafra, Santa Catarina, nesta terça-feira, hein? Ela tá indo e não quer parar. Não quer parar de jeito nenhum. Notícias atualizadas. Mulher trans encontrada morta em Caxias do Sul foi identificada. Ela foi encontrada morta dentro de um veículo na noite desta segunda-feira, ontem, portanto, em Caxias do Sul. Foi identificada como Madonna Isabela Weber Saldanha da Silva. O corpo de Madonna foi localizado por volta das 23h30 dentro de um Citroën no bairro Jardelino Ramos. A brigada militar foi acionada depois que moradores relataram ter ouvido disparos de arma de fogo. Segundo a Polícia Civil, agentes da Delegacia de Homicídios e Proteção à Pessoa foram até o local e encontraram a vítima já sem vida, no banco do motorista. O Instituto Geral de Perícias realizou o levantamento e constatou preliminarmente que a mulher foi atingida por dois disparos de arma de fogo na região da cabeça. Olha, o ministro André Mendonça deu um canotaço e derrubou o sigilo de ação sobre a relação entre Vorcaro e Moraes. O ministro do Supremo Tribunal Federal, André Mendonça, retirou nesta terça-feira o sigilo de um processo envolvendo as relações entre Daniel Vorcaro e o ministro Alexandre Moraes. O material foi extraído do celular do dono do Banco Master no âmbito da operação Compilance Zero e inclui mensagens, registros de encontros e documentos relacionados ao escritório de advocacia da esposa do ministro. O ministro pediu que ainda que a Procuradoria-Geral se manifeste sobre a abertura de uma investigação contra o ministro Alexandre de Moraes e remeteu o pedido ao presidente do Supremo, Edson Fachin. Edson Fachin. Então, essas notícias estão em destaque, com muito destaque, diga-se de passagem. Olha, e o senador Carlos Viana protocolou o 54º pedido de impeachment contra Moraes. O senador Carlos Viana protocolou nesta terça-feira o 54º pedido de impeachment contra o ministro do STF. São 54 já. O anúncio foi feito depois da divulgação de mensagens do ex-banqueiro Daniel Vorcaro, dono do Banco Master, afirmando que o contrato com o escritório de Viviane Bassi, esposa de Moraes, era o mais importante que o empresário tinha. Em publicação nas redes sociais, o parlamentar cobrou que o presidente do Senado, Davi Alcolumbre, do União, avance com o pedido. Caso contrário, ele pedirá o afastamento do chefe da Casa Alta. Além de Viana, a senadora Damares Alves, do Republicanos do Distrito Federal, e o deputado Cabo Gilberto também afirmaram que vão protocolar pedidos de impeachment contra Moraes. Com isso, o número de pedidos na fila do Senado subirá para 56. Os novos pedidos de impeachment contra Moraes surgem na esteira da quebra de sigilo do relatório da Polícia Federal pelo ministro André Mendonça. Segundo a Polícia Federal, em 8 de fevereiro de 2024, Vorcaro pediu ao cunhado Fabiano Zetel que enviasse o contrato Bassi Moraes assinado e perguntou quando seria feito o pagamento. No mesmo dia, Ângela Silva encaminhou a Vorcaro um comprovante de transferência de R$ 3.422.268,14 do Banco Master para o escritório Bassi de Moraes Sociedade de Advocacia em uma conta do Itaú. O contrato do Banco Master com o escritório da esposa do ministro totalizava o valor de R$ 131 milhões. Será que tem outros vínculos aí, favorecimento, passada de mão? Que vai acontecer? Será que a Polícia Federal vai ter autonomia suficiente para investigar fundo tudo isso e, acima de tudo, esclarecer para o povo brasileiro, que carece de muitos esclarecimentos no dia a dia? Vamos ficar na torcida. 17h52 agora, o secretário municipal de Agricultura e Meio Ambiente já está aqui no recinto. A partir das 18 horas nós vamos entrevistá-lo, trazer informações importantes sobre este segmento em nosso município que exige uma atenção muito grande tanto do governo municipal, como do governo estadual e como do governo federal. Já nós vamos saber muito mais de viva voz nessa entrevista com o secretário. Olha, o FIES, atenção estudantes, candidatos devem acompanhar convocações até o dia 24 de setembro, né? Quem tem o FIES tem um alívio no bolso.
1: Candidatos inscritos no Fundo de Financiamento Estudantil FIES devem acompanhar periodicamente a lista de espera para o segundo semestre de 2026. Segundo o Ministério da Educação, MEC, novas convocações podem ocorrer até 24 de setembro. Quem for pré-selecionado deve complementar a inscrição no Portal Único de Acesso ao Ensino Superior em até 3 dias úteis, contados da data da convocação. Depois é necessário apresentar os documentos à Comissão Permanente de Supervisão e Acompanhamento da Instituição de Ensino em até 5 dias úteis. Entre os documentos estão identificação, comprovante de residência, comprovante de escolaridade e comprovante de renda. Após a validação, o candidato deve formalizar o financiamento junto à Caixa Econômica Federal ou ao Banco do Brasil, dentro do prazo estabelecido. O descumprimento dos prazos cancela automaticamente a pré-seleção e libera a vaga para o próximo candidato da lista de espera. Para saber mais, acesse fiesseleçãoaluno.bec.gov.br. Com a redação de Diego Freitas, da agência Rádio Gov em Brasília, Gilson Santa Fé.
0: Certo, Santa Fé, atenção, gás de cozinha mais caro a partir de hoje. O preço do gás de cozinha sofreu reajuste a partir desta terça-feira. Consigás, Supergás, Brás e Ultragás anunciaram aumentos no valor do GLP. Entre as justificativas estão o dissídio dos trabalhadores, alta dos custos de transporte diesel, logística, mão de obra e despesas operacionais. Mais uma prisão por tráfico de drogas no município de Pontão. Durante patrulhamento tático motorizado, os policiais militares de Pontão visualizaram um indivíduo em frente a uma residência que, ao perceber a presença da guarnição, correu para o interior do imóvel, sendo acompanhado e abordado. Durante as buscas, foram localizadas 70 porções de crack, totalizando 135 gramas, além de uma porção maior da mesma substância, pesando aproximadamente 600 gramas. Também foram apreendidos uma balança de precisão, um aparelho celular e um drone, acompanhado de sua respectiva maleta. Diante dos fatos, foi dada a voz de prisão ao indivíduo que, justamente com os materiais apreendidos, foi encaminhado à Delegacia de Polícia de Pronto Atendimento de Passo Fundo para os procedimentos legais cabíveis para este fato. O ex-banqueiro Daniel Vorcaro, dono do Banco Master, perguntou ao ministro Alexandre de Moraes, do STF, se precisaria sair do país. O questionamento foi feito 2 dias antes da Polícia Federal prender Vorcaro, quando ele tentava embarcar em um avião particular para Dubai. Acha que segunda já tenho que estar fora? Abre aspas, acho que segunda já tenho que estar fora? Escreveu Vorcaro a Moraes em 15 de novembro de 2025. As informações foram publicadas primeiro pelo jornal O Estado de São Paulo na tarde desta terça-feira. O ministro André Mendonça retirou o sigilo da investigação da Polícia Federal. Na mesma mensagem, Vorcaro emendou 3 perguntas. Aquele mesmo juiz Ricardo e o Gabriel Galípolo, presidente do Banco Central, está sabendo? Conseguimos fazer algo? Então, note-se aí que o próprio ministro tem prestado uma assessoria aí nesses casos polêmicos, né? Então, quer dizer, bem complicado para a justiça brasileira ter um ministro numa posição de linha de frente no STF, cujas principais decisões polêmicas do Brasil estão passando por ele, inclusive com acusados de crimes no Brasil. Aí fica um pouco complicado de nós acreditarmos na justiça brasileira. Além disso, outras notícias que não cessam e entram a todo momento aqui em nossa redação. Estou online. Vorcaro enviou mensagem a Moraes minutos antes de ser preso. Mais uma manchete que está em destaque. 17h58, repetindo 17h58, nós vamos ao nosso intervalo, e aí nós vamos à nossa entrevista de hoje. Deixe-me ver mais uma notícia estampada aí no Jornal da Capital. Pagamentos do Master ao escritório da esposa de Moraes não podiam atrasar um dia, revelam mensagens trocadas por telefone, né? O telefone guarda tudo, ele registra tudo. Uma GM Blazer foi furtada na manhã desta terça-feira na rua Tocantins, do bairro Cruzeiro, em Passo Fundo. O veículo é uma GM Blazer branca, ano 96, placas AFS 1357. Câmeras de monitoramento de um estabelecimento comercial registraram o momento em que pelo menos 2 ladrões se aproximam do veículo. Nas imagens, os criminosos abrem a porta, entram na Blazer e em poucos segundos conseguem ligar o veículo e fugir do local. A ação foi rápida e os ladrões deixaram a região com um automóvel, tomando rumo ignorado. Ajude a localizar a Blazer. Quem tiver qualquer informação sobre o paradeiro do veículo pode entrar em contato com a Brigada Militar. Então vou repetir aqui, uma Blazer, se você avistar por aí. Placas AFS 1357. Certamente os ladrões já mudaram a placa do veículo, né? Porque passeando por aí com um veículo com uma placa procurada, aí o mundo trocou de ponta, né? São 17h59, já eu volto, um abraço, boa tarde, agora já indo para o rumo da noite.
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10: 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Dois touros da raça Angus e um cavalo morreram na 49ª Expo Inter em Esteio. A suspeita é de infecção alimentar pontual e tristeza parasitária bovina, que é uma doença comum. A Secretaria da Agricultura aguarda laudo. Não há risco de contágio para outros animais ou pessoas que estão participando da Expo Inter. 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
24: Dezoito horas e cinco minutos.
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18h06, 18h06, frio intenso, chuva volumosa e El Niño fortalecido. Como vai ser o tempo em setembro no Rio Grande do Sul? Bacias de rios já estão saturadas.

e sensíveis, cenário que demanda atenção e acompanhamento contínuo, segundo especialistas, né? Um dos períodos mais instáveis historicamente no Rio Grande do Sul, o mês de setembro promete chuva e frio acima do comum. A previsão aponta que o estado vai superar sua média de acumulados, o que chama a atenção de especialistas para os níveis dos rios e o fortalecimento do El Niño. De acordo com a Climatempo, os maiores acumulados serão observados na Serra e no Norte. Em Caxias do Sul e em Passo Fundo, os montantes devem exceder a 163,1 milímetros e 165,5 milímetros, respectivamente. Os números correspondem às médias observadas entre 1991 e 2020 pelo Instituto Nacional de Meteorologia, o INMET. A capital deve ultrapassar os 147,8 milímetros durante o período. Tá? Em contrapartida, as regiões como Litoral Sul, Campanha, Costa Doce e Sudoeste devem registrar volumes menores do que o habitual. A temperatura deve se manter um pouco abaixo do normal em setembro em todo o estado. Bruno Zanetti, meteorologista que trabalha junto à Defesa Civil do Rio Grande, diz que o primeiro fim de semana de setembro virá acompanhado de um forte resfriamento. Só na primeira quinzena do mês, o território gaúcho aguarda três frentes frias. Como vai estar mais nublado e com chuva o dia todo, as temperaturas acabam não subindo muito. Por isso, a gente vai ter temperaturas mais baixas do que o normal por causa desse maior número de dias com chuva, né? Não estão descartados novos episódios para condições severas. Há a possibilidade de chuvas intensas, rajadas de vento, quedas de granizo e descargas elétricas em curto espaços de tempo. O cenário demanda atenção e acompanhamento contínuo. Conforme explica Rodrigo Paiva, professor do Instituto de Pesquisas Hidráulicas, os prognósticos indicam risco aumentado para os meses de setembro, outubro e novembro. Enquanto isso, o El Niño corre com um superaquecimento das águas do Pacífico próximo à costa da América do Sul, impacta a atmosfera global de diversas formas. No Rio Grande do Sul, ele costuma favorecer o maior volume de chuvas. Professora e pesquisadora do Centro Polar e Climático da UFRGS, Venice Schoesler, afirma que o fenômeno esperado para 2026 terá grande força. Ela atribui essa intensidade ao aquecimento global, que é responsável pela elevação contínua da temperatura dos mares.

0: prosseguimos, 18 horas e 9 minutos agora, aqui comigo, o secretário municipal de Agricultura, Meio Ambiente, Bem-Estar Animal e compreende também a extensão de sua pasta aos limites, às ações da Inspetoria Veterinária, né, aqui de Santa Bárbara do Sul. Alceu Piovesan, boa noite, seja bem-vindo.
1: Boa noite, Osmarino. Boa noite à comunidade de Santa Bárbara do Sul e da região aí, né? Como o próprio nome diz, né, Osmarino? Conexão regional, então, tem uma abrangência bastante grande em toda a região aí. E até te parabenizar aí por essa inovação de programa, que é a hora do chimarrão aí, a hora do mate, né? E o pessoal fica muito atento a esse programa. A gente tem visto aí uma boa interpretação do pessoal, visualizando esse teu programa, no que corresponde à conexão regional, né, Osmarino? E te parabenizar por essa iniciativa aí.
0: Obrigado, obrigado, secretário. Então, o senhor é crioulo da Itaíba?
1: É, Osmarino, a gente, na verdade, eu sou natural do município de Cruz Alta.
0: Uhum.
1: Então, na década aí de 70, quando teve uma dimensão muito grande aí da ocasião da barragem do Passo Real.
0: Uhum.
1: Nós éramos proprietários lá na sede Vitória, que era município na época de Fortaleza dos Valos. E ali então fomos atingidos pela barragem do Passo Real. E daí a minha família, meus pais, migraram para Itaíba. Né? Então, até então, a partir dos anos 70, eu me encontro ali na região da Fazenda Itaíba, né? Que seria um assentamento, na verdade, dos desalojados da barragem do Passo Real, onde que na época muitas famílias tiveram um benefício bom, aqueles que não tinham propriedade, acabaram com ou pequenas propriedades, sendo beneficiados com um pouco mais de terra, um pouco mais de lavoura,
0: uhum.
1: Mas nós, infelizmente, nós tínhamos muito mais e ficamos aquém daquilo que a gente tinha. Mas, enfim, a gente veio na época ali para Itaíba e daí, a partir daí começou uma luta de desbravar ali, né? Desbravar as terras aí nos anos 70. E estamos por ali até hoje, né, Osmarino?
0: Uhum. Não gostou de operar com o direito, já que o senhor é formado em ciências jurídicas?
1: É, Osmarino, é a trajetória, né? Eu acho que assim, é a vocação, né? Vocação de agricultor, de produtor, né? De origem. Eu venho de família com um número grande de irmãos aí, e a gente trabalhou a vida inteira naquela junção familiar, né? E isso agregou uma cultura grande na nossa família. E em razão disso, acabei saindo, voltando 2-3 vezes, e acabei me formando, até trabalhei um certo tempo. Mas a vocação natural me trouxe de volta para a terra, né? Então, a partir daí, aprimoramos e buscamos nessa atividade aí, e eu me sinto feliz por isso também, né? Porque, na verdade, eu fiz aquilo que gostei e gosto, né?
0: Uhum.
1: Então, eu acho que a felicidade vem a partir daí.
0: Como é que foi receber essa responsabilidade a primeira vez que o senhor atua num cargo de confiança e tão importante para as bases do município, para as bases estruturais de Santa Bárbara, Alceu?
1: É, na verdade, assim, a minha vida também teve umas constantes aí de participação de movimentos populares e, enfim, isso me agregou bastante conhecimento, né, naquilo que tange a pessoas, trabalhar com pessoas. É, isso, basicamente, eu trabalhei a vida toda, né, como produtor, mas também como liderança de comunidade,
0: uhum.
1: Sempre participando em diretorias, e, enfim, interagindo com pessoas e tentando ajudar pessoas, né? E então eu tenho também assim uma adesão muito grande e deslumbro muito isso em mim, na minha personalidade, em também poder colaborar a mais do que somente produzir, somente fazer patrimônio.
0: Uhum.
1: Então, na verdade, participei da campanha então aí do Leandro e o Paulinho, né, em 2024, e tivemos o êxito então de ganhar a eleição, e aí fui convidado por eles aí para a gente participar, né, Então, achei por bem, né, fazer parte também e fazer algo diferente, que para mim está sendo mais uma faculdade de vida mesmo, né? Trabalhando diretamente com pessoas, com muita demanda, muita, digamos, temos que ter muita responsabilidade, porque a gente trabalha com pessoas, temos que ter o respeito, temos que ter o discernimento. Quando os problemas acontecem, a gente tem que tentar da melhor forma, agir da melhor forma e representar para a sociedade e para aquelas pessoas que vêm atrás de nós aí, aquilo que a gente aprendeu de berço, né? O jeito que a gente foi criado e a maneira com que eu tento passar para as pessoas aquilo que eu aprendi na minha vida.
0: Certo. Já conseguiste definir claramente as prioridades da sua pasta, secretário?
1: É, na verdade, assim, Osmarino, a gente tem muita demanda, né? A gente tem muita demanda. Vamos começar pela Secretaria do Meio Ambiente, que é uma secretaria de bastante polêmica, né? Que a gente se surpreende muitas vezes com pessoas que criticam o meio ambiente, mas que necessariamente precisam do meio ambiente para sobreviver. É, a sobrevivência vem alencada através do meio ambiente, através da preservação das águas, das matas, enfim, daquilo que a natureza nos proporciona, do equilíbrio ambiental, Osmarino, né? Do equilíbrio ambiental. Então, eu vejo como produtor, que desde sempre fui, que nós temos a necessidade de produzir, sim, temos que produzir, temos que nos alimentar, temos uma população numerosa. No mundo, dá para se dizer, e o Brasil hoje representa a nível mundial, né, onde produz, exporta e alimenta muita gente. Só que nós temos que ter então o equilíbrio de preservar o meio ambiente e produzir também, né? É produzir e preservar. Então essa é uma meta muito difícil, que difícil não digo difícil, mas que a gente assim tem bastante dificuldade muitas vezes.

0: Também. Mas eu não vejo esse tão grande o problema. Hoje nós temos uma necessidade, Osmarino, muito grande, devido ao clima, às mudanças climáticas que estão acontecendo e vão acontecer cada vez mais severas aí para frente. Temos o Rio Grande do Sul, um estado muito conivente a essa dificuldade que nós vamos enfrentar futuramente com a questão do clima, na questão dos eventos que podem acontecer, né, e é para acontecer, segundo os climatologistas que estão aí, estão nos orientando, né, do desequilíbrio ambiental, que é eu não digo a falta de chuva, a falta de água, bem pelo contrário, talvez vai cair mais água, só que vai ser em momentos onde chove demais e quando faz seca, faz as secas severas. Então isso a gente tem esse problema, Osmarino, que eu vejo, e que é de orientação nossa, até a nível de governo de estado aí, que nós precisamos investir, precisamos incrementar a questão das irrigações.
1: Ah, sim, no agora que entendi o seu raciocínio. Na verdade, hoje passa a ser uma das dificuldades monstruosas do segmento primário, exatamente essa condição climática.
0: Exatamente, então nesses investimentos que a gente se preocupa, e tem muitos produtores, a gente sabe, tem muitos produtores, tem muitas demandas nesse sentido, Osmarino, e que muitas vezes não é a vontade nossa, da nossa Secretaria do Meio Ambiente, muitas vezes não dar condições que muitos projetos não desentravem a nível de município, e sim eles dependem aí do estado. E porque nós temos muitas leis, né, que entravam isso.
1: Tem muita
0: leis
1: gente
0: estaduais.
1: Muita gente querendo irrigar a área. Secretário.
0: Tem muita gente, com certeza, Osmarino, com certeza. Inclusive o próprio estado agora está com subvenção aí de um percentual bom em cima dos projetos de pivô, né? De 20%, inclusive aí nesses projetos de irrigação. E que talvez muitas pessoas não conseguem se enquadrar. Então a gente vê que isso é um entrave. E é um entrave de legislação, na verdade, de legislação aí do Estado e da União, que entrava no município, e muitas vezes nós não conseguimos liberar pelo município esses projetos de irrigação. Então, muitas vezes, produtores ficam descontentes com nós do município, mas não é vontade nossa, bem pelo contrário, que eu vejo que há necessidade sim, porque segundo orientações que nós temos, Marino, se o Estado não investir fortemente na questão da irrigação, nós corremos o risco aí da economia nossa dar uma queda muito grande, né? Então, porque nós tivemos 5 anos seguidos, né, de estiagem. Então, deu para perceber quantos bilhões foram perdidos aí, né, em prol dessas estiagens. Então, o investimento que teria que fazer, tanto é que o governo está com subvenção, está subsidiando parte de projeto. Só que as leis entravam muito, né, até a nível de estado. Hoje já, ou inclusive, já foram criados aí pelos próprios parlamentares, própria Assembleia do Estado aí, juntamente com os parlamentares, foi criada uma carta, né, para pressionar a nível federal também essa questão aí de desentrave, né? Desentravar, que as leis têm que modificar, não para denegrir com o meio ambiente, bem pelo contrário, mas achar sim, forma de preservar e de produzir. É por aí.
1: O município entra com algum tipo de recurso para esses projetos?
0: Olha, assim, para a questão de irrigação, no momento não. No momento nós não temos recurso.
1: A prefeitura entra mais com a parte mecanizada, de possibilitar a implantação, seria isso?
0: Exato.
1: Fora as máquinas, alguma
0: exato,
1: coisa assim.
0: Exato. Nós tivemos, Osmarino, até por ocasião da estiagem aí de 2025, onde houve um decreto aí do estado de emergência, né? E o município foi beneficiado aí com R$250 mil. Não foi assim um valor muito grande, mas nos deu as condições de atender a muitas pequenas propriedades. Pequenas propriedades, nós tivemos mais de 40 propriedades atendidas, com mais de 50 açudes que foram construídos para bebedouros de animais, para até a possibilidade de pequenas irrigações, para criação de peixes. Enfim, Osmarino, foi assim um projeto muito grande que deu muito certo. E eu me sinto muito feliz por isso. Porque eu vejo que os produtores, né, estão, digamos, preparados caso haja uma estiagem, eles estão mais preparados. Né? Porque nós vínhamos assim, com um grande problema de déficit hídrico, né? E esse déficit hídrico secou os açudes que então existiam, e a gente reformulou, a gente abriu açudes novos, a gente fez

0: limpeza de açudes, enfim, deu condições bem assim sustentáveis de água aí para o futuro, né? Então, nesse sentido, sim, a prefeitura teve esse projeto de empreendimento.
1: As estradas, a conservação das estradas entra na sua pasta, secretário?
0: Olha, Osmarino, assim a gente tem a preocupação como produtor e como está na agricultura, né? A gente convive diariamente com essa sistemática das estradas, né? E aí, em conjunto com o secretário de obra, que a pasta dele é mais direta, mas a gente convive com os produtores e também sabe as necessidades. Então, a gente tem os apontamentos da onde tem problemas dentro das propriedades, onde que precisa de uma pedra, precisa de um marreto para abrir algum valo, ajeitar algum bueiro, enfim, a gente tem a participação também, sim. Não tão assídua quanto a Secretaria de Obras, mas nós nos preocupamos e a gente recebe muita demanda de produtor, e daí a gente ou encaminha ou tenta fazer com as máquinas que nós temos na Secretaria, mas sim, também estamos juntos, estamos presentes aí na conservação, né? E graças a Deus aí a gente teve um bom sucesso, eu acho, nas estradas, Marino. Tá? Nesses 1 ano e 8 meses de governo aí, a gente fez um grande trabalho aí de transformação, né? De reparos, de um trabalho mais pertinente aí de embaular as estradas, entende? Não deixar as estradas numa planície, porque onde a estrada é muito plana, ela acarreta a água parada, né? E aí vem os buracos, aí vem os atoladouros. Então foi feito um trabalho de sarjeteamento que está dando muito certo. Então, assim, claro que a gente tem um problema quando chove demais, né? Muitas vezes a gente não consegue estar com as máquinas toda hora trabalhando, mas os reparos, assim, daí sim são feitos aonde existirem as situações de mais difíceis, feitos os reparos mais urgentes aí quando para de chover, né?
1: Estrutura de máquinas, ou seja, a chamada, não sei se ainda se usa o termo da frota agrícola. Como é que, qual que é a situação hoje no município, secretário?
0: É a chamada patrulha
1: Patrulha
0: agrícola,
1: agrícola, é. Patrulha
0: agrícola,
1: agrícola.
0: Osmarino.
1: Patrulha agrícola.
0: Assim nós vislumbrando isso e vislumbrando também a questão da manutenção das pequenas propriedades, Osmarino. A gente teve uma visão muito assídua e muito forte em cima disso, que o que acontece, o êxodo rural, né? Onde as famílias, as pequenas propriedades estão realmente em extinção. Então, a gente agiu fortemente em cima disso, com um bom equipamento agrícola. Nós, na verdade, adquirimos agora nesse último ano aí vários implementos, tratores, veículos. E para te ter uma ideia, entre emendas que veio através de emendas e recursos próprios, nós investimos mais de 3 milhões na Secretaria da Agricultura, nesse 1 ano e 8 meses. Mais de 3 milhões foi investido. Então, assim, exatamente visando isso, né? Que nós temos que dar uma atenção especial à pequena propriedade. Onde compramos equipamentos, pé de pato, jumbo, agora adquirimos uma ensiladeira, enfim, foi feita um amplo investimento nesse setor aí, para que realmente a gente possa dar suporte, né, àqueles produtores que mais precisam aí, que faz falta aí o equipamento, a máquina, enfim, para trabalhar.
1: Esses pequenos produtores representam quanto mais ou menos por cento, secretário? Sem se aprofundar em cálculo, só para nós ter um raciocínio aí. Na estrutura agrícola do município, 20%, 15%. Que a gente sabe que Santa Bárbara é uma cidade de grandes produtores, né?
0: Com certeza, Osmarino, com certeza. A gente, pelo que acompanha, na própria questão da produção da bacia leiteira, né, Osmarino, a quantia de produtores que acabaram parando a atividade e vários produtores que acabaram migrando para a cidade, né? Não suportando, talvez, muitas vezes, a questão de mão de obra. É uma das coisas, é um dos fatores que a juventude ela está abandonando a atividade primária.
1: Hoje ela já entra como uma das dificuldades do segmento.
0: É uma das grandes dificuldades. Então, respondendo assim, eu acredito, ó, 20% talvez, 20%. Não muito mais que isso, não muito mais que isso.
1: Aqueles que subsistem e que estão batalhando, e, por exemplo, na bacia leiteira, há demanda de silagem? A prefeitura presta algum auxílio nesse sentido ou não há necessidade?
0: Não, com certeza, Osmarino. A gente entrou, inclusive, com aí um projeto que até anos atrás aí a gente tinha um sistema de troca-troca, né, de milho via governo do estado, e que assim, até em virtude dos milhos não terem vindo talvez de boa qualidade ou com problemas já de safras anteriores, a semente já vencida, teve muito problema nesse sentido.
1: Foi uma parceria com o estado.
0: É, exato. E aí os produtores acabaram se desestimulando. Então, ano passado cresceu aí o projeto, nasceu o projeto Milho 100%, através do governo do estado. 100% gratuito. E a gente foi buscar esse projeto, corremos atrás e fomos beneficiados com um bom percentual de milho já o ano passado, mais de 100 sacas de milho para produtor, 100% gratuito. E esse ano, novamente, quando abriu o credenciamento, nós já de imediato nos credenciamos e nos cadastramos e fomos talvez um dos primeiros a ser beneficiado com a semente de milho. Para que esse milho, Osmarino? É aí que vem a questão da silagem, né? Porque a gente sabe que tanto na bacia leiteira quanto no confinamento do gado de corte, algum gadinho de corte que a pequena propriedade tem aí, o próprio gado de subsistência, né, Osmarino? Ou até mesmo para produzir um pouco de grão. Então, a gente correu atrás e esse projeto está dando muito certo. Veio esse ano uma semente de milho de alta qualidade, já distribuímos esse milho, pessoal, muitos já fizeram o plantio. E a gente está amparando muito na questão da silagem, né? A silagem de milho, a silagem de aveia, de azevém. Inclusive, nós tínhamos um projeto, que inclusive passou um projeto de lei o ano passado, de dar uma assistência em horas máquina de ensiladeira para os produtores. Mas, infelizmente, nós não logramos êxitos. Não conseguimos nenhuma empresa para que se credenciasse para fazer o trabalho de silagem. Porque as empresas grandes, elas, para o trabalho pequeno ou para pouca coisa, elas não vêm. Isso dimensiona muito a questão de tempo, porque quando o milho se dá pronto, ele vem de imediato. Daí nós decidimos esse ano em adquirir a própria ensiladeira. Então, nós adquirimos, a ensiladeira está aí, nova, nem inauguramos ainda. Aí, nos próximos dias, quando o pessoal começar a fazer agora a silagem de inverno,
1: certo,
0: nós vamos nos preparar já para dar condições e poder atender os produtores.
1: Como é que pensa-se em organizar esse uso dessa máquina, secretário? Porque, às vezes, o ciclo fecha todos juntos aí dos produtores para fazer a silagem, né? 2, 3 dias já muda a qualidade do grão e para atender essa demanda vai ser possível? Na verdade, de repente o produtor teria que já pensar em, não sei se é viável e é possível, de um certo calendário, para não aprontar o milho todo mundo na mesma época.
0: É isso que nós estamos procurando fazer, até orientar os produtores, né? Para que para fazer o plantio, vamos dizer, quando fazem o plantio, os vizinhos fazerem meio perto, né? Mais ou menos na condição ali de uma semana, né? E a gente poder, então, quando direcionar a máquina para essa localidade, lá então se fazer para todos aqueles que estão ali por perto, né? Até visando exatamente nessa condição. E isso sempre é um grande problema quando você depende de máquina de terceiros, Marina. Então, nós tendo a máquina própria, isso vai facilitar. Porque nós vamos poder montar um cronograma, estabelecer um cronograma e atender da melhor forma. Porque quando a máquina é terceirizada, muitas vezes a planta se apronta e a máquina não vem. E aí vai uma semana, vai 15 dias e passa da época, aí a qualidade do produto vai ser muito inferior. E é o que vinha acontecendo. Então, eu acho que agora com essa máquina própria aí, nós vamos conseguir atender, se não 100%, mas vamos procurar atender a melhor forma possível, com certeza.
1: Que mais que podemos falar em relação às prioridades aí, secretário? Já falamos da situação relacionada ao meio ambiente, essa condição climática aí que muitas vezes é desfavorável, e aqui no Rio Grande ainda tem a geada, né? ou é seca intensa ou é chuva intensa, né? Fica passando aí, acaba prejudicando. Nas demais atividades aí da sua secretaria, porque nós temos aí me parece que uma situação bem dividida, né?
0: Sim.
1: A base principal são os grãos, né? Soja, milho e trigo. A produção de carne e investimento em outros animais é mais para consumo, né? Acredito. Aviário se tem aqui, secretário?
0: Não, infelizmente, Osmarino, infelizmente, é uma das atividades que inclusive eu corri atrás, né, para ver a viabilidade de trazer um aviário. Só que os frigoríficos que trabalham com essa atividade, eles procuram aí um raio de no máximo 30 quilômetros, até pela condição de onde tem que trazer o pinto, da onde que tem que trazer a ração, depois onde que fazer o recolhimento da ave. Então, assim, a gente encontra esse impasse, né? Porque seria muito interessante procurar diversificar em outras atividades, com certeza, suinocultura, avicultura, né, que seria uma outra forma de trazer renda e agregar nas pequenas propriedades. Só que a gente dá esse embate aí, então, dessas as empresas, os frigoríficos que trabalham com isso. A questão nossa aqui é logística, que nós ficamos distantes, né, da onde que da das sedes mães, aonde que poderiam fornecer, digamos, o pinto, da onde poderiam fornecer a ração, e o produtor entraria com a mão de obra, né? O sistema de integração, que se chama, né? E, infelizmente, até o momento a gente não encontrou, mas não vamos descansar enquanto a gente não, digamos, a gente não descansa, a gente sempre está correndo atrás. Aonde tiver uma novidade, com certeza seria um prazer para nós, né, fazer com que isso funcionasse, porque dada a importância da diversificação aí nas pequenas propriedades, Marino, né? Porque hoje uma pequena propriedade, se pensar somente na cultura da soja aí, ela inviabiliza, ela está completamente inviabilizada, né? Pelos custos de produção e pelo mercado que aí está. Agora, nos últimos dias tivemos uma reaçãozinha aí no mercado, mas a gente não sabe até quando, né? Então, a nossa preocupação é essa, Osmarino. Assim, no ano de 2021, eu lembro muito bem, no ano da pandemia, onde nós tivemos preços extraordinários da soja, né? Isso, na verdade, foi muito bom para quem tinha soja, para o produtor que produziu soja, mas ele foi um gatilho traiçoeiro aí para pequenos produtores, que então se desmotivaram com as outras atividades, como soja era uma cultura fácil de fazer, fácil de plantar, fácil de colher e dava uma boa remuneração, acabaram desestimulando as outras atividades, né? A parte de diversificação. Então isso eu vejo hoje que tem que voltar aos marinos. Você criar lá teu frango, criar lá teu boizinho, você plantar lá as suas quitandas, a tua mandioca, a tua batata, as tuas verduras, né? Garantir a tua sobrevivência. Garantir a sobrevivência. O que sobrar, o que ceder, você comercializa. Mas você garante o andamento da tua propriedade. Porque caso contrário, se você conta só com o dinheiro do soja e ele está inviabilizado, ele está dando prejuízo, não tem como manter a propriedade. E aí você acaba migrando para a cidade também, ou arrendando, ou vendendo, enfim, e desestimulando com isso a própria questão familiar, de trabalho familiar, Osmarino, porque no momento que você não tem um emprego também,
1: Sim.
0: o teu filho não tiver a sua atividade com renda lá na propriedade, ele vai estar sendo desestimulado e vai acabar migrando para a cidade, e aí acontecendo o êxodo, né? Infelizmente, do que está acontecendo aí.
1: Em relação à perspectiva futura, secretário, quer dizer, projetos, estamos aí na iminência da troca de governador, sempre há esperança, eleições para governo federal e para o Estado também. Sempre há uma janela aí que a gente abre uma porta na esperança de que se uma nova cabeça assumir, por exemplo, o Brasil, que consiga ampliar e melhorar cada vez mais, ou se os que hoje governam possam dar melhor condição. Em termos de projeto, tanto estadual aí como federal, qual é a perspectiva? O que que o senhor pensa aí para o ano próximo?
0: Eu penso basicamente, Osmarino, em que a nossa economia, principalmente no município aí, né, que é agrícola, né? Então, nós temos mais de 70% do PIB hoje do município vem da agricultura. Então, nós temos que nos preocupar, sim. É, e eu vislumbro que eu acho que nós temos que preocupar com o projeto do quê? De recuperação de solo. Recuperação de solo. Nós termos nosso solo adequado, um solo preparado, descompactado para uma melhor infiltração da água, né? Para que numa situação de estiagem aí as nossas culturas tenham uma condição de aguentar mais, né? De produzir mais, né? Eu vejo que nós temos que investir em projetos de recuperação de solo, de irrigação, são pontos fundamentais. E que eu vejo, não só para o município, mas para o estado. Para o estado hoje, para a gente poder manter a nossa economia, porque a gente sabe que com os 5 anos de estiagem que nós tivemos, a nossa economia, nós perdemos mais de 20%. Mais de 20% da economia do estado nesses 5 anos. Então, foram bilhões que nós perdemos. Então, eu acho que nós temos que nos preocupar com isso, né? Garantir o nosso solo, garantir variedades. Variedades, né, de soja, de trigo, de milho, que sejam resistentes aos intempéries, às doenças, à falta hídrica, né, para que a gente possa, com tecnologia, aí aumentar cada vez mais a nossa produtividade e diminuir custo, né, mas garantir com que se produza, porque talvez nós fazendo essas modificações, nós estamos ajustando. Eu vejo assim um planejamento muito amplo na gestão das propriedades também. Nós temos que ser bons gestores. Temos que fazer aquilo que dá lucro, aquilo que dá dinheiro, na condição que dá, com os pés no chão, porque nós não podemos mais ser aventureiro. O aventureiro não tem mais lugar. Então é o que eu comento, a questão da pequena propriedade, a aventura de plantar soja, isso já foi. Nós temos que ter uma boa gestão das propriedades, tanto a pequena, a média, a grande, para a gente poder realmente aguentar o que pode vir pela frente aí em razão do clima.
1: O senhor acha que o crédito está pouco ainda para o agricultor? Há restrição de créditos?
0: Olha, Osmarino, teve uma grande modificação aí, um grande, digamos, um grande pacote aí na questão das renegociações, na questão de crédito. Que a gente sabe que existe dinheiro, existe. O problema, eu tenho conversado bastante com o pessoal dos bancos, né? É essa questão do enquadramento do produtor nos financiamentos. Talvez o dinheiro tenha, mas as pessoas não se enquadram mais.
1: Não consegue se habilitar.
0: É, não consegue se habilitar porque tem muita renegociação, tem muita rolagem de dívida. E hoje os bancos, para eles te financiarem, eles trabalham basicamente em cima de garantia real. Você tem que ter garantia, senão você não consegue o crédito. Então isso está impactando muito fortemente. A gente sabe disso, que existe uma crise muito ampla nesse sentido, Osmarino, né? E que tem muitos produtores que estão aí com essa dificuldade. Mas nós temos que, é o que eu digo assim, tentar fazer uma boa gestão e fazer com o que dá, né, Osmarino? Da melhor forma, pensar da melhor forma e tentar sair dessa, com certeza.
1: Verdade. Que mais, secretário?
0: Mas olha,
1: Fique à
0: Osmarino.
1: vontade aí.
0: Olha, Osmarino, então assim lá na minha secretaria nós também temos a questão aí, né, de zelar e cuidar aí do bem-estar animal, né? Temos a inspetoria veterinária, onde temos um trabalho lá muito bem feito de fiscalização e orientação para as agroindústrias que trabalham no nosso município. É, nós temos hoje 7 agroindústrias que estão implantadas no nosso município e que para nós é muito prazeroso, Maria, muito prazeroso com que esse pessoal está tão, tão eles estão dando um exemplo do que é produzir, né, e comercializar. Estão comercializando dentro do nosso município. Hoje nós estamos com o selo ARTE, né? Tem, eu acho que 4 ou 5 agroindústrias que estão credenciadas com o selo ARTE que podem negociar a nível interestadual, né? Não só no município, não só no estado, mas interestadual. Então, foi conseguido, graças a um bom cronograma que essas agroindústrias atendem, foram passados por um crivo bem, bem rigoroso, mas graças a Deus estão aí. E para nós, os marinos, muito prazer.

0: poderoso, né? Produzir, comercializar aquele alimento fresco que sai direto das agroindústrias do nosso município e comercializado dentro da nossa cidade, dentro do nosso município, agregando renda para os nossos produtores e também um benefício grande para a comunidade que consome. Para nós é muito prazeroso, na sexta-feira de manhã, então a maioria do pessoal já sabe aí, né? Em frente ao Banco do Brasil, ali nós temos a Casa do Produtor, onde as agroindústrias estão ali comercializando. Felizmente, comercializando muito bem, comercializam muito, muito produto. Na verdade, assim, a gente conversando com eles basicamente o que eles produzem, eles vendem. Então, está dando uma renda extra muito significante para eles. E para nós é prazeroso, porque enquanto eles permanecem, essa família vai continuar
1: Sim.
0: vai continuar lá fora produzindo. E os consumidores sendo beneficiados.
1: Perfeito. Olha, lhe agradeço, secretário, pela entrevista, pela visita. Lhe desejo boa sorte, bom trabalho e, acima de tudo, para os nossos agricultores, bastante e sempre coragem, né? Bastante e sempre coragem.
0: É isso aí. Coragem, com fé, né, Osmarino? É isso que nós precisamos. Eu acho que todos nós, né, temos que ter essa fé e essa esperança que dias melhores virão, né? Vamos usar nosso psicológico para coisas boas, né, Osmarino? E que certamente tudo vai dando certo. É o que eu digo assim, Osmarino, os problemas da gente fazem parte da nossa vida, né? Quem não tem problema? E o problema está aí, ele vem e é feito para resolver. E a gente fica gratificado quando resolve o problema. A gente fica de bem com a vida quando resolve o problema. Então, problemas existem, estão aí para ser resolvido. Temos que ter cabeça firme, né? Vamos avante aí com objetivo e tudo vai dando certo. Osmarino, agradeço a oportunidade aí de coração, tá?
1: Perfeito.
0: De ter sido convidado ao teu programa aí fazer algum esclarecimento. E estamos prontos aí na hora que você precisar, a gente está em prontidão aí para poder te fornecer qualquer informação. Grato e parabéns aí pelo teu trabalho, que está sendo muito magnífico aí. É o que eu disse no início aí, está sendo muito bem aceito pela comunidade regional, o que dá para a gente perceber, né? E porque isso, as informações que tu traz aqui é de todos os setores, né? É da área política, é de empresas, é de instituições. Então, Osmarino, parabéns aí pelo teu trabalho e vou dizer assim, uma boa noite a todos, o Santa Barbarense, toda a comunidade regional. Estamos em prontidão aí, o que nos precisar na Prefeitura, na Secretaria de Agricultura, estamos lá de portas abertas.
1: Um abraço então ao seu Pio Vezan, secretário da Agricultura, Meio Ambiente, Bem-Estar Animal e também à Inspetoria Veterinária as atividades sob sua pasta. Um abraço, já já vem aí as últimas notícias do nosso programa, são 18h45, tem intervalo, já já eu volto.
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3: 18 horas e 49 minutos.
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20: De volta, 18h52 agora, repetindo, 18h52, bombeiros encontram o grupo de trilheiros que estava desaparecido no litoral norte do Rio Grande do Sul. O Corpo de Bombeiros Militar do Rio Grande localizou na manhã desta terça-feira 4 pessoas que estavam desaparecidas no Cânion Tajuvas, em Morrinhos do Sul. O grupo, formado por 3 adultos e uma adolescente de 15 anos, todos moradores de Caxias do Sul, havia sido visto pela última vez na noite de domingo. Carmelita Rodrigues dos Santos estava sumida desde domingo, quando entrou na mata com Tatiana de Oliveira Hoffman, Wagner Leri da Silva e um adolescente de 15 anos, filho de uma das mulheres. Todos foram encontrados nesta terça-feira, então, né? Portanto, deu tudo certo aí. Felizmente, foram encontrados com vida.

Olha, o ministro Dias Toffoli libera a campanha digital de Renan Santos para a presidência. O candidato poderá participar de propagandas e debates, além de receber repasses do fundo eleitoral e realizar gastos com recursos já repassados. O ministro do Tribunal Superior Eleitoral, Dias Toffoli, liberou nesta terça-feira a campanha digital de Renan Santos, a presidência da República. A decisão ocorre após o ministro ter proibido no fim de semana a divulgação de conteúdos relacionados à campanha do candidato à presidência da República.

0: Nesse momento, movimentamos o repórter Breno Zonta, que tem mais informações.
1: Os Estados Unidos voltaram a atacar o Irã no último final de semana depois de cerca de um mês de uma suspensão das ofensivas nessa guerra que já completou 6 meses. O ataque a lançadores de foguetes na ilha iraniana de Larak não só levou Teherã a responder com mísseis contra bases estadunidenses na Jordânia, como também desequilibrou os preços do petróleo mundial. Na última segunda, o valor do petróleo de tipo Brent subiu 4,55%, voltando a superar o preço de $90 o barril. Nesta terça, nova alta de 4%. A retomada dos ataques reacendeu incertezas sobre a reabertura completa do Estreito de Hormuz, que tem seu fluxo obstruído e limitado. A explicação é do economista André Brás, coordenador dos índices de preços do Instituto Brasileiro de Economia da Fundação Getúlio Vargas, o FGV IBRI.
2: A reação sobre o preço do petróleo é principalmente um prêmio de risco geopolítico, né? Como o Estreito de Hormuz continua sendo um ponto sensível, porque é ali que passa cerca de 20% da oferta mundial de petróleo, se houver dificuldade persistente de circulação, a pressão sobre as cotações do petróleo duram mais e tendem a subir.
1: Segundo o economista, para o Brasil, as altas não significam necessariamente reajuste imediato na bomba de combustível, mas levantam uma sombra. A transmissão do valor do petróleo para os postos pelo Brasil vai depender da duração dessa alta, além da taxa de câmbio do Brasil e da política comercial das refinarias. Caso haja esse repasse, pode haver impacto no preço de produtos diversos, isso pelo impacto no valor do frete, o que também pode representar ameaça à economia brasileira.
0: Obrigado, Breno Zonta. O Conexão Regional fica por aqui. Vem aí o último intervalo publicitário e a Voz do Brasil. Amanhã tem mais Conexão Regional. Um grande abraço, boa noite a todos. Fiquem com Deus.
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13: 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As notícias do governo federal que movimentaram o país no dia de hoje.
14: Olá, boa noite.
15: Boa noite para você que nos acompanha em todo o país.
14: Terça-feira, 1º de setembro de 2026.
15: E vamos aos destaques do dia.
14: Economia brasileira.
15: PIB cresce 0,5% no segundo trimestre do ano.
14: Aumento foi impulsionado pela agropecuária. Márcia Fernandes.
16: O principal crescimento foi impulsionado pelo desempenho da pecuária e da produção de alimentos como café e soja.
15: Mudança no calendário. Começa hoje a escolha do Simples Nacional para o ano que vem.
14: Pequenas empresas têm até 30 de setembro para escolher novo modelo da reforma tributária. Cleide Lopes.
17: Elas poderão optar como irão recolher o imposto sobre bens e serviços e a contribuição sobre bens e serviços.
15: Campanha alerta passageiros sobre consequências de atos de indisciplina em voos e aeroportos.
14: E vamos falar também dos direitos dos viajantes.
15: ANAC Passageiros recebe relatos contra empresas aéreas. Yuri Sherman, gerente da agência, destaca o serviço.
18: É muito importante a gente estimular a utilização da nossa plataforma como uma alternativa mais rápida, mais célere e mais resolutiva até do que o Poder Judiciário.
14: E hoje na apresentação da Voz do Brasil, Luciana Vasconcelos e Luciano Seixas.
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14: O governo reuniu especialistas e gestores para discutir os efeitos das apostas online, nas chamadas bets, na vida dos brasileiros.
15: A ideia é fornecer subsídios para novas medidas na regulamentação do setor.
14: Participaram da primeira reunião entidades ligadas à saúde, indústria, comércio, setor artístico e cultural e crianças e adolescentes.
19: Um dos tópicos foi o impacto das bets na saúde brasileira. A regulamentação da propaganda foi elencada como alternativa a este problema. O ministro da Saúde, Alexandre Padilha, classificou o vício em jogos online como um problema de saúde pública e destacou que o Sistema Único de Saúde oferece atendimento online para ludopatas.
20: Quando a pessoa entra no meu SUS digital, solicita a consulta e começar o plano terapêutico, tem um conjunto de psicólogos e psicólogas que vão atender essa pessoa, pelo menos 10 consultas, depois você pode renovar esse plano para mais 10 consultas, pode continuar a consulta.
19: Leandro Domingos Teixeira, vice-presidente financeiro da Confederação de Bens, Serviços e Turismo, CNC, destacou o impacto das bets sobre o comércio brasileiro e defendeu tributação e limitação do número de plataformas no país.
21: Defendemos uma rigorosa fiscalização sobre os jogos online, ampliando a tributação incidente, já que a atividade que exerce são nocivas à saúde dos apostadores e também à economia popular.
19: Nem as crianças escapam dos riscos envolvendo as apostas online, como destaca Maria Melo, coordenadora do programa Criança e Consumo do Instituto Alana.
22: As plataformas de aposta replicam de forma ainda mais agressiva a mesma lógica de exploração comercial que a gente vê nas redes sociais hoje. Hoje, que é baseada em desenho viciante, recompensa variável, gamificação e muitas vezes o uso de crianças como vetor de marketing. O uso de influenciadores mirins de até 6 anos de idade.
19: Os participantes da reunião também apresentaram como sugestão a proibição das plataformas de jogos online no país, a criação de programas de saúde mental nas empresas, implantação de estratégias de fiscalização e monitoramento dos sites de aposta, principalmente os legais. As propostas serão estudadas pelo governo e servirão de base para as políticas de regulamentação das bets no país. Reportagem Graziele Bezerra.
15: O produto interno bruto brasileiro cresceu 0,5%.
14: O indicador mede o valor de todos os bens e serviços produzidos pelo país.
16: O produto interno bruto, PIB, que mede a soma de todos os bens e serviços produzidos no país, cresceu 0,5% no segundo trimestre de 2026. Os dados são do Instituto Brasileiro de Geografia e Estatística, IBGE. Foram movimentados 3 trilhões e 400 bilhões de reais no segundo trimestre. O principal crescimento foi no setor agropecuário, impulsionado pelo desempenho da pecuária e da produção de alimentos como café e soja. O coordenador de contas nacionais do IBGE, Ricardo Moraes, detalha os setores que tiveram destaque.
23: O produto interno bruto cresceu 0,5% no segundo trimestre em relação ao primeiro trimestre de 2026. Na série com ajuste sazonal, os maiores destaques foram a extrativa mineral, com crescimento de 3,4%, a agropecuária, com 2,8%, e os serviços de informação e comunicação, com crescimento de 2,1%.
16: Entre os demais setores que apresentaram resultados positivos, o setor de serviços cresceu 0,2% e a indústria avançou 0,1% na comparação com o trimestre anterior. A economista Maria de Lourdes Molo explica o que significa esse índice.
0: E é o valor total da produção de bens e serviços finais que são obtidos pelo país em território nacional em determinado período de tempo, geralmente um ano. Em geral, a produção é medida em unidades monetárias. Ele representa tudo que a economia produz, que para essa produção existem empregos, existem salários, existem lucros. As rendas das pessoas são geradas a partir da geração desse produto.
16: Também foi registrado o crescimento do PIB em relação ao ano passado. Na comparação com o segundo trimestre de 2025, o índice teve alta de 2%. Reportagem, Márcia Fernandes.
15: A implantação da reforma tributária está dando mais um passo.
14: A partir de hoje, pequenas empresas devem optar pelo Simples Nacional e a forma de recolhimento do IBS e da CBS em 2027.

0: prazo vai até 30 de setembro.
1: Micro e pequenas empresas enquadradas no Simples Nacional terão uma nova decisão tributária para tomar ainda em 2026. Entre os dias 1º e 30 de setembro, elas poderão optar como irão recolher o imposto sobre bens e serviços e a contribuição sobre bens e serviços no primeiro semestre de 2027. Pela nova regulamentação, as empresas poderão continuar recolhendo o IBS e o CBS dentro da guia única do Simples Nacional ou optar pelo chamado regime regular, no qual os dois tributos serão calculados e pagos separadamente. A escolha pelo regime regular não significa sair do Simples Nacional. A empresa continuará no regime simplificado para os demais tributos, mas seguirá regras próprias para calcular e pagar o IBS e CBS. A microempresária do ramo de alimentação do Rio Grande do Sul, Carolina Kader, disse que ainda não fez a opção, mas vai decidir com o seu contador a melhor opção.
2: Eu acho que para isso a gente tem que ter, enquanto empresário, orientação contábil, assim, né? Para poder fazer essa escolha e optar pela melhor forma de fazer essa declaração tributária.
1: O contador Reginaldo Moraes da Silva destaca a importância dessa opção.
3: O IBS, o CBS, ele vem com a reforma tributária, tá? Tá mudando dois impostos, o PIS e o COFINS. Eles deixarão de existir no processo de transição a partir do ano que vem. E aí, o que acontece? Com essa mudança, o IBS e o CBS, que é o IBS, que é o de serviço, e o CBS, que é o de comércio, basicamente, né? A gente vai conseguir aproveitar crédito dos nossos fornecedores.
1: As empresas que fazem parte do Simples Nacional continuarão enquadradas automaticamente. Reportagem Cleide Lopes.
0: Para o empresário individual, não mudou o prazo. O período de solicitação de opção para se tornar ou permanecer sendo MEI permanece em janeiro.
4: E se você tem dúvidas, acesse ainda o site gov.br/Receita Federal.
0: E uma dica, no YouTube da Receita tem um vídeo que pode ajudar o pequeno empresário na hora da escolha.
4: Empresas brasileiras que tiveram as exportações afetadas pelas novas tarifas dos Estados Unidos podem ter mais tempo para cumprir compromissos tributários.
0: O Ministério do Desenvolvimento, Indústria, Comércio e Serviços regulamentou a prorrogação por mais um ano do chamado drawback suspensão.
4: O regime suspende o pagamento de tributos na compra ou importação de insumos usados na produção de bens destinados à exportação.
0: Na prática, a empresa assume o compromisso de exportar o produto dentro de um prazo determinado. E é justamente esse prazo que poderá ser ampliado.
4: Só no mês de julho, a aviação civil brasileira registrou quase 12 milhões de viajantes em voos nacionais e internacionais.
0: Desse total, cerca de 9 milhões e 100 mil foram em voos domésticos, um crescimento de 1,9% em relação ao mesmo período do ano passado.
4: E é nesse cenário, com tanta gente viajando para dentro e fora do país, que foi lançada a campanha para alertar passageiros sobre consequências de atos de indisciplina em voos e aeroportos.
0: Para se ter uma ideia, o Brasil registrou 881 casos de indisciplina no transporte aéreo entre janeiro e junho desse ano.
4: 154 episódios estão inseridos em categoria 3 de resolução da ANAC, Agência Nacional de Aviação Civil. Isso significa que a ocorrência pode comprometer a segurança operacional.
0: Para conhecer melhor a resolução da ANAC, que cria regras para atos de indisciplina nos aeroportos e a bordo, vá em pareceexagero.com.br.
4: Agora a gente vai falar sobre os direitos dos passageiros. E a ferramenta ANAC Passageiros, que ajuda a orientar usuários e mediar reclamações contra companhias aéreas.
0: Sobre o assunto, conversamos com Yuri Sherman, gerente de regulação das relações de consumo da ANAC. Acompanhe. Olá, nós estamos com Yuri Sherman, gerente de regulação das relações de consumo da ANAC. Boa noite, muito obrigada pela sua presença aqui na Voz do Brasil.
5: Boa noite, Luciana.
0: Yuri, vamos começar falando qual é o papel da ANAC na proteção dos passageiros.
5: Obrigado pela oportunidade de esclarecer, Luciana. Essa nossa atuação, ela se dá por duas frentes. tá? Uma frente voltada a garantir um ambiente econômico favorável à vinda de novas empresas, para que a gente tenha mais concorrência no nosso setor. E no fim do dia, mais concorrência é bom para o consumidor, né? Gera mais oferta de serviços, mais oferta de produtos, mais opções de tarifas para os passageiros. E a gente tem uma segunda frente que é diretamente voltada à garantia de direitos essenciais aos passageiros. Isso se dá não só por meio da nossa norma, mas pela nossa atuação fiscalizatória, né? Onde a gente tem ali uma atuação nos aeroportos, a gente acompanha remotamente também o cumprimento dos deveres das empresas. A gente tem também uma atuação de educação para o consumo, né? Para que os passageiros conheçam seus direitos, conheçam seus deveres. E ainda nessa linha de garantir direitos, a gente cria um ambiente propício à resolução de conflitos de consumo.
4: Como é que a agência tem atuado para prevenir problemas e estimular a solução desses possíveis conflitos?
5: Num primeiro momento, Luciano, por meio da fiscalização, né? Por meio da fiscalização que a gente vai ali a campo, né? Que as empresas veem que a gente está atuante, né? Que a gente está ali acompanhando o que elas estão fazendo. As empresas veem que cumprir as regras é fundamental, né? É necessário. Agora, o transporte aéreo, ele é muito complexo, né? Tem várias complexidades no transporte aéreo e, por isso, intercorrências podem acontecer. No caso de intercorrências, você só fiscalizar, você só punir, não resolve os problemas individuais, né? E é daí que vem a nossa atuação voltada à resolução de conflitos. E a gente faz isso tanto pelo monitoramento do saque das empresas, né? Vendo como que as empresas estão respondendo ali no saque, como que os atendentes das empresas estão preparados para responder às demandas dos passageiros. E a gente faz isso também por meio de uma plataforma de resolução de conflitos, que é o ANAC Passageiro.
0: Bem, Yuri, falando em conflitos, nós ouvimos alguns passageiros que tiveram problemas durante a viagem. Uma delas foi a Amanda Evangelista, que teve problema com a bagagem. Vamos ouvir?
6: Oi, meu nome é Amanda, eu tenho 35 anos, sou residente de Brasília. Recentemente, voltando de Foz do Iguaçu, no Paraná, eu despachei a minha mala pela companhia aérea e, chegando no destino, chegando em Brasília, eu verifiquei que itens da minha mala, como perfume, tinham sido roubados, furtados de dentro da minha mala, enquanto a mala estava sob responsabilidade da companhia aérea e do aeroporto, já que ela não estava comigo. Eu queria saber o que fazer nesses casos.
0: Yuri, o que a gente pode falar para a Amanda?
5: Bom, em primeiro lugar, a gente está diante de um cometimento de um crime, né? Então, é imprescindível que a Amanda registre a ocorrência policial, né? Para que tenha a devida apuração policial. E registrada a ocorrência, ela precisa fazer um protesto junto à empresa aérea na primeira oportunidade, né? Então, assim que ela verificou que tinha algum item faltando na sua bagagem, ela faz o protesto junto à empresa aérea e aguarda a resolução. Caso a empresa não resolva o problema, né, considerando que a empresa tem a obrigação de reembolsar por esses itens surrupiados, né, pela violação da bagagem, aí a Amanda pode registrar uma reclamação na plataforma ANAC Passageiro e lá a empresa vai responder e a ANAC também vai monitorar toda essa situação em âmbito coletivo, né?
4: Tá certo. Tem também aqui a reclamação da Ana Cláudia Ferraz sobre atrasos de voos. Vamos ouvir.
7: Oi, meu nome é Ana Cláudia Ferraz, moro em Rio Branco, no Acre. Recentemente tive um problema num voo que a gente teria que embarcar meia-noite, né, no horário Acre, e embarcamos, só que permanecemos 3 horas dentro da aeronave, porque a aeronave apresentou problemas. Depois de 3 horas, eles cancelaram o voo, e no cancelamento do voo eles não ofereceram hotel, nem lanche, nem alimentação, e só conseguimos chegar em casa 6 horas da manhã. E nesse caso, como que a gente procede?
5: No caso de atraso de voo, a partir de 1 hora, a empresa é obrigada a fornecer facilidades de comunicação. A partir de 2 horas, é obrigada a fornecer alimentação. E a partir de 4 horas, a empresa é obrigada a fornecer hotel, hospedagem, para quem não for residente naquela localidade do atraso, né? Então, ainda que nessa situação a passageira estivesse dentro da aeronave, né, e permanecido lá durante 3 horas. Depois de 2 horas, a empresa deveria ter fornecido essa assistência material de alimentação e, resolvida ali a questão da reacomodação em outro voo, deveria encaminhar os passageiros ou para o hotel, né, para que aguardasse ali, né, como, pelo que eu entendi, houve pernoite, ou encaminhar os passageiros para sua residência e depois também custear o retorno do passageiro até o aeroporto.
0: E agora?

0: É uma plataforma que propicia a resolução de conflitos individuais. Então, ela vai registrar uma reclamação, a empresa vai ter até 10 dias para responder, e depois disso, o passageiro vai avaliar como que foi essa resposta da empresa. E a ANAC está ali nos bastidores acompanhando tudo, né? Vendo como que, em âmbito coletivo, se dá essa atuação das empresas, onde que as empresas estão pecando, como que a gente vai utilizar aquilo para direcionar nossos esforços fiscalizatórios. E a gente tem tido resultados positivos com a plataforma, né? Resultados que a gente precisa compartilhar, né? Coisa de 80% de resolutividade, um tempo médio de resposta pelas empresas na casa de 4 dias. Então é muito importante a gente estimular a utilização da nossa plataforma como uma alternativa, né? Mais rápida, mais célere e mais resolutiva até do que o Poder Judiciário.
1: É um aplicativo ou um endereço na internet?
0: A gente tem a versão web, né, do ANAC Passageiro, e a gente tem a opção de acesso também por meio do super app da ANAC. Os dois são possíveis. Então, entrando ANAC Passageiro, gov.br/ANAC Passageiro, o passageiro entra lá na nossa plataforma, consegue se informar sobre seus direitos e consegue registrar a sua reclamação.
2: E é mais fácil, fica mais rápido resolver os problemas.
0: Muito mais rápido, a gente tem informação clara, com linguagem simples. As empresas, como eu disse, né, têm respondido num tempo muito ágil, né, com um índice de resolutividade que a gente tem considerado satisfatório. Então, agradeço aí pela oportunidade de compartilhar a nossa plataforma.
1: Muito bem, nós conversamos com o Yuri Sherman, gerente de regulação das relações de consumo da ANAC, aqui na Voz do Brasil. Muito obrigado por sua presença.
0: Obrigado a vocês pela oportunidade.
2: Será realizado o dia C de capacitação destinado a profissionais de segurança pública que atuam na prevenção e enfrentamento da violência contra a mulher.
1: A formação será realizada presencialmente nas 27 capitais do país, com transmissão simultânea para 80
2: A
1: municípios.
2: medida integra um pacote de medidas anunciadas nessa semana, ainda dentro do Agosto Lilás, que teve como objetivo conscientizar a população sobre a importância da proteção de mulheres e meninas no país.
1: Além da qualificação, foram assinadas duas portarias. É o que vamos ouvir agora na reportagem de Luciana Colares, de Holanda.
3: A primeira portaria contou com a adesão de todos os estados e do Distrito Federal e estabelece a Secretaria Nacional de Segurança Pública como responsável pela avaliação dos planos estaduais e distrital de combate à violência contra a mulher. A elaboração caberá aos entes federativos. Para Michele Gonçalves dos Santos, diretora de ensino e pesquisa da Senasp, a medida contribui para a execução das políticas públicas na área.
4: Reforça a objetividade e a transparência da avaliação desses planos estaduais e distrital, planos esses que são instrumentos bastante efetivos e fundamentais para o planejamento e para a execução das políticas de enfrentamento da violência contra mulheres e meninas em todo o país. Assegura também uma aplicação mais transparente, mais célere e eficaz dos recursos do Fundo Nacional de Segurança Pública para esse fim.
3: A segunda portaria institui um grupo de trabalho para a elaboração de um protocolo nacional de atendimento às vítimas de violência sexual. A ideia é um atendimento mais qualificado em todas as delegacias do país. Além disso, foi anunciado um dia de capacitação em 2 de setembro, chamado de Dia C, destinado a profissionais de segurança pública nas 27 capitais do país. O ministro da Justiça e Segurança Pública, Wellington Lima, falou sobre a importância dessa articulação institucional.
5: A violência contra as mulheres não pode ser enfrentada por uma instituição isoladamente. Portanto, estabelecemos os parâmetros, produzimos conhecimento, capacitamos os profissionais e integramos as instituições.
3: Também foi lançada uma publicação da Escola Nacional de Segurança Pública sobre o tema, que reúne evidências para o enfrentamento às violências de gênero, ainda em celebração às 2 décadas da Lei Maria da Penha. Reportagem Luciana Colares, de Holanda.
6: Dicas do Enem. Meu nome é Caroline Santos e a minha dúvida é: como melhorar o meu repertório para a redação?
2: Quem responde pra gente é Juliana Bessa, professora

0: de sociologia. Vamos ouvir.
1: Galera, para a prova do Enem, é importante a gente pensar que a gente tem três sociólogos importantes, o Durkheim, o Max Weber, o Karl Marx, mas é importante que você consiga aplicar as ideias deles aos outros, temas que são importantes, assim, como cidadania, movimentos sociais, desigualdade social e também política, poder e Estado. São mais ou menos esses temas que você vai ver na prova do Enem. E é importante também pensar que esses temas dentro, por exemplo, de movimento social, você vai encontrar também na redação. Na redação, nos últimos anos do Enem, a gente teve temas como a questão dos desafios para a população negra, para os povos indígenas, a questão das mulheres também, a invisibilidade do trabalho feminino. Então, essas são grandes áreas, mas a gente pode pensar vários temas aí dentro.
0: A prova de redação do Enem será realizada no dia 8 de novembro. Leia, estude e aproveite as nossas dicas toda terça-feira e também na radiogov.ebc.com.br.
2: A Companhia Nacional de Abastecimento, a CONAB, recebe até amanhã propostas para o fornecimento de 5.368 cestas de alimentos.
0: Elas serão destinadas a famílias indígenas do Rio Grande do Sul e Santa Catarina em situação de insegurança alimentar e nutricional.
2: A adesão pode ser feita de forma 100% digital, como explica Everton Santos, diretor de Normas e Sistemas de Logísticas do Ministério da Gestão e da Inovação em Serviços Públicos.
3: Agricultores familiares, cooperativas e associações já podem acessar o site do Contrata Mais Brasil, conferir o edital e participar. Basta fazer o cadastro na plataforma, informar quais alimentos pode fornecer, escolher a oportunidade e enviar a proposta. Tudo em um só lugar.
0: E atenção, os interessados na venda de alimentos devem acessar o site contratamaisbrasil.sistema.gov.br. Vamos repetir? Contrata Mais Brasil, tudo junto, .sistema.gov.br.
2: E essas foram as notícias do Governo Federal.
0: Uma realização da Secretaria de Comunicação Social da Presidência da República.
2: Com produção da empresa Brasil de Comunicação.
0: Fique agora com as notícias do Poder Judiciário e do Congresso Nacional. Uma boa noite.
2: Boa noite para você e até amanhã.

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1: Você vai ouvir agora notícias do Poder Judiciário.
2: Presidente do STF abre seminário internacional que discute desafios do uso da inteligência artificial no judiciário.
3: Relator no STJ mantém prisão preventiva de tenente-coronel da Polícia Militar de São Paulo, acusado de matar esposa.
2: TSE lança plataforma para combater a desinformação durante o processo eleitoral.
3: Boa noite, eu sou Leandro Bezerra.
2: Eu sou Walter Lima.
3: Supremo Tribunal Federal abre segundo seminário Brasil-Itália da Rede Internacional sobre Sistemas de Justiça e Democracia.
2: O encontro discutiu os impactos da inteligência artificial no judiciário. Marta Ferreira.
4: Na abertura do evento, o presidente do Supremo Tribunal Federal e do Conselho Nacional de Justiça, ministro Edson Fachin, citou riscos concretos do uso da inteligência artificial que desafiam a magistratura, como citações jurisprudenciais inexistentes, vieses discriminatórios reproduzidos a partir de base de dados históricos e a opacidade dos modelos. Na avaliação do ministro, porém, a resposta a esses riscos não pode paralisar a inovação.
5: O caminho parece-nos ser o da experimentação supervisionada, ambientes controlados, registro de ferramentas certificadas, formação obrigatória da magistratura, comitês técnicos e éticos permanentes.
4: A agenda internacional continua amanhã e quinta-feira, com a 17ª Jornada Ítalo-Hispano-Brasileira de Direito Público. O encontro reúne no STF pesquisadores e especialistas dos três países para o intercâmbio acadêmico e a análise comparada de questões relacionadas ao direito constitucional e ao direito público.
3: O ministro do STJ, Reinaldo Soares da Fonseca, manteve a prisão preventiva do tenente-coronel da Reserva da Polícia Militar de São Paulo, Geraldo Leite Rosa Neto.
2: O PM é acusado de matar a esposa, também policial militar. Fátima Uchoa.
6: Pela investigação, em 18 de fevereiro deste ano, na capital paulista, Geraldo teria atirado na cabeça da companheira após discutirem. Depois, teria deitado o corpo dela no chão e alterado a cena do crime para simular suicídio, colocando a arma do crime na mão da vítima. Em abril, o ministro Reinaldo Soares da Fonseca definiu a competência do Tribunal do Júri para julgar a ação penal. E agora, ao negar a liminar, que é uma decisão provisória, o relator no STJ destacou que a prisão cautelar é necessária diante do risco de interferência na produção das provas e dos indícios de que o militar teria tentado alterar a cena do crime. O julgamento definitivo do habeas corpus caberá à quinta turma do STJ.
3: TSE lança plataforma para combater a desinformação durante as eleições.
2: A iniciativa reúne orientações para auxiliar no enfrentamento de conteúdos falsos. Guilherme Firmino.
7: O TSE lançou nesta terça-feira a plataforma TSE Facilita, Plataformas Digitais em Ação. A ferramenta facilita o acesso a informações e orientações sobre a atuação da Justiça Eleitoral e das empresas de tecnologia no combate à desinformação. Para o presidente do TSE, ministro Cássio Nunes Marques, o tribunal e as plataformas têm atribuições e capacidades que se complementam no enfraquecimento aos desafios do ambiente digital. A expectativa é que a ampla divulgação dos materiais contribua para dar mais efetividade às decisões da Justiça Eleitoral.
3: Justiça Federal condena homem que compartilhava na internet imagens de abuso sexual infantil.
2: A denúncia foi apresentada pelo Ministério Público Federal, Sabrine Menezes.
8: Segundo as investigações, o homem armazenava no celular e no computador 237 vídeos e imagens com cenas de conteúdo sexual envolvendo crianças e adolescentes. O material foi disponibilizado na nuvem em três ocasiões durante o ano de 2021. O homem foi condenado a 4 anos e 9 meses de prisão em regime semiaberto, além de multa. A sentença da Justiça Federal em São José dos Campos destacou ainda que o acusado tentou esconder a própria identidade com o uso de dados fictícios nos sites e e-mails para não ser incriminado. Ele foi condenado pelos crimes de distribuição e compartilhamento e posse e armazenamento de conteúdo sexual envolvendo crianças e adolescentes, mas poderá recorrer em liberdade.
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3: A você uma boa noite.
2: E até amanhã.
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9: Eu sou Paula Groba.
10: E eu sou Humberto Pinheiro.
9: E estes são os destaques de hoje do Jornal do Senado, que começa agora.
10: Vacina contra herpes zóster poderá ser oferecida gratuitamente pelo SUS.
9: Novo piso salarial de médicos e dentistas avança e segue para o plenário.
10: Senado aprova indicação de Rodrigo Pacheco para vaga de ministro do Tribunal de Contas da União.
9: Boa noite.
10: Boa noite.
9: Avançou no Senado a proposta que define a implementação gradual do novo piso salarial de médicos e cirurgiões dentistas ao longo de 3 anos.
10: A proposta foi aprovada pela Comissão de Assuntos Sociais e agora segue em regime de urgência para votação no plenário do Senado. As informações com o repórter Márcio Maturana.
11: O novo piso salarial de R$ 13.662 para médicos e cirurgiões dentistas com jornada de 20 horas semanais vai ser aplicado gradualmente ao longo de 3 anos. 40% do valor a partir de 1º de janeiro de 2027, 70% em 2028 e 100% em 2029. Esse é o conteúdo de uma emenda da senadora Tereza Leitão, do PT de Pernambuco, aprovada nesta terça-feira pela Comissão de Assuntos Sociais. O relator foi Fernando Dueire, do PSD de Pernambuco.
12: A implementação gradual do piso assegura que esses empregadores se adaptem de forma planejada, sem demissões e sem interrupção de serviços essenciais.
11: O projeto já tinha sido aprovado nas comissões, mas recebeu emendas no plenário do Senado e, por isso, voltou aos colegiados. Na rede privada, o piso vai ser atualizado todo ano com base no IPCA, em vez de seguir o aumento do salário mínimo geral, como é atualmente. Na rede pública, o reajuste vai seguir leis específicas de cada unidade da federação, sendo que estados e municípios não vão precisar arcar com o aumento, porque o custeio será do Fundo Nacional de Saúde. O texto estabelece também que o trabalho noturno e as horas extras vão valer 50% a mais que o piso, em vez dos 20% para trabalho noturno e 25% para horas extras. Além disso, o projeto mantém o direito a 10 minutos de repouso para cada 90 minutos de trabalho e reforça que a chefia de serviços médicos ou odontológicos deve ser feita por profissionais habilitados nessas áreas.
9: E a comissão mista que analisa a chamada MP da taxa das blusinhas adiou para esta quarta-feira a reunião para a votação da proposta. O colegiado volta a se reunir nesta quarta-feira às 10 da manhã.
10: O presidente deputado Reginaldo Lopes e a relatora senadora Leila Barros ainda buscam um acordo sobre o texto. A medida zera o imposto de importação para compras internacionais de até 50 dólares. A MP perde a validade no dia 8 de setembro.
9: O Senado aprovou a indicação do senador Rodrigo Pacheco para o cargo de ministro do Tribunal de Contas da União, o TCU. A votação ocorreu em regime de urgência após articulação de lideranças partidárias.
10: Pacheco vai ocupar a vaga deixada por Bruno Dantas. Ele renunciou ao cargo nesta segunda-feira. Os detalhes com o repórter Douglas Castilho.
13: Com um rito especial, a indicação foi direto ao plenário, onde parlamentares exaltaram a atuação de Rodrigo Pacheco como presidente do Congresso em momentos delicados da história recente do país, como na CPI da Covid-19 e nos atos de 8 de janeiro. Após o resultado da votação, que se deu por 63 votos a favor e 4 contra, Rodrigo Pacheco agradeceu ao autor da indicação, o presidente Davi Alcolumbre, aos companheiros de parlamento e falou da importância do papel a ser desempenhado.
14: Eu sei o que representa um Tribunal de Contas num país em que os recursos são escassos. Quando se fala de recursos públicos e de gastos públicos, todo cidadão tem o dever de cuidar e de zelar pela aplicação do recurso público e tem o dever de pode se permitir fiscalizar por um controle externo que é desempenhado pelo Congresso Nacional com auxílio do Tribunal de Contas da União.
13: O projeto de decreto legislativo de indicação do senador agora será encaminhado à Câmara dos Deputados, onde o nome de Pacheco também passará por análise e votação.
9: E nesta quarta-feira, a Comissão de Constituição e Justiça pode votar a proposta que reduz a jornada de trabalho para 40 horas semanais e acaba com a escala 6x1. Um dos favoráveis ao texto é o senador Paulo Paim, do PT do Rio Grande do Sul.
10: O parlamentar citou experiências no Brasil e em outros países que, segundo ele, mostram que a redução da jornada pode melhorar a qualidade de vida dos trabalhadores sem reduzir a produção. Paim fez um apelo para que a proposta seja votada pelos senadores e enfatizou que o fim da escala 6x1 deve ser visto como uma pauta nacional e não partidária. O texto já foi aprovado pela Câmara dos Deputados.
15: Alguns tentam embaralhar esse debate e dizem que o fim da escala 6x1 é uma questão eleitoral. Não é. Eleição passa, a vida da nossa gente fica. Essa é uma causa maior, é uma causa do país, é uma causa humanitária. E por isso, repito, a PEC 221 não tem dono. Não é de partido nenhum, ela é do povo brasileiro.
9: Já o senador Hermes Klan, do PL de Santa Catarina, defendeu responsabilidade e negociação coletiva no debate sobre o fim da escala 6x1. Ele disse que uma regra única pode não atender a todos os setores.
10: Segundo Klan, a redução da jornada com manutenção dos salários pode elevar o custo da hora trabalhada, afetando contratações, investimentos e preços. O senador também alertou para o risco de o trabalhador precisar de uma segunda renda.
16: É preciso também ter coragem para dizer que uma pauta legítima não pode ser transformada em bandeira eleitoral. É muito fácil anunciar, vamos reduzir a jornada, vamos dar mais descanso. Isso rende aplausos. O difícil é responder, quem vai pagar a conta? Quantos empregos serão afetados? Quanto vai aumentar os custos das empresas? Qual será o impacto sobre os preços?
9: Incitar ou induzir a prática de crimes em locais como escolas, universidades e centros de compras poderá render penas mais duras.
10: A Comissão de Segurança Pública aprovou o projeto que amplia a punição para esse tipo de conduta. A proposta agora segue para a Comissão de Constituição e Justiça. Repórter Bruno Lourenço.
17: O Senado aprovou o projeto de lei que tipifica o crime de massacre. A Comissão de Segurança Pública do Senado aprovou a proposta com normas gerais sobre segurança escolar. E agora a CSP votou a iniciativa que pune a incitação ou o induzimento a crimes contra a paz pública. A relatora, senadora professora Dorinha Seabra, do União do Tocantins, diz que as propostas têm como objetivo reprimir e prevenir atentados, principalmente a instituições de ensino.
18: Os projetos em questão têm como objetivo reprimir e prevenir atentados a instituições de ensino, como os que ocorreram em um passado recente, podendo ser citados aqueles na Escola Estadual Tomásia Montoro, em São Paulo, e na creche Bom Pastor, no município de Blumenau, onde crianças e professores foram covardemente feridos e mortos.
17: O texto, que vai à Comissão de Constituição e Justiça, prevê que se da incitação pública resultar a efetiva prática do crime, a pena será aumentada de 3 a 6 meses e multa para 6 meses a 2 anos e multa. Se o chamamento ao crime for feito por meio da internet, a punição pode aumentar para até o dobro.
9: E a vacina contra o herpes zóster poderá ser oferecida gratuitamente pelo SUS a pessoas com mais de 50 anos.
10: O esquema a ser oferecido é de 2 doses. A proposta segue agora para a Câmara dos Deputados. Repórter Márcio Maturana.
11: A proposta recebeu parecer favorável da senadora Damaris Alves, do Republicanos do Distrito Federal.
19: A vacina Comirnaty já possui registro sanitário no Brasil e a indicação para adultos a partir de 50 anos para indivíduos imunocomprometidos.
11: A vacinação também vai ficar disponível para maiores de 18 anos com imunossupressão ou outra condição clínica que comprometa o sistema imunológico. O herpes zóster provoca lesões na pele, dor nos nervos, ardor, coceira e febre. É causado pelo mesmo vírus da catapora, que pode ficar adormecido durante toda a vida e ser reativado em adultos ou em pessoas com sistema imunológico comprometido, como no caso de doenças crônicas, câncer ou transplante.
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10: Com edição de Paula Groba e trabalhos técnicos de Eliseu Caires, o Jornal do Senado fica por aqui. Acompanhe agora as notícias da Câmara dos Deputados. Boa noite.
9: Boa noite e até amanhã.
21: Jornal Câmara dos Deputados. Câmara aprova financiamento para motoristas de aplicativo e taxistas.
22: Deputados prorrogam incentivos para doações de combate ao câncer.
21: Parlamentares apoiam discussão sobre o fim da escala de trabalho 6x1.
23: Boa noite. Jandira Fegali, do PCdoB do Rio de Janeiro, enumera as principais pautas em discussão no Congresso, entre elas o fim da escala de trabalho 6x1 e a proposta que amplia a participação da União na política de segurança pública. Ela cita ainda projetos sobre terras raras e minerais críticos.
21: Jandira Fegali também defende a isenção de impostos para compras internacionais de até $50. De acordo com a deputada, essas matérias estão entre as prioridades do Congresso no trabalho de esforço concentrado antes das eleições de outubro.
23: Alencar Santana, do PT de São Paulo, defende a redução da jornada de trabalho para 40 horas semanais, sem redução de salário, e o fim da escala 6x1. A proposta deve ser analisada pelo Senado e, segundo o deputado, representa uma medida de proteção aos trabalhadores.
21: Alencar Santana sustenta que a mudança pode melhorar a qualidade de vida dos trabalhadores com mais tempo para descanso, convivência familiar e cuidados com a saúde. O parlamentar também destaca a importância de avançar na votação da proposta no Congresso.
23: De acordo com Maria do Rosário, do PT do Rio Grande do Sul, o fim da escala 6x1 é uma pauta histórica para os trabalhadores brasileiros. Segundo a deputada, a medida garante mais tempo de descanso, estudo e convívio familiar, especialmente para as mulheres.
21: Maria do Rosário também critica o empenho da oposição contra uma medida que, segundo ela, beneficia a classe trabalhadora. Na visão da parlamentar, ao tentar derrotar o fim da jornada 6x1, a oposição não atinge apenas o governo, mas impõe um retrocesso à classe trabalhadora.
23: Tadeu Venere, do PT do Paraná, acredita que a aprovação do fim da escala 6x1 é uma conquista histórica para os trabalhadores. Ao rebater a oposição à proposta, o deputado sustenta que a medida representa apenas o exercício do direito ao descanso, ao estudo e ao convívio familiar.
21: No entendimento de Tadeu Venere, os congressistas que tentam adiar o debate sobre a redução da jornada de trabalho demonstram menosprezo pela qualidade de vida da população mais vulnerável.
23: Márcio Gerri, do PCdoB do Maranhão, classifica o fim da escala 6x1 como um avanço no mundo do trabalho. O congressista ressalta o grande suporte popular ao tema e afirma que posicionamentos em contrário no Congresso não serão capazes de alterar esse apoio.
21: Para Márcio Gerri, a mudança em análise no Senado trará mais qualidade de vida com tempo para o convívio familiar, o lazer e a formação profissional. Ele recomenda acompanhar cada voto dos senadores para conhecer quem defende os direitos dos trabalhadores.
24: Trabalho.
23: A Câmara aprovou um projeto que regulamenta o exercício da profissão de psicopedagogo. O repórter Antônio Vital explica o que ficou definido na medida.
25: O plenário da Câmara aprovou o projeto já aprovado pelo Senado que regulamenta a profissão de psicopedagogo ou psicopedagoga. O texto aprovado recebeu parecer favorável da deputada Franciane Baier, do Republicanos do Rio Grande do Sul. Entre outras medidas, estabelece os requisitos para o exercício da atividade, como a exigência de diploma de graduação em psicopedagogia com estágio prático obrigatório, mas cria regras de transição que permite que profissionais graduados em psicologia, pedagogia, licenciatura ou fonoaudiologia também exerçam a profissão, desde que tenham concluído curso de especialização na área com duração mínima de 600 horas. A proposta também prevê que quem já exerce ou tenha exercido a atividade poderá continuar a atuar na área. O projeto define a psicopedagogia como uma atividade que envolve avaliação e a intervenção em processos de aprendizagem. Quem exerce a profissão trabalha com crianças, adolescentes e outras pessoas que apresentem dificuldade para aprender. A relatora explicou que a atuação não se limita ao desempenho escolar, dificuldades de aprendizagem podem decorrer de outros fatores, inclusive cognitivos, emocionais e sociais. O projeto foi aprovado de maneira simbólica, sem votos contrários, e a votação foi acompanhada das galerias do plenário da Câmara por representantes da categoria de todo o país. Para o deputado Rodrigo Hollenberg, do PSB do Distrito Federal, psicopedagogos e psicopedagogas são fundamentais para garantir os direitos de quem tem dificuldade de aprendizagem.
3: Essa Câmara hoje vai fazer justiça a uma categoria extremamente importante, eu diria indispensável, para garantir o aprendizado de nossas crianças, mas não apenas de nossas crianças. Como presidente da Comissão de Defesa dos Direitos das Pessoas com Deficiência, eu entendo que esse projeto é absolutamente indispensável para garantir que pessoas com dificuldade de aprendizado possam garantir um aprendizado adequado a partir desse apoio promovido pelos psicopedagogos ou pelas psicopedagogas.
25: Por ser uma atividade interdisciplinar, o projeto deixa claro que o exercício da psicopedagogia não pode ser confundido com o dos profissionais de saúde e educação. O projeto obriga ainda o sigilo profissional e, ao contrário de outros projetos que tratam do exercício de profissões, dispensa a necessidade de um conselho profissional. O projeto que regulamenta a profissão de psicopedagogo ou psicopedagoga seguiu para a sanção presidencial e pode virar lei. Da Rádio Câmara de Brasília, Antônio Vital.
24: Economia.
21: De acordo com Cobalcini, do MDB de Santa Catarina, as sobretaxas de até 37,5% impostas pelos Estados Unidos prejudicam a economia catarinense. O deputado destaca o impacto direto em cidades como Caçador, que, segundo ele, correm o risco de perder postos de trabalho.
23: Cobalcini, que preside a Comissão de Meio Ambiente, enfatiza que a produção brasileira é sustentável e baseada no manejo de florestas plantadas. Para ele, as sanções norte-americanas foram aplicadas sem critérios técnicos.
21: Heitor Xu, do PSD do Rio Grande do Sul, defende reduzir a carga tributária sobre o tabaco e combater o contrabando. Segundo ele, o setor gera empregos a milhares de agricultores e a centenas de milhares de trabalhadores, sendo fonte de emprego, renda e arrecadação.
23: Heitor Xu pede também regras para dispositivos eletrônicos para fumar e a produção nacional. Para ele, legalizar a cadeia produtiva nacional e ampliar a fiscalização podem atrair novas fábricas para o país, gerar mais empregos e elevar a arrecadação, especialmente para seu estado.
24: Transportes.
21: A Câmara aprovou uma medida provisória que permite o uso de 30 bilhões de reais para financiar carros novos para motoristas de aplicativo e taxistas. O repórter Antônio Vital acompanhou a votação.
25: A Câmara dos Deputados aprovou medida provisória que autoriza o governo federal a destinar até 30 bilhões de reais para financiar veículos novos para motoristas de carros de aplicativo, taxistas, cooperativas de taxistas e empresas de transporte escolar. A medida provisória faz parte do programa Move Brasil. Além de ampliar o crédito e permitir a renovação da frota, o texto final aprovado, apresentado pela relatora, a deputada Amanda Gentil, do PP do Maranhão, permite o uso do Fundo de Investimento em Infraestrutura Social, gerido pela Casa Civil da Presidência da República. O fundo poderá financiar a troca de veículos que contribua para reduzir custos ambientais, sociais ou econômicos do transporte urbano. Pode arcar ainda com recursos para financiar o seguro do veículo, itens de segurança destinados a profissionais mulheres e até mesmo custos de cartório. Um dos objetivos é estimular a substituição de veículos antigos por outros menos poluentes e permitir linhas de crédito para profissionais que não conseguem obter financiamento com juros menores no mercado. Para motoristas de aplicativo e taxistas, o acesso fica limitado a um veículo por beneficiário. Para cooperativas de táxi, o limite é de um veículo por cooperado. Já para o transporte escolar, não existe um limite definido. As profissionais mulheres beneficiadas pelo programa poderão ainda ter direito a condições diferenciadas de taxas, prazos e carência, o que será definido pelo Conselho Monetário Nacional. Os benefícios a motoristas particulares e empresas de transporte escolar foram defendidos pela relatora, deputada Amanda Gentil, do PP do Maranhão.
4: Porque, às vezes, muitos desses motoristas de aplicativo, muitos desses motoristas de táxi, eles usufruem de carros alugados, que muitas vezes o valor do aluguel é duas vezes o valor de uma parcela, e que aquele bem, que se você pagar a parcela, vai ser seu. Então, a importância que é nós trazermos um projeto que vai entregar um bem para o trabalhador brasileiro, para que ele tenha mais segurança e renda dentro da sua casa.
25: A medida provisória, que já está em vigor, foi justificada por deputados da base do governo como necessária necessária para incentivar o transporte urbano e a atividade dos condutores. Foi o que disse o deputado Bongás, do PT do Rio Grande do Sul.
1: Precisavam também estes trabalhadores terem financiamento específico para poderem comprar o seu veículo e, ao mesmo tempo, poder usar este recurso para outros utensílios, cartoriais, por exemplo, de seguro. Tudo isso foi incorporado no debate para beneficiar os motoristas de aplicativos nesse país que estavam reivindicando.
25: O texto final aprovado também altera o Código de Trânsito Brasileiro para autorizar que motoristas habilitados na categoria B conduzam caminhões leves elétricos ou híbridos. Outra mudança inclui a produção de baterias no Programa de Apoio ao Desenvolvimento Tecnológico da Indústria de Semicondutores, conhecido como PADIS. A medida provisória que autoriza o governo federal a destinar até 30 bilhões de reais para financiar veículos novos para motoristas de carros de aplicativo, taxistas, cooperativas de taxistas e empresas de transporte escolar, seguiu para análise do Senado. Da Rádio Câmara de Brasília, Antônio Vital.
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24: Justiça.
23: Júlia Zanatta, do PL de Santa Catarina, cobra explicações do ministro Alexandre de Moraes sobre denúncias divulgadas pela imprensa envolvendo o ministro e o empresário Daniel Vorcaro. A deputada também pediu o afastamento de Moraes e defendeu o impeachment do ministro.
21: Júlia Zanatta acredita que o Supremo Tribunal Federal e o Senado não podem ignorar as denúncias e pede que o ministro se explique em até 48 horas. Para a deputada, os fatos divulgados colocam em dúvida a atuação das instituições e exigem investigação.
23: Hildo Rocha, do MDB do Maranhão, vai apresentar uma proposta para mudar as regras de escolha e permanência de ministros do Supremo Tribunal Federal. Em seu entendimento, pessoas que tenham ocupado cargos comissionados ou mandatos eletivos não poderiam ser indicadas ao STF.
21: Hildo Rocha também defende que os ministros tenham mandato de 5 anos, renovável por mais 5 anos, mediante consulta à população. Ao fim do período, segundo o deputado, eles poderiam atuar como advogados ou professores, mas não poderiam voltar à vida política.
23: Eli Borges, do Republicanos do Tocantins, considera que as eleições para o Senado serão decisivas para o futuro do país. O deputado lembra que caberá aos novos senadores a responsabilidade de sabatinar ministros do STF e de conter o que considera excessos da corte.
21: Eli Borges também pede mais moralização na política e combate à corrupção. Na avaliação do parlamentar, o cidadão deve estar atento aos políticos que defendem o devido processo legal e a soberania popular.
23: Kim Kataguiri, do Missão de São Paulo, classifica como graves as suspeitas de possíveis relações entre ministros da Suprema Corte e envolvidos do escândalo do Banco Master. Ele questiona a inércia das instituições e da sociedade frente às situações divulgadas pela imprensa.
21: Kim Kataguiri critica também decisões da Justiça Eleitoral, alegando supostas diferenças de tratamento entre candidaturas. Ele reclama da suspensão de campanhas por atrasos em declarações eleitorais nacionais, alegando configurar restrição a direitos políticos.
24: Saúde.
23: A Câmara aprovou o projeto que prorroga incentivos para doações a instituições de combate ao câncer e assistência a pessoas com deficiência. As informações com a repórter Cibele Comanetti.
5: O plenário da Câmara aprovou o projeto que prorroga até 2031 o prazo para empresas deduzirem do pagamento do imposto de renda doações a instituições sem fins lucrativos, como as Santas Casas, que atuam na prevenção e combate ao câncer ou na reabilitação de pessoas com deficiência. O incentivo acabaria neste ano. A proposta foi apresentada pelo deputado Sérgio Souza, do MDB do Paraná, e recebeu parecer favorável do relator, deputado Antônio Brito, do PSD da Bahia. Os incentivos às doações estão previstos em dois programas criados em 2012. O Programa Nacional de Apoio à Atenção Oncológica, conhecido como PRONON, e o Programa Nacional de Apoio à Atenção de Saúde da Pessoa com Deficiência, o PRONAS. Os dois permitem o emprego de recursos privados para financiar projetos desenvolvidos por entidades especializadas e sem fins lucrativos. Segundo o relator Antônio Brito, o PRONON amplia a capacidade de atendimento do Sistema Único de Saúde, o SUS, para a prevenção, o diagnóstico precoce, o tratamento, a reabilitação e os cuidados paliativos de pessoas com câncer. Já o PRONAS aumenta a oferta de assistência às pessoas com deficiência, especialmente no que diz respeito a projetos destinados à reabilitação, diagnóstico, tratamento, desenvolvimento de novas tecnologias e capacitação de profissionais. Antônio Brito comemorou a aprovação da proposta.
0: Quero parabenizar a todos que participaram da elaboração da prorrogação até 2031 do prazo do PRONO e do PRONAS, tão importante na articulação da sociedade civil, do terceiro setor, do governo federal e também das iniciativas privadas no atendimento às instituições filantrópicas, seja ela na área da saúde, no tratamento do câncer, como também nas entidades que atuam com a pessoa com deficiência.
5: O projeto que prorroga até 2031 prazo para empresas deduzirem do pagamento do imposto de renda doações a instituições sem fins lucrativos que atuam na prevenção e combate ao câncer ou na reabilitação de pessoas com deficiência seguiu para análise do Senado. Da Rádio Câmara de Brasília, com informações de Antônio Vital, Cibele Colmanetti.
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24: Esporte. A Câmara aprovou um projeto que acaba com a obrigatoriedade de férias escolares durante o período da Copa do Mundo Feminina em 2027. O repórter Antônio Vital acompanhou a votação.
25: O plenário da Câmara aprovou o projeto que desobriga as redes de ensino pública e privada de todo o país a concederem férias escolares para todos os alunos durante a realização da Copa do Mundo Feminina de Futebol no ano que vem. Lei de autoria do governo, aprovada no início do ano pelo Congresso, obriga que as férias dos estudantes coincidam com o período do torneio, entre 24 de junho e 25 de julho de 2027. Projeto apresentado pela deputada Anne Ortiz, do PP do Rio Grande do Sul, permite que os sistemas de ensino dos estados e municípios decidam sobre o período de férias escolares, em vez de obedecer ao calendário oficial da competição. Entidades como a Federação Nacional das Escolas Particulares criticaram a obrigatoriedade prevista em lei e alegaram que a alteração do período de férias do meio do ano coloca em risco o calendário escolar exigido pela Lei de Diretrizes e Bases da Educação, que obriga pelo menos 200 dias letivos no ano. A proposta recebeu parecer favorável do relator, deputado Alex Manente, do Cidadania de São Paulo. Para ele, do ponto de vista educacional, não é adequado impor solução uniforme a todos os sistemas de ensino sem considerar as necessidades regionais. O projeto foi aprovado de maneira simbólica pelo plenário, sem votos contrários. O deputado Chico Alencar, do PSOL do Rio de Janeiro, defendeu a medida.
8: O reconhecimento da importância da Copa do Mundo de Futebol está nesse projeto de lei, só que não subordinando os interesses da Copa do Mundo aos sistemas educacionais. Os jogos ocorrem em apenas algumas cidades e, na maior parte das vezes, com um número reduzido de partidas, não se justificando como férias todo o período e em todo o território nacional.
25: Os jogos da Copa do Mundo de Futebol Feminino serão realizados em 8 cidades. Belo Horizonte, Brasília, Fortaleza, Porto Alegre, Recife, Rio de Janeiro, Salvador e São Paulo. O projeto que desobriga as redes de ensino pública e privada de todo o país a concederem férias escolares para todos os alunos durante a realização da Copa do Mundo Feminina seguiu para análise do Senado. Da Rádio Câmara de Brasília, Antônio Vital.
24: Educação.
23: Ranieri Paulino, do Republicanos da Paraíba, propõe diversificar a educação profissional e tecnológica, ampliando a oferta em pequenos municípios, áreas rurais e regiões, conforme as demandas e as vocações específicas.
21: Para tanto, Ranieri Paulino apresentou um projeto que altera o Estatuto da Juventude e o Pronatec, articulando formação, trabalho, emprego e renda às características econômicas, sociais e culturais de cada território nacional e local.
23: Termina agora o Jornal Câmara dos Deputados, produzido pela Rádio Câmara, com trabalhos técnicos de Everson Urani e apresentação de José Carlos Andrade e Márcio Aquilissardi. Uma boa noite para você.
21: Uma ótima noite. A Voz do Brasil volta amanhã.
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1: Olha aí, hein? Olha, é o que temos para o momento, né, Chico? Que maravilha. Boa noite! Boa noite, Santa Bárbara do Sul. Boa noite, nossa querida, linda, maravilhosa região. Estamos começando aqui na 97.9 FM, mais um sertanejão da Blau. Nesse, olha só que alegria, tempo passa, tempo voa. Eu avisei, eu falei que setembro era logo ali, né, Che? Era logo ali. E setembro, você sabe, né? É o mês da primavera, meus amigos. É o mês da primavera. Que coisa boa, né, Che? Ela judia, né, que na primavera, né, quem tem problemas aí de rinite, né, olha, é um Deus nos acuda, né, Che? Só quem tem é pra saber, né, mas Noves Fora, né, Noves Fora, que estação maravilhosa, né? Então a primavera já tá se preparando, já tá se afilipando, né? Coisa linda. Então, com esse climão especial, nós estamos chegando. Vamos ficar na companhia dos amigos aí até as 22 horas com o melhor da música sertaneja. Só as melhores, só as credenciadas nos cadernos, só aquela seleção bonita, né? 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É, e a partir de amanhã já vamos ter mais companhia aqui, hein, Che? É, já vamos ter mais. Já vou anunciando para vocês aqui, vamos ter mais companhia, né? Se achega aqui com a gente, participando aqui dos Modão Sertanejo da Blau, apoiando o nosso programa aí também e trazendo a toda a nossa comunidade os excelentes serviços, né, que estão sendo colocados aí à disposição da comunidade, Nando Filmes, né? 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O Nando, um abração ao meu amigo Gilmar Bauerman, o Tilápia aí, a família toda, né, Che? 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Vamos trazer todos os detalhes aí a partir de amanhã aqui no programa, então. E grande abraço aí, vida longa, muito sucesso para Nando Filmes! Pois é, pessoal, e eu sou o Jorge Costa, amigo de vocês, comunicando a partir de agora, assumindo o painel, convidando você, fica ligado e nos ajude a fazer a programação, que assim fica bonito, assim fica 10, né? A temperatura tá na marca dos 14 graus centígrados. Esta canção, só o amor. Vamos nessa então, abrindo, chegando o primeiro sucesso, hein? Leandro e Leonardo, Lágrimas do Coração, uma boa noite pra você!

0: Renan Júnior, aqui nos Modão da Blau, só alegria, né? Só música boa no sertanejão, 20 com 13, depois do intervalo a gente volta.
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0: Agora 20 horas e 17 minutos, 20 com 17, voltando com a sequência aqui do nosso Sertanejão da Blau, e é hora da nossa reflexão aqui no programa, hein?
1: Reconheço.
0: Hoje dizendo o seguinte: ideias fixas. Tome cuidado.

anulando todos os nossos pensamentos e comprometendo as nossas ações. Quem deixou a sua mente se influenciar pelas tais ideias fixas tornou-se escravo de fantasmas dos quais dificilmente se libertará. Então, forme antes a convicção inabalável de que você está envolvido pelo amor de Deus, orientado, protegido pela luz divina que penetra e ilumina o seu interior. E basta. E isso basta.

0: Olha aí, quando a chuva passar, ouvimos com Paula Fernandes aqui nos Modão Sertanejo da Blau, que maravilha. E quando eu abri o programa aqui, gente, para minha alegria, já recebi uma mensagem aqui pelo WhatsApp do meu grande amigo Valdir Araldi. Ô, Cadu, grande abraço para você aí, meu amigo. Obrigado pela companhia, tá na audiência, tá no volume 12. Boa noite, Jorge, abração aí, tamo junto sempre, hein? Tudo certo? Tudo tranquilo no mais, meu amigo Cadu. E ele não abriu os cadernos aqui, mas eu vou tomar a liberdade de dar uma folhada aqui nos cadernos, gente. E já saiu alguma coisa aqui, ó. E daí é o seguinte, hein? Cadu, essa aí vai pra você, meu amigo. Vai pros nossos amigos aí do bairro Fátima. Alô, 20 de setembro, alguém na escuta? Câmbio, Luana Magalhães, ponto final.
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0: Luana Magalhães, ponto final aqui da 97, na Blau. Mais que uma rádio, uma referência, né, gente? Vamos combinar, modéstia à parte falando. 20 com 29 agora!
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0: Vamos nessa, moçada, seguindo aqui, hein? Seguindo aqui com os Modão Sertanejo, vamos até às 22, fazendo companhia pra você, agradecendo o carinho dessa audiência maravilhosa. 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

Beleza, maravilha. 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E a partir de amanhã vai estar com a gente, né? Satisfação aí receber Nando Filmes aqui no hall de patrocinadores do nosso programa a partir de amanhã. Show de bola, né? Um abraço aí nosso amigo Nando. Um abraço aí meu amigo Gilmar Bauerman também, meu amigo Tilápia. Aquele abraço, tá nas ondas do rádio também, tá no volume 12. Aí que eu me refiro.

0: Liga só. Bom, agora é o seguinte, hein? Agora um time para informação para você que tá ligado. Estamos juntos sempre. Veja prints de mensagens que Borcaro teria enviado a Moraes. Em um dos registros, ex-banqueiro afirma que sua família, funcionários e parceiros teriam uma dívida devida com Moraes. Ataque aéreo dos Estados Unidos teve como alvo aeroporto no sul do Irã, diz Teherã. Terminal na província de Kerman, no sul do Irã, foi alvo de um ataque aéreo americano nesta terça-feira.
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Eita coisa linda, né? Raizão sertanejo de fundamento, Zé Garoto e Dindoré. É pai e filho, hein? Cantando Zé Garoto e Dindoré. Ah, ouvimos aí o clássico, né? Saudades de Matão. Minha nossa, que tendel! Vamos pro intervalo e voltamos já com a sequência do programa.

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9: Vamos nessa, moçada. 20 horas e 46 minutos. 20 com 46, hein? Voltamos com a sequência dos modão aqui. Vamos até as 22 fazendo companhia para você e sempre super bem acompanhado aqui dos nossos patrocinadores. 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
9: Vamos lá. Olha só, eu tô recebendo uma mensagem aqui, gente. Eu recebi uma mensagem do meu amigo Everton. Opa, meu amigo Everton, na audiência, na sintonia, tá na Blau, tá legal. E vamos ver se o pessoal tá abrindo. Ah, é o Alencar que vai abrir os cadernos, hein? Isso aí, nosso grande amigo, o Everton que mandou, né? Nosso grande amigo Perdiz. Mas vamos lá então. Tivemos uma ponte aí, o Alencar mandou um áudio pro Everton, né, pra que o Everton, né, solicitasse aí a abertura dos cadernos ele mesmo abriu os cadernos e enviou pro Everton aí, ó, manda pra rádio lá, vamos abrir os cadernos aí, vamos participar dos modão. Ah, tem um áudio aqui, ó, tem um áudio aqui do Alencar, vamos colocar no ar aqui, nosso amigo Alencar, hein, Carazinho, não. Alô, Carazinho, alguém na escuta? Câmbio!
11: Não sei qual música vai pedir, mas tem uma música que é top assim, é Devolva a Passagem. É com Chico Rei Paraná. É uma das mais amargas que tem, que o cara tá meio fora de casa.
9: Olha aí, conhece ou não conhece, hein? É, eu até brinquei, com o Everton, né? Às vezes você tem pedigree, né, Xê? Às vezes tem pedigree. E aí o seguinte, o Everton, eles são irmãos, né? Aí o Everton perguntou pra ele se ele conhecia. Tu conhece o Jorge Costa? Lembra do Jorge Costa? Aí ele mandou um áudio pro Alencar. Vamos ver o que o Alencar falou agora, ó.
11: Ah, cara, mas como é que ele não conheceu? Nós seguiremos junto aí com o culacho, ele aí, comendo carne de ovelha, na frente da casa do pai dele, temos as politicagens, como é que não, mano, velho? Taura, de verdade. De pura cepa, como você diz. Com certeza.
9: Olha aí. Tem pedigree, né? Eles têm pedigree. É filho do, né? Outro filho aí do nosso lendário, saudoso Zé do Táxi, né, gente? É brincadeira, né? Eles se conhecem. Baita abraço aí, meu amigo Alencar. Satisfação. Ele que reside lá em Carazinho, irmão do Everton, né? E show de bola. E conhece, né? Tem caderno, olha só. O modão que o homem pediu, né, Xê? Pô, e lembrou do esculacho, nosso eterno esculacho também, né, Xê? Que maravilha. Vamos lá, então. É, e neto do seu Alaides, né? O Tarequinho, nosso glorioso Tarequinho, né? Saudoso também, o seu Alaides. Barbaridade. Brincadeira, né, Xê? Eita, nossa Lauredano também. Tem as histórias, né? Beleza, então. Um abração pro Alencar, um abração pro Everton, João Mineiro e Marciano, devolva a passagem.

Aguenta coração, hein? Do baú da música sertaneja, coisa linda, né, Che? João Mineiro e Marciano, devolva a passagem dos cadernos aí do Alencar. Um abraço para ele mais uma vez, um abraço meu amigo Everton Perdiz. 20 com 53 agora!

0: Antônio, eu quero um...
1: Vamos nessa, vamos nessa. Agora só, agora é brincadeira, né? O nosso programa acontece de tudo, né, Che? Acontece de tudo. Até uma carta chegou pro programa, olha só. Nós temos aí, ó, na era digital, né? Na era aí, né? Que o pessoal tá buscando as galáxias, né, Che? Isso. Né? Exploração aí em Marte, enfim, né? Em outros planetas aí. Pois e não é que eu recebo uma carta agora nessa era digital, tô recebendo uma carta, eu não acredito, mas tô recebendo. Tô recebendo uma carta aqui, eu vou ler uma carta agora no programa aqui, mas deixa eu explicar para vocês. É que o nosso amigo Lube não lida com celular, né, Che? Ele não lida com celular, então vai na carta mesmo, né, Che? Se facilitar, manda sinal de fumaça lá de... Manda sinal de fumaça aí também, nós, né? Porque assim, claro, nós lidamos aqui com a tecnologia, mas também não deixamos, né, de outros meios aí da comunicação. Por exemplo, se mandar sinal de fumaça aqui, nós só saímos na janela aqui e nós entendemos, conseguimos decodificar também, né, Che? Então não é por aí. Então não é por aí, né, Che? Então... vamos lá, né? Vamos atender aqui, ó. Boa noite. Pela 13ª vez, olha só. Mas ele anota as participações, né, Che? Pela 13ª vez, tô participando do programa Sertanejão da Blau. E eu gostaria de... Meu nome é Guino, popular Lube. Popular, o Lube, nosso grande amigo Lube. Xerife aqui de Capão Alto. Peço uma música. Ela é da página 4. Dá até o nome da página, mas calcule. Até o nome da página. Peço uma música da página 471 dos cadernos. E ofereço pro Velho do Rio e pro Tifa. Pro Tifa lá na Juventude. E todos os demais elementos. A música é do Gini Geno, Blusa Amarela, Obrigado Se For Atendido. Com certeza, né? Satisfação, Lube. Baita abraço. Com certeza é atendido aqui. O ouvinte que faz a programação, né, Che? Vamos meter corda, então? Gini Geno chegando!

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14: Agora 21:02, uma boa noite aí pra você que tá ligado, tá curtindo os modão sertanejo aqui na 97.9 FM, Rádio Blau.